0: dueto. Paulo Flores e Tito Paris, Clarice. Mas essa música voltará a tocar na íntegra. Por agora vamos dar prioridade mesmo ao tema, para que os nossos ouvintes a posterior possam então ligar para nós. Começar por dizer que hoje estamos a falar do silêncio. É. Estamos a falar para si, caríssimo ouvinte, porque queremos ouvir de si. Queremos ouvir de si. Saiba que o silêncio da madrugada elimina ruídos que normalmente estão presentes durante o dia, como o trânsito, notificações e conversas paralelas. Essa ausência de estímulos reduz a sobrecarga mental. Com menos distrações, o cérebro consegue direcionar energia para tarefas que exigem atenção. Esse cenário é especialmente vantajoso para estudos, leitura e trabalhos que pedem concentração profunda. Muitas ideias brilhantes surgem no silêncio da madrugada. É, caríssimo ouvinte. Então saiba que queremos saber de si como tem estado a aproveitar o silêncio da madrugada, ou como você aproveita o silêncio da madrugada. Afinal, ter mais disposição para trabalhar a noite adentro, aproveitar o silêncio da madrugada não é uma escolha consciente, mas uma característica biológica. Entender o próprio cronotipo ajuda a aproveitar os horários em que se está naturalmente mais disposto, mais bem disposto, para essa expressão. Ajustar a rotina à madrugada pode ser positivo, mas exige cuidados. Trabalhar nesse período deve ser equilibrado com boas noites de sono, já que a previsão pode comprometer a saúde física e mental. O ideal é adaptar os horários de acordo com o cronotipo, garantindo pausas e descansos adequados. Assim, a madrugada pode ser aproveitada sem causar prejuízos ao organismo. A madrugada, como aliada do bem-estar e desempenho, favorece o foco e produtividade. A psicologia explica que os notívagos, notívagos ou pessoas que preferem ficar acordadas durante a noite e dormir durante o dia, possuem características que os diferenciam das pessoas que seguem o padrão diurno. Vamos começar por ouvir o que diz a psicóloga Domingas Tabu sobre o tema da madrugada.
1: A madrugada, ela pode ser um momento muito valioso para cuidar da saúde mental, pois o silêncio, a ausência de distrações e o ritmo mais calmo favorecem a autorreflexão. Daí que, se nós observarmos bem na nossa sociedade, a maior parte dos suicídios acontecem na calada da noite, acontecem à madrugada. Por quê? Porque a madrugada, o silêncio da madrugada, quando nós não estamos bem psicologicamente, quando nós não estamos bem mentalmente, é assombrador, é aterrorizante. E muitas das vezes, como a pessoa não sabe que mecanismos acionar para sair desta situação, não é? E o autodiálogo, que é aquele autodiálogo frustrante, que a pessoa não consegue lidar e chega à conclusão de pôr fim à sua vida para aliviar então este sofrimento. O planeamento do dia, a prática de mindfulness, a leitura e a atividade física, esses hábitos contribuem para reduzir o estresse e aumentar a clareza mental. Então, é importante que os nossos ouvintes optem por hábitos saudáveis que lhe vão ajudar a ter clareza, a ter mais calma, a reduzir o estresse, a reduzir a ansiedade. Além disso, reservar os primeiros minutos do dia para si fortalece a autoestima e a percepção de autoeficácia. Porque transmite a mensagem, não é? Nós precisamos ter cuidado com a mensagem que passamos para o nosso cérebro, para a mensagem que passamos para a nossa mente. Fazendo isso, nós estamos a transmitir a mensagem de que o nosso bem-estar é a nossa maior prioridade. O desempenho sustentável nasce do equilíbrio entre descanso, autocuidado e organização. A madrugada pode ser uma aliada poderosa quando respeita as necessidades do corpo e da mente, transformando-se num momento de preparação para enfrentar o dia com mais serenidade, foco e energia. É importante que a pessoa respeite as necessidades sempre do seu corpo. Há pessoas que têm maior desempenho na madrugada. Na madrugada têm mais energia, têm mais vigor. Então, essas pessoas são aptas para trabalhar a madrugada. Se o teu corpo não corresponde a esta vibe, convém não aderir. Por quê? Porque ao longo do dia você vai apresentar mais cansaço, não vai conseguir concentrar-se, vai ter dificuldade de atenção, dificuldade, por exemplo, em lembrar as coisas. Então, é importante que cada um consiga perceber os seus aliados emocionais, os seus aliados mentais, para conseguir então obter melhores resultados naquilo que faz.
0: Vemos então a psicóloga Domingues Tabu sobre as características dos notívagos. Pessoas que preferem ficar acordadas durante a noite e dormir durante o dia. Como, caríssimo ouvinte, você tem tirado proveito do silêncio da madrugada? A partir de agora, ou seja, vamos meter a música prometida primeiro, depois você poderá ligar para nós através do 925-38-8000. Temos aproximadamente 30 a 40 minutos para conversar consigo. Por agora, Tito Paris, ou seja, Paulo Flores e Tito Paris, com o título da música Clarice.

0: Paulo Flores e Tito Paris. Clarice é o título da música. 1 hora 16 minutos. O Eli António diz que já temos o primeiro ouvinte em linha. Não, não. Ok, caríssimo ouvinte, ligue para nós através do 925-38-80-00. Agora sim, o Eli confirma. 925-38-80-00. Bom dia, bom dia, bom dia.
1: Muito bom dia.
0: Tem que desligar mesmo o seu rádio, por favor, agora que sabe que está em linha. Ok, obrigado. Seja aí bem-vindo, o seu nome e a província. O seu nome e a província, por favor.
1: Fala-se com o Manguinho João, a partir da capital do turismo, Namibe.
0: Manguinho João, confirma?
1: Sim, sim, sim.
0: Namibe. Obrigado por ter ligado para nós, paz e amor para si e para a sua família, Manguinho João.
1: Muito obrigado, muito obrigado. Okay. É um prazer estar falar às 6 horas madrugadas.
0: Ok.
1: O caro jornalista.
0: Muito obrigado. Aqui fala António Fula. Ok. Manguinho João, como é que tem tirado proveito da madrugada, uma vez que está a confirmar mesmo que está acordado?
1: De vez em quando, as madrugadas, tem sido momentos que, através do silêncio, a pessoa de vez em quando aproveita aquele silêncio que, por mim, tem situações que de vez em quando tem no, a trabalhar na internet. Então o período ajuda-me muito, porque naquele preciso momento poucas pessoas estão ligadas à internet. E o outro lado também, que é muito curioso, durante este tempo todo, já vem aí, parece mais de uns 20 italianos,
0: okay,
1: mais ou menos, 20 italianos, são os ouvintes da Rádio Nacional. De vez em quando aproveito, fico um tempo na internet a partir das 22 e tal, quase 23 horas, só mesmo para fazer tempo, para esperar o horário da madrugada,
0: okay,
1: que aquela na altura até foi nos programas que era efetuado pela tia Nela Cruz.
0: Nela Cruz, ok.
1: Então foi criando um hábito,
0: okay,
1: e estar as madrugadas um bocadinho acordado.
0: Ok. Maquino João.
1: Só levava...
0: Sim, okay. sim. Não, pode continuar.
1: Sim, isso foi levando, que só me leva no máximo... até no máximo mais tardar entre 2 horas, 3 horas da manhã. Dali é o máximo que eu depois tenho que ir me deitar, que é para garantir as energias, que é para outro dia, se for para ir trabalhar, posso ir trabalhar, e se tiver de folga, levo mais um tempinho que posso acordar lá para as 10 horas ou quase 11 horas.
0: Ok. Maquino João, tem alguns segundinhos para mandar os seus abraços?
1: Em primeiro lugar, mando um abraço ao meu pai, Delino Cachimbo, à minha irmã Jolenda, bem-vinda, ao Mangosto, à minha esposa Margarida, a não esquecer aí a minha filha Lina Milu, aí o meu colega Sandro, aí o chefe Kim, o Mangogas, aí ao tio Teté, ao tio Melinho Pedro, ao tio Pedro Machado, ao tio Zé Castaleiro, a todos que conhecem o Manguinho, o pessoal todo que está acordado esta madrugada. Então, todos, um bom dia. E aí, esta equipe maravilhosa, muito bom dia, bom regresso a casa.
0: Obrigado, Maquino João Namibe. Obrigado mesmo, igualmente, se for trabalhar. Bom trabalho. 925-38-80-00. Estivemos então a partir do Namibe com o Maquino João, que me manifestou aqui, me deixou aqui a sua experiência a nível da madrugada. Já vêm a escutar o... acompanhar o programa Caminho de 20 anos com a nossa colega Nela Cruz. Eli, será que temos mais alguém? 925, caríssima vinte, hoje temos o tempo mesmo restrito, mas ligue para nós. Queremos também, se tiver alguma senhora acordada, queremos ouvir experiências de vozes femininas. 925 38 80 00. Como tirar proveito, como tem estado a tirar proveito do silêncio da madrugada? Como aproveitar o silêncio da madrugada? E vale aqui recordar que madrugada, como aliada do bem-estar, desempenha e favorece o foco à produtividade. A psicologia explica que os notívagos, ou pessoas que preferem ficar acordadas durante a noite, ou quiçá a madrugada, e dormir durante o dia, possuem características que diferenciam das pessoas que seguem o padrão diurno. O William António diz que já temos o segundo ouvinte. Bom dia, bom dia, bom dia. Bom dia, bom dia, bom dia. Insista, persista e não desista de ligar para a Rádio Nacional de Angola. Bom dia, bom dia.
2: Bom dia, bom dia, bom dia, Angola. Bom dia, Bia. Bom dia, Camacupa. António Sandala em linha.
0: António Sandala em linha. Obrigado, Xará. Paz e amor. Camacupa, Bia.
2: Igualmente, já, obrigado.
0: Ok. Como é que tem estado a tirar o bom proveito das suas madrugadas?
2: Muito obrigado, Xará. A dizer que o tema é bastante pertinente. Faço das minhas palavras a do primeiro ouvinte.
0: Maquino João.
2: Na verdade, somos ouvinte assíduo deste magnífico programa.
0: Ok.
2: Há mais de 20 anos.
0: É isso.
2: Naquela altura, com a tia Nela Cruz, aí o grande jornalista Napoleão.
0: Jorge Napoleão.
2: Sim, sim. Para mim, tornou-se uma rotina. Das 20 às 21, depois do telejornal, aproveito okay. Descansar um bocadito. E a partir das 0 hora, 1 hora, estou despertado, acompanhando assim o programa, a madrugada. E às 4 horas, aproveito descansar um bocadito para se despertar às 5 e tal. E dali aproveito preparar-se para retomar os trabalhos.
0: Pode confirmar que ao longo desses 20 anos de experiência de madrugada, pode considerar o que foi ouvindo e dando a participar também a nível da Rádio Nacional de Angola, pode considerar uma escola de tudo quanto tem estado a aprender a partir da Rádio Nacional de Angola?
2: Sim, sim. Isso era para dizer que a Rádio Nacional para mim é uma grande escola. Digo que é a escola da vida, porque tenho estado a aprender muita, mas muita coisa com este programa. Até o bem dizer, também sou ouvinte assíduo da Rádio Bien em okay. Vários programas, quer um Ubuntu, assim como Nganguela. Eu falo Ubuntu em Nganguela. E para mim, não consigo ficar mesmo sem ouvir a Rádio Nacional.
0: Já está no sangue, está na veia mesmo.
2: É verdade, é verdade. Sim, sim. Até ultimamente, a minha chefe no local de serviço perguntou-me, será que não tens tido mesmo sono em que todos os programas estás ativo? Eu disse, chefe, tornou-se rotina. É verdade, é verdade.
0: Quem corre por gosto não se cansa. Agora tem quase um minuto para enviar os seus abraços, assim mesmo, rapidinho. António Sandala.
2: Sim, muito obrigado. Para dizer que, primeiramente, os abraços são extensivos a toda a equipa em serviço, a minha família, a minha esposa, os ouvintes deste maravilhoso programa, sem citar nome por nome.
0: Sim, sim.
2: E estão cumprimentados e abraçados.
0: Obrigado, António. Estamos juntos. Sim, sim. Aquele abraço. Permanece em nossa sintonia. António Sandala, Camacupa Bie. 925-38-8000. Ligue para nós. Queremos ouvir a sua. Queremos ouvir a sua experiência ao longo desses anos, madrugada dentro. Bom dia, bom dia, bom dia. Vamos atender ao terceiro ouvinte. Bom dia, bom dia, bom dia. Caiu. Perdemos. 925-38-80-00. Ao longo das várias madrugadas, você tem estado a tirar proveito de várias formas, sobretudo a nível de estudo, a nível de reflexão, a nível do repouso. E também, como já aqui frisou o António Xandala, as variadíssimas participações nos variadíssimos programas da Rádio Nacional de Angola, que considera uma escola muito importante para o país e para o mundo. 925-38-80-00. Enquanto isso, vamos à música e aguardamos a sua chamada. Hoje estamos a conversar sobre como o ouvinte tem tirado proveito do silêncio da madrugada.

0: Century, com o título da música Lover Why. Mas eu ali, António, diz que temos alguém em linha. Bom dia, bom dia, bom dia.
1: Bom dia.
0: Obrigado por ter ligado para nós. Seja aí bem-vindo. O seu nome e a província.
1: Sim, está a falar com Quinho Rolandi.
0: Quem? Como se chama?
1: Quinho Rolandi.
0: Ah, Quinho. Quinho Rolandi.
1: Certo.
0: De que província nos fala?
1: Província de Namibe. Bairro Forte.
0: Namibe a vencer hoje. Bairro Forte. Paz certo. E amor para si e para a sua família.
1: Sim.
0: Paz e amor para si e para a sua família.
1: Muito
0: ok. Quinho Rolandi.
1: Certo.
0: Como é que tem tirado proveito das várias madrugadas que Deus concede?
1: Bem, às vezes fico acordado para ouvir o programa de novo.
0: Ok.
1: E, tipo, tem tempos que fiquei sem telemóvel e executava um pouco mais. Já retomei com a rotina e sempre porque eu sempre ouvi o programa de novo, acho que há uns 3 ou 4 anos atrás. E é sempre assim.
0: Ok. Quinho Rolandi, temos ligeira dificuldade em escutá-lo, mas percebemos, mas é melhor irmos já para os abraços antes que a linha não caia.
1: Certo. Abraço a todo o pessoal que me conhece. Abraço também a minha mãe, que é a dos anjos. Abraço ao meu pai, João Arrancaferro, e todo mundo que está me ouvindo. Abraço ao Farias, DG Jesus, DG Nelson, a Jurel Mageli e a banda BN5. Estamos juntos.
0: Estamos juntos, Quinho Rolandi, Namibe, Bairro Forte. Namibe quer vencer por 2-1 o Bié. 925-38-8000. Caríssimo ouvinte, ligue para nós. Dê o seu nome e a província aí. Vamos trocar experiências. Bom dia, bom dia, bom dia. Bom dia, bom dia, bom dia.
2: Bom dia, Antônio Fula. Bom dia, o nosso... E bom dia, o Manuel Dias, o nosso técnico.
0: O nosso técnico...
2: Aqui fala o músico Salomão Singuevarão. A partir do Fuito Vieira, que é o esposo da Rodrigo Tassanga, o pai da Isabel Vissapa Gassola Singh.
0: Salomão Singh Varão Bié. O nosso técnico é o Eli Antônio.
2: Também
0: é o Xará. Salomão Singh Varão. Paz e amor para si e para a sua família. Tudo de bom.
2: Muito, muito obrigado, Márcio Fula.
0: As nossas madrugadas, que experiências têm para manifestar aqui de como tem estado a tirar o proveito delas?
2: Primeiramente, começo a dizer que a experiência que eu tenho para as madrugadas é várias vezes quando entro na Rádio Bié, Rádio Sistema, Rádio Benguela, Rádio Matala, Rádio Wiz, todas as rádios quase eu participo.
0: Okay.
2: E falando do primeiro ouvinte e o camarada Antônio Santana, que está há 20 anos,
0: okay.
2: É o degrau também que está quase há 20 anos.
0: Okay,
2: é para dizer que, primeiramente, eu aprendi quando entrei na segurança, isso é angostego. Aprendi já a passar toda a noite e é ali que, quando chegava sempre 0 hora, como tropa, né? Eu sempre ficava já com o auricular, esperar a hora e. Tornou mesmo curioso, né? Sempre fiquei curioso com todos os programas que passava.
0: Okay.
2: Para dizer que eu tinha tido como escola, aprendo muita coisa, que até às vezes, aquelas coisas que eu não conseguia fazer na minha casa, mas por causa da rádio, ouvir os programas, então, começar a me mudar minha vida, né? Não é só crescer, às vezes. E daquilo que me ensinava, e depois comecei a complementar a ouvir na rádio. Aquilo que é positivo e aquilo que é negativo. Então, comecei a separar o positivo e o negativo por causa da história dos mais velhos e por causa também da rádio sempre a me informar. Então, é muito aproveito E é muito pertinente ouvir a rádio. É melhor ouvir rádio do que ficar tempo sem ouvir rádio. É até melhor ouvir rádio do que assistir novela. E eu gostaria que passasse já mensagem para toda aquela imagem que perde tempo. Não ouça rádio, mas sim assista a novela. Consegue contar a história da novela e não consegue contar.

0: Masanga, minha mãe Isabel, assim como a Gassu, assim, do nosso Lizardo de Mandengue, o Lucas Jovem Benguela, o Beijo do Porto, também para o Marcos Lucamba em Luanda, o Cota Zeca Bonito, o Racha Marcela no Luiz, o Florino Janguelo, no Anjuto, o Raica Macupa, para que ele não atrapalhe. E para todos que me conhecem com o nome de Salomão Singh Varão, estão abraçados, sem esquecer também, se é no capacete, e é muita gente. Assim coloquei o ponto final. Que sou músico, para quem as músicas do Salomão Singh Varão, é só colocar Salomão Singh Varão, assim outras músicas. Basei, mano Antônio Fula, e o Cota Eli Antônio, basei.
1: Um abraço, Salomão Singh Varão, Camacuã, Coitubié, e sucessos na carreira musical. Deixou aqui a sua excelentíssima experiência, sua maravilhosa experiência concernente à Rádio Nacional de Angola e as várias rádios também. 925, estamos a caminhar para a ponta final do contacto com os ouvintes, 925-38-8000. Insista, persiste e não desista de ligar para a Rádio Nacional de Angola. Conte como tem tirado proveito do silêncio das várias madrugadas, ao longo dos dias, ao longo dos meses, ao longo dos anos. Eli, temos mais alguém? Bom dia, bom dia, bom dia. Bom dia, bom dia, bom dia.
2: Ora viva, ora viva. Bom dia, RMA.
1: O seu nome e a província, seja aí bem-vindo.
2: É, tenho o prazer de falar com Horácio Nunes, a partida do município de Viana, ponto de partida, a banda.
1: Oh, Viana, Luanda, ok, ponto de partida. Horácio, bem-vindo, não é? Horácio.
2: Certo, certo.
1: Horácio, bem-vindo, e é mesmo bem-vindo.
2: Horácio Nunes.
1: Ah, ok, Horácio Nunes. Obrigado por ter
2: Nunes.
1: Ligado. Sim, Nunes, está registado. Obrigado certo. Por ter ligado para nós, obrigado por estar em nossa sintonia. Conte-nos algumas experiências das várias madrugadas que já teve.
2: É, eu venho de ouvir a Rádio Nacional desde 2000.
1: Ok.
2: É, por mim, a Rádio Nacional é uma escola, tornou uma escola. E se eu não ouvir a Rádio Nacional, não me sinto bem. Eu durmo com arcolari, ando com arcolari. E sem a rádio mesmo, não me sinto feliz. É, e até não, eu não consigo ficar um segundo sem ouvir a rádio. É, criou um hábito, criou um costume. Os outros assistem filme, novela. Eu comigo é mesmo só rádio. No trabalho é com a rádio. Aonde eu vou mesmo é com a rádio. Tem uma rádio pequenininha, é que eu levo. Claro que se eu não estiver, é só com a rádio mesmo. Se é a rádio, não sou ninguém, mas com a rádio sou alguém.
1: Ok.
2: Porque a rádio ensina muita coisa.
1: Ok.
2: Ponto número um, noticiário, debates e também abre a mente da pessoa.
1: Ok.
2: Eu, para mim, a rádio é tudo.
1: Horácio Nunes, tem um minuto para mandar os seus abraços. Muito obrigado mesmo.
2: É, meus abraços, primeiramente, vai para toda a equipa que está em serviço.
1: Muito obrigado.
2: E não esqueça de mandar os abraços no MM, no Sabalho Mbote, Flor Micuca, e vai também para o Pai Cisento, o Mato Cossengue, o Abias Nicolau, vai para todos os ouvintes desta casa de rádio, tá bem abraçado, e para vocês também. Ficam bem, boa madrugada, é tudo.
1: Estamos juntos, Horácio Nunes, Viana, ponto de partida, Luanda. Estamos a partir para a ponta final do contacto com os ouvintes. Atenção, não é o final do programa. 1:38, às 2 horas, o primeiro jornal da madrugada. Por agora, 925-38-8000. Como aproveitar o silêncio da madrugada. Bom dia, bom dia, bom dia. Bom dia, bom dia.
3: Bom dia.
1: Obrigado por ter ligado para nós. O seu nome e a província.
3: Sim, bom dia.
1: Bom dia, estamos a ouvi-lo muito bem. Obrigado por ter ligado para nós.

0: Nós, o seu nome e a província.
1: Clarama Rodrigues.
0: Clá?
1: Clarama Rodrigues.
0: Podia falar mais devagar e repetir o nome, por favor? Eu só percebi o
1: Clarama
0: Rodrigues. Clarama. É mesmo Clarama?
1: Rodrigues.
0: Clarama Rodrigues. De que província nos fala?
1: Sim, Clarama Rodrigues.
0: Clarama ou Clarama?
1: Lunda Norte, município do Mofundo.
0: Lunda Norte, município do
1: Mussunde.
0: É Clarama ou Clarama?
1: Clarama.
0: Clarama, Clarama.
1: Sim, certo.
0: Ok. Clarama Rodrigues, obrigado por ter ligado para nós. Um abraço fraterno à Lunda Norte. Madrugada, como é que tem tirado proveito da madrugada? O que é que tem... O silêncio da madrugada é totalmente proveitoso. De que forma o aproveita?
1: Sim, tenho tirado proveito da madrugada até para fazer leituras, até para estudar, né?
0: Okay.
1: Em tempos acadêmicos, eu estudava, por causa do silêncio da madrugada, ficava mais fácil entender a matéria e dar sequência nos estudos. E nos dias de hoje, tiro o silêncio na madrugada até para ler, mas muitas das vezes também fico assim, muito pensativo com o silêncio da madrugada, fico a pensar em... Quando estou sem sono, fico a pensar em de situações, de coisas, enfim.
0: Matéria da vida.
1: E também aproveito agora, né, sou um dos... Os ouvintes novos também deste programa.
0: Ok.
1: Há umas duas ou três semanas que passei a ouvir o programa, então me encontro muitas vezes na madrugada a ouvir também a Rádio Nacional e este programa.
0: Tem um minuto para mandar os seus candantes, seus abraços, por favor.
1: Primeiramente, agradecer a Deus e mandar um abraço à minha família, a minha mãe, aos meus irmãos, aos filhos e aos amigos todos que me conhecem.
0: Obrigado, Clarama Rodrigues, Lunda Norte, município do Mussunde. Teremos a atender o último ouvinte, 925-38-8000. Bom dia, bom dia, bom dia. 925-38-8000. Será que já temos em linha? Vamos estender o abraço ao Maquino João, que foi o primeiro ouvinte que ligou para nós, Namibo. O António Xandala, Camacupa, Bié. O Guinho Rolando, Namibo. Bairro Forte, Sebastião Salomão 5 Varão, Cuito, Bié. Horácio Nunes, Viana, Ponte Partida, Luanda. E o Clarama Rodrigues, Lunda Norte, Mussunde. 925-38-8000. Ali, temos alguém? Não. Estamos a falar de como ouvinte aproveita o silêncio da madrugada.

0: silêncio da madrugada é especialmente vantajoso para estudos, leitura e trabalhos que pedem concentração profunda. Muitas ideias brilhantes surgem no silêncio da madrugada. A produtividade tende a crescer nesse período porque o ritmo biológico de algumas pessoas, conhecido como cronotipo, está mais ativo à noite ou madrugada. Isso faz com que o desempenho cognitivo seja melhor nesse horário. A madrugada permite que períodos longos de trabalho, prolongados de trabalho sem interrupções, o que contribui para manter o fluxo de ideias e de execução de tarefas complexas. Para muitos, a energia noturna está ligada ao funcionamento natural do corpo. Por agora, terminamos com os ouvintes. Vamos ouvir algumas opiniões escolhidas à nossa reportagem.
1: No meu caso, depende das situações. Nem sempre faço orações às madrugadas. Algumas vezes faço, algumas vezes não faço. As outras vezes que não faço, tipo, se tive um mau sonho, às vezes fico a assistir. Agora, se não, tem vezes que eu acordo mesmo que é para orar. Às madrugadas, até mais tarde, depois deitar, voltar a dormir.
2: E o silêncio da madrugada, como é que encara?
1: É uma paz, até para além de orar também dá para estudar, porque quando eu estava a fazer a formação, revisava mesmo as madrugadas, porque você encontra mesmo uma paz, um silêncio total, sem barulho, e dá para você revisar algumas coisas também.
2: O seu nome já agora?
1: Nazaré Pedro Vandone.
2: Qual é a mensagem que deixa para os ouvintes que eles estão a ouvir a esta hora?
1: Eu deixo a mensagem de que não devemos só dormir totalmente e ir para a cama e dormir só até de manhã. Devemos também acordar algumas vezes, que é para fazer sempre uma meditação e orar algumas vezes.
2: Muito obrigada. Agora eu vou ouvir o rapaz. Como é que você se chama, meu jovem?
3: Chamo-me Mário Quingula da Rosa.
2: Mário, é estudante, como é que aproveita o silêncio da madrugada?
3: Sim, é que eu sou estudante do ensino médio, na escola Simone Mucuni, que é localizada aqui no bairro Prenda. Nesse momento estou fazendo a minha 11ª. É bem sabido que é a madrugada, né? Disso que estamos a tratar.
2: Para
3: um estudante, eu vejo que a madrugada para mim é um paraíso, porque... E na madrugada eu encontro o silêncio total, porque lá em casa tem o meu sobrinho, o meu irmão, as minhas primas.
2: E estas horas
3: estão
2: a dormir.
3: Estas horas já estão. E aí eu tenho uma calma terrível, imensa, sinto-me tão bem. Porque normalmente eu também sou um vocalista musical, eu gosto de cantar mesmo.
2: Como vocalista, as ideias surgem naquele horário?
3: Sim, melhor calma, porque... Eu normalmente sou um tipo de pessoa que gosto de acordar em madrugada. Se eu não sonhar mal, né? Se eu não sonhar mal. Mas eu penso, e eu sou um tipo de pessoa que gosta de pensar já em frente. Tipo, eu acordei 6 horas. É porque Deus quis. Então, eu pego, coloco um papel, uma lapiseira. Depois, se eu tive um sonho, começo a contar o que eu me lembro. Depois, quando eu esqueço já, deixo assim, do lado. Depois, pego... E é bem sabido, acordei hora aí, né? Porque acordei e Deus quis que acordasse. E aponto as coisas que eu me lembro que eu sonhei, se eu sonhei. E depois vou, não, se calhar, vou ainda estudar. Se calhar eu fosse para estudar. Se calhar aí, daqui a alguns dias começam as avaliações ou provas. Ou se calhar mesmo, tenho que estudar. Se calhar tem um exame, uma avaliação contínua. Se calhar Deus sabe disso. Começo a estudar, se não está a entrar... Penso já na música, falei não. Ou é oração, ou é estudar para provas, ou é a música, só pode ser. Sim.
2: Tem muitas letras já?
3: Tenho sim, de letras. Uhum. Já.
2: E já gravou algum disco ou só tem feito algumas experiências em casa?
3: Sim, já tem uma música disponibilizada na Hit Music, e a Manos Falsos. O nome do grupo Oniblood, que abreviamos como Onibi, canto eu, como Mário, Quingula da Rosa.
2: Quantos integrantes?
3: Essas são apenas dois.
2: Quem é o cabeça do grupo?
3: Líderes? No momento, não, cabeça são os dois. Na cabeça, normalmente é meu modelo.
2: Mas pensa sobre o grupo, quem é que escreve as letras?
3: Normalmente, os dois. Eu escrevo algo, apresento nele, e como é que fica esse coro comum, um coro, como um intro, uma coisa, ele fala, não, vamos já professor mais, ou vamos fazer, não, gostei do que me mostraste, pode fazer o coro, mas eu não sou muito de fazer o coro. E às vezes aí aparece uma falha, mas o meu amigo não tem mais que, e ela que faz o coro, o Dionísio, o Manuel Canivete, que é mais conhecido como DSP ou na house.
2: Disse, o título da música é Amigos Falsos.
3: Sim, Manos okay, Falsos.
2: Por quê?
3: Que tipo, é naquela de, nós éramos um conjunto, né? Era tipo quatro que cantavam, cantávamos em três, puxamos mais o outro que gostou do nosso contributo, e depois aí houve complicações e tivemos que dividir as coisas. Fiquei eu.
2: Houve falsidade da parte de um?
3: Não houve falsidade, mesmo complicações normais, por coisas mínimas. E aqui preferimos dividir para que não, tipo, para não se levarmos mal, porque até agora nós falamos e nos convidamos e saímos e tal, mas teve aquela coisa artística, trabalho musical, e colocamos a parte, mas apresentamos as coisas novas nos nossos mesmos amigos, que dividimos o grupo, não nos falamos nada.
2: E você valoriza a amizade?
3: Sim, muito, muito, muito, por isso é que eu tirei esse manifesto. Até muitos perguntam, manifesto por quê? Será que tens amigos que agora hoje te apunhalaram? Eu disse, não, até o teu irmão te apunhala, é só que... É que a manifesto mesmo só para tipo, uma prevenção, porque há muitos, eu fui apunhalado, você e todos, mas só que nós não relevamos muito, mas tiramos um manifesto para ver se as pessoas também aprendam com isso, porque escrever é transmitir.
2: Voltamos então ao silêncio da madrugada. É nessa hora que você escreve as suas músicas ou nem sempre?
3: Sim. Na maior parte das vezes, eu escrevo mesmo nas madrugadas, porque encontro uma paz de espírito. É isso.
2: Qual é a mensagem que deixa para os jovens da sua idade?
3: A mensagem que eu deixo é que tivemos tirar um bom tempo, um tempo para nós. Vem dizer, um tempo para nós é que acho que 16, 17 não é mesmo. É mesmo aí madrugada. Eu aprendi isso com a mamã, com a tia, com o papá,
2: que
3: né?
2: É o melhor horário.
3: Que, com os espelhos de casa, os espelhos da família, porque esse é o melhor horário. Porque aí, por vezes encontro o acordo, também encontro a mamã tá orar, a tia tá orar, ou a irmã e tal. E eu também, aí pego não. E essa é a melhor hora, porque aí não tem incomodar, minha irmã menor tá falar isso, a mamã tá orar, a mamã tá aí orar, a irmã menor tá dormir. Esse é o melhor momento para as pessoas poderem tirar um relaxo mesmo, né? Um tempo só para si.
0: Ouvimos então as opiniões de alguns cidadãos sobre como aproveitam o silêncio da madrugada. Os chamados notívagos têm maior disposição após o anoitecer, quando o organismo libera hormônios que mantêm a mente ativa. Esse padrão não é uma escolha consciente, mas uma característica biológica. Daqui a poucos minutos, aproximadamente 9 minutos, o primeiro jornal da hora. A edição é do Adriano Belmiro.

0: Mais uma vez, bom dia, são 2 horas no país. Edita o jornal o Germano Adriano. Vamos ao destaque. Benguela lidera a produção de sal no país com uma capacidade de mais de 1000 toneladas por dia.
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0: Bom dia. A indústria do sal em Benguela está a ser discutida em Angola. Em Benguela. A província lidera a produção nacional do sal no país com uma capacidade de cerca de 1000 toneladas por dia. Jornalista Avelino Buena.
2: Na abertura do evento, o governador provincial de Benguela, Manuel Nunes Júnior, considerou o fórum oportuno por congregar os principais intervenientes de um subsetor com elevado potencial para impulsionar a diversificação da economia, gerar empregos, aumentar as exportações e reforçar a segurança alimentar do país.
3: Aqui existem condições naturais excepcionais que nos permitem continuar a afirmarmos como uma referência nacional neste domínio.
2: Por sua vez, a ministra das Pescas e Recursos Marinhos, Carmen do Sacramento Neto, classificou o Fórum do Sal de Angola 2026 como um momento histórico para o país.
4: E os investimentos resultem em desenvolvimento social e bem-estar real para o nosso povo.
2: Entretanto, o presidente da Aliança Empresarial de Benguela, Adérito Areias, referiu que a província continua a liderar a produção nacional de sal com uma capacidade de cerca de 1000 toneladas por dia.
5: Benguela continua a ser o líder de sal, prestando por 1000 toneladas por dia.
2: Fórum Nacional do Subsetor Salineiro, que decorre em Benguela, de 15 a 16 de julho.
0: Ouvimos o jornalista Avelino Buena. Termina hoje em Benguela o Fórum do Sal de Angola 2026. Os caminhos da paz no mundo passam por Luanda. Hoje começa a ser discutido aqui na capital angolana o fim das guerras e o direito internacional. O ministro de Estado e chefe da Casa Civil do Presidente da República, Dionísio da Fonseca, sublinha que a realização da cimeira em Angola demonstra o interesse e o compromisso do país com a paz no mundo e descreve o programa do evento.
6: Teremos 2 dias de trabalho ao conhecimento da memória histórica da Angola sobre o processo de pacificação, com uma honra que devemos prestar aos soldados desconhecidos, portanto, por via da deposição de uma coroa de flores no monumento erguido, portanto, em homenagem ao soldado desconhecido, no período da manhã. Estaremos também no sino que simboliza a paz mundial, com o mesmo objetivo de enviarmos uma mensagem de paz para todos os continentes do nosso globo. A delegação vai também, no mesmo dia, no período da tarde, visitar o Museu Nacional de História Militar, onde vai tomar contato com o processo de pacificação do nosso país. No período da tarde de quinta-feira, então, teremos então a sessão solene de abertura da cimeira, com intervenções reservadas aos chefes de Estado, mas também com uma mensagem que será partilhada pelo presidente da Comissão da União Africana e, naturalmente, tanto o senhor Miguel Ângelo Moratinos, que vai fazer o enquadramento geral da atividade e vai partilhar também uma mensagem de sua excelência, secretário-geral das Nações Unidas.
0: Ministro de Estado e chefe da Casa Civil do Presidente da República, Dionísio da Fonseca. Angola acolhe, a partir de hoje, a Cimeira da Aliança das Civilizações das Nações Unidas.
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0: A Argentina venceu ontem a Inglaterra de reviravolta por 2-1 e qualificou-se para a final do Mundial das Américas, marcada para o próximo domingo em Nova Jersey, às 20 horas diante da Espanha. França e Inglaterra vão disputar o terceiro lugar da Copa do Mundo 2026. Fora de portas, a procuradora adjunta do Tribunal Penal Internacional alertou para a situação na capital do estado do Kordofão do Norte, onde crimes horríveis vão ocorrer se a comunidade internacional não travar os agressores. O Conselho de Segurança da ONU alerta que os homens e mulheres com quem têm conversado estão a receber relatos claros sobre o que está a acontecer e a acumular-se naquela capital. Nesse sentido, frisou que cabe ao Conselho de Segurança e a todos os Estados-membros a agirem agora para evitar novas atrocidades, a assumir a responsabilidade e garantir que aqueles que provavelmente voltarão a sofrer recebam proteção. Bom dia.
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0: Programa Dia Novo, Rádio Nacional de Angola, 2 horas 5 minutos.
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0: Landrick, Zolana, Mãe. Passou por aqui também Dodô Miranda, com o título da música Inhanga. Programa de novo, Rádio Nacional de Angola, 2:19. Aquele abraço estendido, caríssimo ouvinte, a todos quantos estão em nossa sintonia. Porque vamos sempre em frente, porque atrás vem gente. Um abraço também aos ouvintes que ligaram para nós e participaram do programa, deixando aqui as suas opiniões e conselhos também para outros ouvintes para tirarem o bom proveito da madrugada. Agora estamos na sala de check-in para uma viagem. Pedro Correia, estamos prontos com os passaportes em mão. Vamos à volta ao mundo. Vamos viajar para a ilha da Groenlândia. Pedro, é consigo. Seja bem-vindo.
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Saudações turísticas. Hoje vamos até a parte norte do Oceano Atlântico para conhecermos a maior ilha do planeta, a Groenlândia. É verdade. A Groenlândia é uma região autónoma que pertence ao Reino da Dinamarca. As suas costas são banhadas a norte pelo Oceano Glacial Ártico, a leste pelo Mar da Groenlândia, a leste e sul pelo Oceano Atlântico e a oeste pelo Mar do Labrador e pela Baía de Belfim. A terra mais próxima é a ilha Ellesmere, a mais setentrional das ilhas do arquipélago ártico canadiano, da qual está separada pelo Estreito de Nares. Outros territórios próximos são o arquipélago canadiano, a oeste, a ilha de Devon e a ilha de Baffin, a sudeste, e a Islândia, a leste, e a ilha de Jan Mayen, a nordeste, e o arquipélago de Svalbarda, dois territórios da Noruega. Apesar de integrar o continente da América do Norte, como já dissemos, a Groenlândia tem estado política e culturalmente ligada aos reinos europeus da Noruega e da Dinamarca há mais de um milénio, desde 1986. É muito tempo, né? O território foi habitado intermitentemente ao longo dos últimos 4.500 anos por povos circumpolares cujos antepassados migraram do atual território do Canadá. Os povos inuites chegaram no século XIII. Quanto à sua descoberta, aqui temos a destacar o seguinte. Os primeiros colonos nórdicos deram assim à ilha ártica o nome de Groenlândia. As sagas islandesas, o norueguês Érico, o Vermelho, foi exilado da Islândia com seu pai, Thorvald, que havia cometido homicídio. Com sua família extensa e seus escravos, os servos, ele partiu por via marítima para explorar uma terra gelada no noroeste. Após encontrar uma área habitável e se estabelecer lá, deu-lhe o nome de Greenland, que significa terra verde em português, na esperança de que o nome agradável atraísse colonos. Conheça agora algumas curiosidades sobre a Groenlândia. A Groenlândia é a maior ilha do mundo, com uma área de 2 milhões e 166 quilômetros quadrados, coberta em sua maioria por gelo. História: a Groenlândia foi colonizada por Viking da Islândia e tem uma rica história que remonta a milhares de anos. Ecossistema: o território possui um ecossistema rico com baleias, focas e ursos polares, além de uma vegetação de tundras e glaciares imensos. Mudanças climáticas, é verdade. O derretimento das geleiras na Groenlândia é um tema crescente, com preocupações sobre o impacto no nível do mar. Cultura. A Groenlândia é um território autónomo dentro do reino da Dinamarca. Pronto, é a Dinamarca que controla aquele espaço, né? Com uma população de cerca de 56 mil habitantes que vive em comunidades pequenas e isoladas. Vamos falar também da gastronomia, né? O boi ao miscar. É isso mesmo. A carne rica e saborosa do boi, a miscar, é uma iguaria na Groenlândia, preparada de várias maneiras, desde carpácio até hambúrgueres e filés grelhados. Entretanto, filés grelhados, assim está correto. Cada prato oferece uma experiência única, ressaltando os sabores naturais e robustos desse animal tão característico da região. Além da incrível variedade de alimentos, não deixe de experimentar as bebidas locais. Sim, falamos assim, quando um dia pensar em viajar à Groenlândia, não deixe de provar esse tipo de pratos. É verdade. E para já, vamos dizer que hoje estamos mesmo a dizer bye-bye. A nossa
viagem termina aqui, porque tudo que começa termina. Por isso mesmo, a nossa viagem à Gronelândia termina aqui. É, sempre com aquela promessa de darmos voltas ao mundo, é, na próxima edição, se Deus quiser. Até lá, passa bem. Os cumprimentos são de Ernesto Jimmy. O meu nome é Pedro.

Pedro Correia, nosso guia turístico. Obrigado pela maravilhosa viagem feita à Gronelândia. Estamos juntos e aquele abraço.

0: Estamos com a Anita Baker. You bring me a joy. Agora vamos falar de saúde. Saúde, é. Teremos a presença do médico Pedro da Rosa em madrugada
1: saudável,
0: que nos vai falar sobre a ressaca. Como evitá-la? A vossa especial atenção para madrugada saudável.

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1: Quando começamos a beber e as pessoas sentem-se estão eufóricas, né? É uma atrás de outra, boa conversa, porque a pessoa também solta-se, né? As pessoas mais pacatas ficam mais deslumbradas, né? Abrem-se todas, ficam mais extrovertidas. E às vezes já vimos até indivíduos que quase não falam, mas depois de beber uma, duas, abrem-se, ficam simpáticas e tal. Isso é muito bom. Esse é o positivo do álcool, é o lado social, né? Mas agora é preciso cada um conhecer a sua medida, não é? Conhecer a medida e como também beber. Há aquelas pessoas que quando estão a beber é uma atrás da outra, já não fazem, não param para respirar sequer. E quanto mais rápido você beber, mais está a prejudicar o organismo para cair numa ressaca. Atenção, já estamos entrando no tema de hoje. E se você bebe muito rápido, e sobretudo bebidas espirituosas, aquelas fortes, as quentes, né, como nós chamamos, bebendo assim rapidamente, você vai intoxicar-se rapidamente. Quer dizer, ou vai atingir o nível máximo da sua capacidade. Pior, se você bebe sem comer, piora. Se você bebe álcool sem fazer intervalos para beber água e até respirar, conversar, por exemplo, também pior. Então já estamos a dizer que se você quiser evitar a ressaca, tem que primeiro escolher a bebida, não é? O tipo de bebida que você vai consumir. Se for uma bebida espirituosa, é claro, se for whisky, não é? Vamos supor, ou água do chefe, claro que as doses têm que ser reduzidas. Não vai beber água do chefe como se estivesse a beber maruva ou cerveja, não, atenção, uma mais quente que outra. O teor de álcool é maior, não é? Então tem que ir consumindo gradualmente. Já sabe que no intervalo de uma bebida a outra deve beber água, porque o álcool faz urinar muito, retira a água, quer dizer, para além da água que está na bebida, ela tira mais, vai arrastar também um pouco de água que já lá está. E então, por isso é que o indivíduo no dia seguinte da ressaca dá a sensação que está magro, está pálido, está desidratado. A ressaca é aquilo que na gíria, né, lá que nos nossos bairros chamam de pelenguenha, né? Depois de tomar tantas, no dia seguinte não tem forças para levantar, até tem uma dor de cabeça, a cabeça começa a pesar toneladas. Tem a ver com o tipo de bebida que o indivíduo consumiu, a forma como consumiu. É claro, se eu beber cerveja o dia todo, pode ter a minha ressaca.

0: a ser leve, mas se eu misturar cerveja, vinho, como muita gente faz, os cervejões, né? Isso é uma bomba, né? Uma bomba. Por quê? Porque tudo isso vai parar ao fígado, tanto do quando nós tomamos álcool, mesmo no estômago ele é absorvido, vai logo para a corrente sanguínea, e na corrente sanguínea tem logo um vaso que transporta tudo do estômago para o fígado. É no fígado onde se processa tudo. Então, o fígado, enquanto vai começar a transformar esse álcool, transforma, por exemplo, em acetaldeído, que até já é tóxico, e depois tem que eliminar, transforma em ácido acético, que depois vai ser eliminado aos poucos. Esses resíduos de transformação só são tóxicos para o nosso organismo, por isso é que o nosso organismo tem que se desfazer deles rapidamente. Agora, como é que se vai se desfazer se você bebeu muito pouca água? O problema está ali, porque ela tem que sair em forma de urina, e um pouco também para os poros, né? Muito pouco. Aliás, quando a pessoa bebe, dia seguinte sabe-se que logo que ele bebeu, né? Ele exala álcool pelos poros. O seu odor fica muito forte, mas a maior parte mesmo, ou quase toda, sai mesmo pela urina. Agora, para nós eliminarmos esses resíduos tóxicos que surge do álcool, da transformação do álcool, é preciso beber água. Daí a razão que o indivíduo, quando está bebendo, está a tomar álcool, está a beber vinho, cerveja, tem que fazer uma pausa para tomar água. Aliás, não é à toa que quando alguém está a beber uísque, põe aí umas pedrinhas de gelo.
1: De gelo, pois é.
0: Senão não faz sentido. Então, a bebida é quente, né? Por que vai pôr gelo? É precisamente para hidratar, porque é para repor um pouco de água que o uísque não tem e que vai retirar do organismo. E assim devemos fazer.

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1: Ficaram então os conselhos aqui do médico Pedro da Rosa com relação à ressaca e como evitá-la. 2 horas e 41 minutos.

0: Foi a voz do cantor Djavan. Fomos até o Brasil e ouvimos a música intitulada Dia Frio. Agora vamos à roda viária. Saiba que os deveres dos espiões em Angola, incluem respeitar as sinalizações de trânsito e não cruzar a linha de trânsito sem autorização dos agentes reguladores. Além disso, os espiões devem estar cientes das regras de trânsito e agir de forma a garantir a segurança de todos os usuários das vias. Acompanhe então Adriano do Rosário, da Direção Nacional de Trânsito e Segurança Rodoviária, que falará sobre o assunto.
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2: O peão deve atravessar nos locais a eles destinados. Que locais estão destinados para a travessia do peão? O peão deve atravessar, estamos a entender, sair de um ponto da faixa de rodagem para o outro, da esquerda para a direita, não é? Por via das passadeiras. E estas passadeiras podem ser passadeiras de nível superior, as chamadas pedonais, como também podem ser passadeiras ao nível do pavimento. Aquelas pintadas, as zebras brancas, é ali onde o peão deve atravessar. Também devemos reconhecer que nós não temos passadeiras em todos os pontos das cidades. Não temos passadeira em todos os pontos da cidade. Nestes casos, o peão deve procurar atravessar nos locais que oferecem segurança. E esta travessia cabe também ao peão atravessar com prudência. O peão não pode atravessar a correr, porque corre o risco de tropeçar e cair, ser atropelado. O peão também não pode atravessar em marcha muito lenta, deve ser a um passo razoável e aceitável. O peão, para atravessar, de preferência, atravessar em conjunto com outros peões, porque assim evita-se com que os veículos parem para ceder prioridade com muita frequência. Portanto, se o peão for atropelado num local onde não há passadeira, aí vamos naquele princípio que disse, a partir de quando é como o peão iniciou a travessia. O peão inicia a travessia a partir do momento que põe um dos pés no tapete asfalto na faixa de rodagem. Qual é a exigência do condutor? O condutor, perante um peão que iniciou a travessia, deve ceder prioridade. Esta é a regra. Se esta regra for quebrada, aqui e ocorrer o acidente, vamos ter que investigar para perceber até que ponto é que o peão tem culpa, até que ponto é que o condutor tem culpa, mas a regra é essa. Apesar de que a regra dá sempre primazia, dá sempre vantagem ao peão, porque o peão é o elemento do trânsito rodoviário mais sensível. Perante um acidente de viação, o condutor tem menos probabilidade de sofrer ferimentos, mas o peão está exposto, corre sérios riscos. É a parte mais sensível, daí que os condutores tenham a grande responsabilidade de evitarem ao máximo os atropelamentos.
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0: Ouvíamos em Roda Viária Adriano do Rosário, Direção Nacional de Trânsito e Segurança Rodoviária, quando falava sobre a sinalização e os deveres dos espiões. Vamos aqui recapitular. Os deveres dos espiões em Angola incluem respeitar as sinalizações de trânsito e não cruzar a linha de trânsito sem autorização dos agentes reguladores. Além disso, os espiões devem estar cientes das regras de trânsito e agir de forma a garantir a segurança de todos os usuários das vias. Bom dia. Bom dia. Bom dia.

0: Bom dia, são 3 horas no país. Edita o jornal o Adriano Belmiro. Vamos ao destaque. Analista de política internacional diz que Angola tem credibilidade para liderar apelo de paz às nações.
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0: Bom dia. Luanda é, a partir de hoje e durante 2 dias, o palco da 3ª edição da iniciativa da Aliança das Civilizações das Nações Unidas. O evento vai contar com a participação de altas entidades, entre as quais o Presidente da República Democrática do Congo, Félix Tshisekedi, e presidentes da Libéria, Ellen Johnson, e da República Centro-Africana, Catherine Samba Panza. O encontro contará ainda com a intervenção por videoconferência do Presidente da Comissão da União Africana, Mahmoud Ali Youssouf, além de representantes dos Estados-membros das Nações Unidas com missões diplomáticas acreditadas em Angola. Segundo o Ministro de Estado e Chefe da Casa Civil do Presidente da República, Dionísio da Fonseca, estão também confirmadas as participações dos primeiros ministros da Namíbia, Elijah Ngurare, e do Azerbaijão, Ali Azadov.
2: Contamos já com a confirmação até aqui da participação de Sua Excelência Félix Antoine Tshisekedi, Presidente da República Democrática do Congo, do Primeiro-Ministro da Namíbia, portanto, Lilian Ngurare. Temos a confirmação da primeira mulher Presidente da República da Libéria, Ellen Johnson Sirleaf, da antiga Presidente Catherine Samba Panza, tanto da República Centro-Africana, naturalmente o Sr. Miguel Ángel Moratinos, aqui também representação do Secretário-Geral das Nações Unidas. Contaremos com a presença do Ministro de Estado, naturalmente do Presidente da Comissão da União Africana, que vai participar no formato virtual, embora tenha cargo da União Africana.
0: Ouvíamos o Ministro de Estado e Chefe da Casa Civil do Presidente da República, Dionísio da Fonseca. Hoje o evento vai ser marcado por uma apresentação sobre a história de Angola e o seu processo de pacificação, incluindo uma visita ao Museu Nacional de História Militar e uma mensagem e uma homenagem ao soldado desconhecido. O analista de política internacional, Faustino Henriques, diz que Angola tem credibilidade para liderar o apelo de paz às nações em conflito.
3: Angola tem credibilidade, sim senhora, para fazer apelo à paz em África e no mundo, atendendo à forma como, sem mediação externa, terminou um dos mais antigos conflitos armados em África. Tem estado a gerir o período depois do conflito com o reforço do diálogo interno, reconciliação, independentemente dos desafios que ainda persistem. Como o país procura engajar-se com os demais países africanos no sentido da prevenção, gestão e resolução de conflitos, por essa via e por experiência própria, Angola tem, obviamente, credibilidade para fazer este apelo numa altura em que o silenciar das armas tem sido um dos maiores desafios dos países africanos. Desde 2013, que se convencionou aprovar uma resolução no sentido de silenciar das armas, até o ano de 2023, que era o decênio definido, e não se conseguiu, então continua como um desafio e um dos maiores empecilhos para a paz e estabilidade no mundo.
0: Analista de política internacional Faustino Henriques diz que Angola tem voz credível para liderar apelo internacional de paz. O município do Bailundo, na província do Ambo, assinala hoje 124 anos desde a sua ascensão à categoria de cidade. O administrador municipal do Bailundo, Celestino da Piedade, destaca as grandes infraestruturas que o município deverá ganhar brevemente nos setores da energia, saúde e habitação.
4: Teremos o ato central das celebrações dos 124 anos, para lá do espetáculo músico-cultural. E os melhores ganhos que temos a nível do nosso município. Esse ano, a nossa umbala passou a patrimônio histórico nacional. A nossa música tradicional, undongo, também passou a patrimônio histórico-cultural e material. Ganhamos a central fotovoltaica. Está em construção o hospital regional. Estamos na expectativa de começar o aumento dos serviços de água através da construção do novo centro de tratamento de águas. Ganhamos a estrada terraplanada da sede do Bailondo para a comuna do Longe, onde já se chega com maior facilidade. A construção de residências para as populações mais vulneráveis.
0: Administrador municipal do Bailondo, Celestino da Piedade, e as grandes infraestruturas que ficam concluídas brevemente.
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0: A Federação Angolana de Boxe realiza a partir de hoje até 19 deste mês, no pavilhão número 2 da Cidadela Desportiva, 4 campeonatos nacionais em simultâneo, nomeadamente iniciados, cadete, escolar e júnior, em ambos os sexos. A competição é disputada no sistema do World Boxing, com combates de 3 assaltos de 3 minutos cada e 1 minuto de intervalo. Fora de portas, mais profissionais de saúde entraram em greve em Bunia, no leste do Congo, na quarta-feira, por salários não pagos no centro do surto de ébola no país. Profissionais de saúde e outros trabalhadores da linha da frente bloquearam a entrada do Hospital Geral de Bunia, alegando que não receberam nenhuma compensação, apesar de trabalharem em condições difíceis. Os casos confirmados de ébola no Congo chegaram a 2011, incluindo 754 mortos até quarta-feira, segundo dados do governo. Bom dia.
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2: 3 horas, 8 minutos. Convido o caríssimo ouvinte ao fim.

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1: Estimados ouvintes, minhas senhoras e meus senhores, convosco já está a equipe da tradição oral. Convosco está o António Caetano e o António Fonseca. O nosso programa de hoje conta com a colaboração do Jaime Gaio, do Oliveira Alfredo, do António Camussana, mais conhecido por Stony Villa, e contou com a presença do Pedro Cavunga, que nos escreveu a partir de Ambaca, Leonardo Sacavula, a partir de Sobrimo, e Justina Mavango, que escreveu a partir do Namib. Também escreveu-nos o Felisberto Joaquim Leão da Comba. Saiba, estimado ouvinte, que se pretende participar da diversidade cultural deste seu programa, poderá fazê-lo enviando-nos a sua colaboração por mensagem para o número 928-47-6902. Como tema para hoje, trazemos Toponini à luz da história recente de Angola, primeira parte. Para já, é tempo para saudar-vos com a presença de João Dalla, que canta com temas do Cufango. Essa é a música da Mingolo.

Dentro de pouco teremos questões sobre a tradição oral. Como anunciá-lo, iremos fazer a abordagem da primeira parte do tema toponímia à luz da história recente de Angola. Mas já fiquemos com música matricial da Angola Liberal.

tradição oral. Há dois temas muito próximos que têm merecido o interesse do público e de acadêmicos e gerado acesos debates na sociedade, e que talvez devesse merecer o mais alargado debate de ideias, como nos ligou o fundador da nação, Dr. Agostinho Neto. Trata-se da questão da toponímia e das nossas línguas, ou seja, das línguas indígenas e da língua portuguesa em contexto angolano. São muitos aspectos que se levantam aos quais talvez fosse mesmo necessário e oportuno retornar, de modo a melhorar o que está bem e corrigir o que está mal neste domínio, construindo um amplo consenso sobre o tema. A propósito da toponímia, e como sinais de alerta já se vê, já que falamos do topónimo Moçambique, que afinal é uma homenagem ao barão de Moçambique, um dos maiores e mais zelosos escravocratas que o país teve. Do topónimo Sobamandume, que acaba por ser uma desqualificação do valoroso rei Kwanyama Mandume de Mufaio, que a par de outras ações se opôs à coluna portuguesa que avançou para conquistar Longiva, capital do reino Vakwanyama, e em 1917 preferiu suicidar-se a sujeitar-se a viver sob a dominação portuguesa. E finalmente, mais recentemente, falamos sobre o topónimo Império Lunda Tchoukwe, no município de Talatuna, que nos parece poder padecer de falta de rigor histórico e mereceria um estudo prévio mais profundo sobre a história do complexo Império Lunda. Dito isto, trazemos então a primeira parte do tema toponímia à luz da história recente de Angola e, obviamente, consequentemente, à luz da reconciliação nacional. Trata-se de um tema que, pela sua natureza, não é de fácil consenso quanto aos seus aspectos práticos, quer pela forma como cada um olha para os principais protagonistas e factos da história recente de Angola, quer pelo facto de haver uma forte corrente de apologistas quanto à manutenção das estátuas coloniais e, consequentemente, a manutenção dos topónimos dos espaços em que tais estátuas estiveram instaladas até a sua remoção, querendo pelo facto de se constatar um desequilíbrio acentuado quando se fala de soberanos angolanos dos distintos espaços socioculturais. Posto isto, importa dizer que o pós-independência, essa por um lado trouxe a remoção das estátuas coloniais, por outro lado trouxe um acelerado rebatizar de ruas, avenidas, praças e largos, que entretanto não foi conclusivo, pois alguns nomes antigos associados à ocupação colonial permaneceram, tal como é o caso da rua Massano de Amorim, a Xicala, em Luanda. Massano de Amorim esse que afinal foi quem em agosto de 1902 foi enviado ao comando da coluna militar, designada Coluna Militar do Norte, que saiu de Benguela com o objetivo de reprimir a revolta dos Ovingundo, principalmente na figura do reino Bailundo, durante a Segunda Guerra Luso-Ovingundo. Após vários combates, conseguiu a vitória sobre as tropas Ovingundo de Mutia Kevela, sendo por isso condecorado com o grau de oficial da Ordem da Torre Espada, por proposta de Cabral Bancada, ao tempo governador-geral de Angola. Entretanto, outros topónimos coloniais, mesmo que alterados, persistem, ou por tradição, ou porque os nomes que foram dados a tais ruas e lugares pouco ou nada dizem aos munícipes, ou ainda porque tais nomes não estão ou não foram suficientemente espelhados nas respectivas placas indicativas, e não existe grande informação sobre os patronos de tais ruas. Quanto à questão da toponímia, ela prende-se com a identidade nacional. São dois aspectos que andam muito ligados. Ou seja, a toponímia influencia a própria identidade nacional. Porque atribuir um nome a uma rua, a um estabelecimento público, a um lugar, a um município, grafá-lo de uma certa forma, ou erguer um monumento, mais do que reconhecer ou exaltar um facto,
constitui uma forma de, entre aspas, entrar na mente das pessoas, fechar aspas, e influenciar o imaginário da sociedade. Talvez isto permita compreender que entre nós, tal como já referimos, as estátuas do período colonial tenham sido retiradas e, de um modo geral, a toponímia substituída. Porém, nem sempre tal processo foi coroado de êxito, pelo que houve avanços e recuos. Damos como exemplo o nome da cidade do Sumba, que no pós-independência foi batizada com o nome de Ngunza Kapolo. E depois viu esse nome ser alterado por se ter revelado que Ngunza, afinal, fora um traidor. Para a abordagem dessa questão, importa lembrar que, no nosso caso, nos termos do artigo 23º da Lei 14/17, de 7 de agosto, os documentos em arquivo referentes à vida pessoal só se tornam disponíveis para o público a partir de pelo menos 50 anos após a morte daqueles a que dizem respeito. E por tal facto, alguns nomes, de facto, hoje exaltados como heróis e heróicos entre nós, poderiam vir a revelar-se indignos desse reconhecimento. Queremos, portanto, que devemos ser ponderados e prudentes nesta matéria de revisão da toponímia como contributo à reconciliação nacional, consagrando unicamente na toponímia aqueles nomes e factos que colham consenso, evitando assim conflitos e perturbações sociais, como já referimos. Já o dissemos, atribuir um nome a uma rua, a um estabelecimento público, a um lugar, a um município, grafar de uma certa forma, ou erguer um monumento, mais do que reconhecer ou exaltar um facto, constitui uma forma de entrar na mente das pessoas e influenciar o imaginário da sociedade. Outro facto: se estamos convencidos que a paz se deverá converter da principal força identitária dos angolanos, como disse o presidente José Eduardo dos Santos, impõe-se que, ao nível da toponímia, as ações se encaminhem nessa direção, quer quanto à adoção dos nomes, quer quanto à forma de grafar, pois a forma de grafar constitui um elemento de identidade particular e carrega consigo uma carga semântica com a qual nos identificamos ou não. Por tal razão, impõe-se ultrapassar o dilema da grafia das palavras que migram das nossas línguas, das línguas indígenas para o português, tal como as consagrou o alto comissário José Mendes Ribeiro Norton de Matos no seu decreto de 9 de dezembro de 1921. Nesta problemática da paz e reconciliação através da toponímia, haveria, pois, que revisitar a história e enunciar alguns eixos de ação que, em nosso entender, facilitariam tal missão, matéria que constituirá o cerne do nosso próximo programa. Foram questões sobre tradição.

0: pelas canções e pelos contos tu não podes, deixa destruir pelos provérbios. O provérbio não sai do nada. O provérbio não é um tolo que o cita. Do contexto de língua angóia, pelo punho e voz do Jaime Gaio, os mais velhos falaram assim.
1: A carne não pode ser mastigada por muito tempo. Transforma-se em veia na boca. O problema torna difícil quando está nas mãos dos menos inteligentes. Mudar a posição

0: de um cadáver é nada mais que agravar a dor das pessoas que o amavam. Etiki wa muzanga lalelo, yokalela kungongo ilige, tunga mulonde, mogonda kuikumbi wetiri ukuka. A tradução: se é jovem agora e tem uma lavra na margem do rio, construa ponte, porque um dia terás que envelhecer. Não terás as mesmas habilidades para nadar. O contexto desse provérbio: se é jovem agora e tem oportunidades na vida, aproveite o que puder. Não desperdice as oportunidades. O Kuinzianzamba Kwenda, em Jukula, a tradução: o conhecer o elefante não é crescer, é andar. Por mais conhecimento que a gente adquira, devemos respeitar os nossos superiores. Aqui com o Enyo Wasangyaku Yalya Lumako, ele é cupuê. Quaque puisse. Tradução literal: se tiver numa viagem, encontrar gente a comerem com as mãos, não questiona, coma também. Não seja desobediente a uma cultura encontrada, pois a sua desobediência pode custar caro. O cão não engole o osso. Se o engoliu, ele sabe de onde irá de sair. Que significa dizer que quando alguém procura uma responsabilidade, ele sabe as suas consequências. É de hoje que a dita opila, que é de Luximaue. Por mais que a formiga seja pequena, tem as suas carnes. O ser grande não significa ter habilidade em todas as feiras. É de que Muangambala, que a Xila Guamapopo. A tradução: a destruição de um bairro começa com fofocas. A moral do provérbio: é dos murmúrios que nascem os problemas. Que é isso? Com a mamãe de Amungui, com a mami Kiabi. A comida só é crua na mãe do outro. Na sua mãe está pronta. Omvula Kia Gigi. Como chituiete, Mukonda Lissoso. Tradução: a chuva não para de cair dentro de uma floresta por causa das folhas. O problema torna difícil quando está nas mãos dos menos inteligentes.
1: Os mais velhos falaram.

pouco teremos a nossa conta no banco, tem por título o Operário Humilde. Trata-se de um conto que nos foi enviado pelo António Camussana, também chamado Stone Vila, a partir do bairro da Bomba Alta, no município do Âmbulo.

que é ignorante, arrogante e não gosta de somar. Caso queira participar da diversidade cultural deste seu programa, envie-nos a sua mensagem de texto ou de voz para o número 928-47-69-02. Ficamos com música matricial da Angola e temos pouco então. Conheça o operário humilde.

0: é dos contos que passam de boca em boca e percorrem gerações, é todo o viver de um povo que se revela. Agora, o nosso conto habitual. Havia um jovem que trabalhava num matadouro dedicado ao abate de animais por gato. Certo dia, num horário de saída, em que todos os trabalhadores já vão para casa, um dos jovens vai a uma das câmaras frigoríficas para ver se tudo estava na normalidade. De repente, algo inesperado, algo que nunca tinha acontecido, ocorreu. A porta da câmara frigorífica fechou-se e o jovem ficou ali preso. E por mais que gritasse, ninguém o ouvia, porque todos os trabalhadores, todos os funcionários, já se tinham ido embora. 15 minutos depois, quando o jovem quase já morria de tanto estar a ficar congelado, de repente alguém abre a porta da câmara frigorífica. Era o velho segurança que dali o retirou. Depois de uns 30 minutos, o jovem recuperou. Ficou muito admirado e perguntou: mas como é possível o senhor ter vindo até aqui, se isso não faz parte da sua rotina de trabalho? O velho segurança respondeu: meu filho, eu trabalho aqui há 35 anos. Dos 145 trabalhadores que aqui trabalham, você é a única pessoa que me cumprimenta e quer saber da minha saúde. Para você, eu sou alguém, mas para os seus colegas, não existo. Não tenho importância e não significo nada para eles. E hoje de manhã eu ouvi o seu bom dia, mas à tardinha eu não ouvi o seu até amanhã. E então pressenti que algo de errado estava a acontecer e decidi te procurar. E foi assim que te achei. Moral da história: devemos ser humildes, respeitosos e cumprimentar sempre as pessoas, não importa a sua condição financeira, porque tudo neste mundo é passageiro. Este foi o nosso conto habitual. E pronto, estimados ouvintes, encaminhamos-nos para o final do nosso programa de hoje. Quero citar os cumprimentos de despedida do António Caetano e do António Fonseca, e queiram anotar o número para a vossa colaboração por mensagem: 928-47-6902. Até o próximo encontro.
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2: Ouvimos então de novo Antologia. Um abraço ao António Fonseca. 3 horas e 57 minutos.

0: Mais uma vez, bom dia, são 4 horas no país. Edito o jornal Germano Adriano. Vamos ao destaque. Projetos de energias renováveis vão gerar mais de 40 mil postos de trabalho em Angola.
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0: Bom dia. Angola e os Emirados Árabes Unidos juntam parceria na implementação de projetos de energias renováveis com o objetivo de garantir maior sustentabilidade das comunidades. O projeto, que prevê criar mais de 40 mil postos de trabalho, foi anunciado pelo embaixador dos Emirados Árabes Unidos em Angola.
2: Temos projetos de diversificação e misto que junta energia convencional renovável de baixo carbono, bem como energética e atômica. A estratégia tem como alvo 1,4 milhões de toneladas de produção de energia de baixo carbono e aumentando até 15 milhões de toneladas até 2050, reforçando o papel dos Emirados Árabes Unidos na economia de hidrogênio.
0: Emirados Árabes Unidos vai investir em programas de energias renováveis em Angola. 11 crianças morreram de desnutrição entre janeiro e junho deste ano no município de Maquela do Zombo, no Ijo. Segundo as autoridades de saúde locais, no mesmo período foram registados 41 casos de desnutrição. Entretanto, estão a ser envidados esforços para combater os casos de desnutrição em Maquela do Zombo. A reportagem é do jornalista Ngonga Francisco.
3: Dados do relatório médico da secção de nutrição do Hospital Municipal de Maquela do Zombo, aqui na província do Ijo, apontam para 11 crianças que perderam a vida de janeiro a junho do corrente ano por desnutrição. As mortes fazem parte de um total de 41 casos registados durante os últimos 6 meses, conforme o balanço apresentado pelo supervisor da referida área, João Salaquiaco.
4: Janeiro até mês de junho, a secção de nutrição registrou 41 casos de desnutrição, dos quais óbito 11, inexistente 2.
3: João Salaquiaco fala dos esforços para contornar o quadro menos bom da desnutrição no município de Maquela do Zombo.
4: Há dias acontece carência de medicamento, mas sensibilizamos familiares dos pacientes, aquele que tem mínima possibilidade, então eles compram produtos, o leite, depois nós façamos preparação de leite terapêutica.
3: Malnutrição faz 11 mortos em 6 meses no município de Maquela do Zombo, província do Ijo. Reportagem em Rádio Nacional, Sunda Bunga Pedro e Ngonga Francisco, no Ijo.
0: Um abraço, Ngonga Francisco. Desnutrição matou 11 crianças entre janeiro e junho deste ano em Maquela do Zombo, no Ijo.
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0: O Petro Luanda regressou hoje a Luanda, depois da conquista em Kinshasa, República Democrática do Congo, do troféu da Taça dos Vencedores das Taças. Os tricolores viram agora as baterias para o Campeonato Nacional, que acontece entre 20 e 31 de julho. Atualidade internacional. Os Estados Unidos da América lançaram uma segunda vaga de ataques contra o Irão, visando capacidades militares que, segundo Washington, estão a ser utilizadas para ameaçar os navios que transitam pelo Estreito de Hormuz. O Comando Central dos Estados Unidos adiantou numa nota na rede social X que os bombardeamentos visam degradar a capacidade de Teherão de comprometer a navegação nesta via navegável estratégica do Golfo Pérsico, crucial para o comércio global. Bom dia.
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0: Entramos para a última hora de serviço, programa dia novo, 4 horas 4 minutos.
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2: Quatro horas, seis minutos. Acompanhe a seguir Cantar com as Estrelas.
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4: Estimado ouvinte, bom dia. É com muito gosto que lhe dou as boas-vindas a mais uma edição de Cantar com as Estrelas. Hoje trazemos uma seleção musical feita de romantismo, como é habitual. Admiração, esperança e emoções que atravessam gerações, entre vozes angolanas e grandes nomes da música internacional. Vamos celebrar canções que falam ao coração e vamos começar já para abrir este nosso espaço de Cantar com as Estrelas, Minha Amada, com Dino Ferraz.

E abrimos com Dino Ferraz, com o tema Minha Amada. Trabalham por assim nesta madrugada o Tomás Santana e a Madalena Rocha. Vamos continuar a oferecer música, música boa, neste espaço que é inteiramente musical. E do amor assumido e declarado, seguimos para uma canção que lembra que todos precisamos de alguém para amar. Vamos ouvir então Bryan Adam, cantor canadiano conhecido pelas suas baladas marcantes e pela emoção que imprime às suas interpretações. Esperamos que goste e temos muita boa música para

Depois de ouvirmos Bryan Adams, vamos passar para uma outra música, uma música de reflexão sobre a necessidade de amar. Vamos ouvir uma voz angolana, e esta voz é de Matias Damásio. O tema é Amanhã. Boa escuta.

Se o amanhã pode trazer novos começos, há também um amor que começa dentro de nós. É o amor próprio e essa grande mensagem da próxima canção. Esta canção é de Whitney Houston. O tema é Greatest of Love, o maior de todos os amores. Esperamos que goste, que continue em nossa sintonia, porque temos muito para lhe oferecer.

E do amor apaixonado passamos à admiração pela mulher madura, segura de si e dona da sua própria história. Mulher do 40, Roberto Carlos. Bom

4:51, chegamos à ponta final de mais um programa Dia Novo, referente ao dia 16 de julho do ano 2026. Hoje falamos, e também com os nossos ouvintes, relembrando o tema Como Aproveitar o Silêncio da Madrugada. E vale recordar que o silêncio da madrugada elimina ruídos que normalmente estão presentes durante o dia, como trânsito, notificações e conversas paralelas. Essa ausência de estímulos reduz a sobrecarga mental. Com menos distrações, o cérebro consegue direcionar energia para tarefas que exigem atenção. Esse cenário é especialmente vantajoso para estudos, leitura e trabalhos que pedem concentração profunda. Muitas ideias brilhantes surgem no silêncio da madrugada. Caríssimo ouvinte, obrigado pela sua companhia. Às 5 horas você vai poder acompanhar mais um Jornal da Hora e a seguir Agenda Pública. Tenha uma ótima quinta-feira e também um ótimo final de semana. Amanhã, sexta-feira, pronúncio de mais um final de semana. Tudo de bom para si e para a sua família. Insista, persista e não desista de praticar o bem para toda a eternidade. Madalena Rocha, Helena Pascoal, Tomás Santana, Arcanjo Pinto, Eli António e António Fula dizem muito obrigado por tudo, tchau e até o próximo encontro. Bom dia, bom dia.

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0: Mais uma vez, bom dia, são 5 horas no país. Edita Jornal Adriano Belmiro. Vamos ao destaque. Município do Bailundo ganha brevemente várias infraestruturas nos setores da energia, saúde e habitação.
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0: Bom dia. O município do Bailundo, na província do Ambo, assinala hoje 124 anos desde a sua extensão à categoria de cidade. O administrador municipal do Bailundo, Celestino da Piedade, destaca as grandes infraestruturas que o município deverá ganhar brevemente nos setores da energia, saúde e habitação.
2: Teremos o ato central das celebrações dos 124 anos, para lá do espetáculo músico-cultural. E os melhores ganhos que temos a nível do nosso município. Esse ano, a nossa Umbala passou a Patrimônio Histórico Nacional. A nossa música tradicional, Undongo, também passou a Patrimônio Histórico Cultural e Material. Ganhamos a central fotovoltaica. Está em construção o hospital regional. Estamos na expectativa de começar o aumento dos serviços de água através da construção do novo centro de tratamento de águas. Ganhamos a estrada terraplanada da sede do Bailundo para a comuna do Lunge, onde já se chega com maior facilidade. A construção de residências para as populações mais vulneráveis.
0: Administrador municipal do Bailundo, Celestino da Piedade, e as grandes infraestruturas que ficam concluídas brevemente. Luanda é, a partir de hoje e durante 2 dias, o palco da 3ª edição da Iniciativa da Aliança das Civilizações das Nações Unidas. O evento vai contar com a participação de altas entidades, entre as quais o Presidente da República Democrática do Congo, Félix Tshisekedi, e as antigas presidentes da Libéria, Ellen Johnson, e da República Centro-Africana, Catherine Samba Panza. O encontro contará ainda com a intervenção por videoconferência do Presidente da Comissão da União Africana, Mahmoud Ali Youssouf, além de representantes dos Estados-membros das Nações Unidas com missões diplomáticas acreditadas em Angola. Estão também confirmadas as participações dos primeiros ministros da Namíbia, Elijah Ngurare, e do Azerbaijão, Ali Azadov. Hoje o evento vai ser marcado por uma apresentação sobre a história de Angola e o seu processo de pacificação, incluindo uma visita ao Museu Nacional de História Militar e uma homenagem ao soldado desconhecido. O analista de política internacional, Faustino Henriques, diz que Angola tem credibilidade para liderar o apelo de paz às nações em conflito.
3: Angola tem credibilidade, sim senhora, para fazer apelo à paz em África e no mundo, atendendo à forma como, sem mediação externa, terminou um dos mais antigos conflitos armados em África. Tem estado a gerir o período depois do conflito com o reforço do diálogo interno, reconciliação, independentemente dos desafios que ainda persistem. Como o país procura engajar-se com os demais países africanos no sentido da prevenção, gestão e resolução de conflitos, por essa via e por experiência própria, Angola tem, obviamente, credibilidade para fazer este apelo numa altura em que o silenciar das armas tem sido um dos maiores desafios dos países africanos. Desde 2013, que se convencionou aprovar uma resolução no sentido de silenciar das armas, até o ano de 2023, que era o decênio definido, e não se conseguiu, então continua como um desafio e um dos maiores empecilhos para a paz e estabilidade no mundo.
0: Analista de política internacional Faustino Henriques diz que Angola tem voz credível para liderar apelo internacional de paz.
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0: A Argentina garantiu esta quarta-feira a presença na final do Campeonato do Mundo de 2026 ao derrotar a Inglaterra por 2-1 de virada, no encontro em que Lionel Messi voltou a ser decisivo. A Inglaterra inaugurou o marcador aos 55 minutos por intermédio de Anthony Gordon, após assistência de Jude Bellingham. Fora de portas, o secretário-geral da ONU manifestou ontem profunda preocupação com a contínua escalada militar no Médio Oriente e pediu a todas as partes para que tomem medidas imediatas de regresso ao diálogo. Bom dia. Fecha, juro.
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0: Rádio Nacional de Angola, 5 horas e 5 minutos.
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0: Mais uma vez, bom dia e peço a sua especial atenção. O Ministério da Defesa Nacional, antigos combatentes e veteranos da Pátria e das Forças Armadas Angolanas comunicam o falecimento do Tenente-General reformado António Francisco Africano, ocorrido em Luanda a 13 de julho do corrente por doença. O funeral realiza-se no dia 18 de julho, sábado, no cemitério Alto das Cruzes, às 10 horas, antecedido do velório no quartel-general do Comando do Exército. Filipe Ramírez, Carl Cruz, Bruna Ramírez, Elsa Ramírez, Cláudio Cruz e netos comunicam o falecimento de Augusto Alfredo Ramírez, ocorrido no dia 13 de julho de 2026 por doença. O seu funeral realiza-se hoje às 10 horas, saindo o cortejo fúnebre da Igreja de São Domingos para o cemitério Benfica. Maria Luísa Sebastião, Fernanda Moreira Sebastião Figueira, Dário Moreira Sebastião, José Moreira Sebastião e Manuel Moreira Sebastião, Elmer de Fontes Pereira, Ivanildo de Fontes Pereira, Tidiane Rosa de Fontes Pereira e Alice de Fontes Pereira Vomuto, sobrinhos e netos, comunicam o falecimento de Adelaide Moreira Sebastião, mais conhecida por Lai, ocorrido dia 14 de julho em Luanda. O óbito está localizado na sua residência, na Rua dos Combatentes, junto à antiga Feira Angoma. José Benedito Sangongo, filho, e demais familiares comunicam o falecimento de Maria Imaculada, ocorrida em Luanda no dia 13 de julho por doença. O seu funeral realiza-se hoje, às 10 horas, no cemitério Camama. Sibilina Borges Francisco, ou seja, Sibilina Borges Africano, esposa, Jamila Africano Chilunda, Iracema Africano Rocha, Eide Borges Africano, filhas e netos, comunicam o falecimento de António Francisco Africano, mais conhecido por Zeca Africano, ocorrido no dia 13. O óbito decorre na sua residência, cita no bairro Alvalade. As famílias Eduardo Muniz e Policarpo comunicam que o funeral de Vasco Eduardo Muniz realiza-se hoje às 10 horas, saindo o cortejo fúnebre de sua residência na centralidade do Sequelo para o cemitério Benfica. As famílias Alves Fernandes, Lopes da Silva, Santos e Carvalho comunicam que será rezada a missa de sétimo dia em memória de Maria Eulália Alves Fernandes amanhã às 19 horas na sua residência no Morro Bento. Por último, a família Toné comunica que será rezada a missa de sexto mês em memória de Dr. Mvunda Will Sérgio Toné no dia 20 de julho de 2026, às 18 horas, na Sagrada Família. Bom dia.
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0: Rádio Nacional de Angola, 5 horas 9 minutos.
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1: 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Acompanhe a seguir a voz da SFA.
2: O espaço que segue é da inteira responsabilidade das Forças Armadas Angolanas.
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0: dia, prezados ouvintes da Rádio Nacional de Angola. Hoje é quinta-feira, 16 de julho de 2026. Consigo no ar mais uma edição do seu programa A Voz das FAR. A seguir, vamos aos títulos que fazem notícia na Marinha de Guerra angolana. Chefe do Estado-Maior-General das FAR defende que modernizar a Marinha é imperativo para a segurança nacional. Convidados ao ato central das comemorações do 10 de julho, enaltecem os 50 anos da Marinha de Guerra angolana.
1: Avante Marinha de Guerra, avante Marinha de Guerra.
0: Trabalha por si na coordenação e supervisão Mutima Caculete. A edição e realização é de Paulo António. Montagem e sonorização é de Delfim Soares. Fala para si, com muito prazer, o Francisco Lourenço Diogo. Este programa tem a produção da Direção Principal de Educação Patriótica do Estado-Maior-General das Forças Armadas Angolanas e da Direção de Educação Patriótica da Marinha de Guerra Angolana, com toda a rede de colaboradores nas regiões navais.
2: Durante o nosso mandato, daremos uma atenção especial a três vetores importantes: o homem, as infraestruturas e o armamento e técnica.
0: Votos renovados de muito bom dia. Agora avançamos para o desenvolvimento das notícias. O chefe do Estado-Maior-General das Forças Armadas Angolanas, General de Aviação, Altino Carlos José dos Santos, defendeu que a modernização da Marinha de Guerra angolana constitui uma necessidade estratégica para o país. Durante o ato central das celebrações dos 50 anos da criação da Marinha de Guerra angolana, realizado no dia 10 de julho na Escola de Fuzileiros Navais, no município do Ambriz, província do Bengo. Repórter Benedito Joaquim.
3: Perante distintas autoridades governamentais, militares no ativo e na reforma, judiciais, eclesiásticas e tradicionais, representantes das Marinhas do Brasil, da Namíbia e de Portugal, estudantes e membros de sociedade civil, o General de Aviação Altino dos Santos destacou o papel estratégico do mar no atual contexto internacional, sublinhando que este deixou de ser apenas um espaço geográfico para se tornar um domínio de elevada importância económica, energética, científica, ambiental e de segurança.
2: O mar deixou de ser apenas um espaço geográfico. É hoje um domínio estratégico onde se projetam interesses económicos, energéticos, científicos, ambientais e de segurança, tornando imprescindível que os Estados disponham de forças navais modernas, bem equipadas e permanentemente preparadas.
3: O General de Aviação Altino dos Santos afirmou que a posição geoestratégica de Angola no Atlântico Sul e a sua extensa linha costeira de cerca de 1.600 quilômetros, a vasta zona econômica exclusiva, as infraestruturas petrolíferas e as rotas marítimas internacionais impõem ao país responsabilidades acrescidas na proteção da soberania e dos interesses nacionais.
2: Para Angola, esta realidade assume uma importância ainda maior. A nossa posição geoestratégica no Atlântico Sul, a extensa linha costeira de 1.600 quilômetros, a vasta zona económica exclusiva, as infraestruturas petrolíferas e as rotas marítimas que servem o comércio internacional, impõem-nos responsabilidades acrescidas na preservação da soberania e na proteção dos interesses nacionais. Por isso, a sua modernização constitui um imperativo estratégico para a segurança nacional e para o desenvolvimento sustentável do nosso país.
3: Por sua vez, o comandante da Marinha de Guerra angolana, Almirante Valentim Alberto António, considerou que a celebração do cinquentenário representa também um momento de renovação dos compromissos do ramo.
4: E esta cerimónia constitua não apenas um momento de celebração dos 50 anos da Marinha angolana, mas também uma renovação do nosso compromisso coletivo com uma força naval cada vez mais moderna, tecnologicamente capacitada, operacionalmente pronta e fiel aos valores de honra, disciplina, lealdade, coragem e patriotismo que inspiram os seus fundadores.
3: de recordar que as comemorações dos 50 anos da criação da Marinha decorreram sob o lema 1976-2026, Marinha de Guerra Angolana, 50 anos, forte e firme na defesa das águas nacionais.
0: Era o Benedito Joaquim e o ato central das celebrações dos 50 anos da criação da Marinha de Guerra Angolana.
5: Desde 1976, construímos com coragem a defesa das nossas águas. Hoje, novas gerações assumem o leme, mais preparadas, mas com o mesmo espírito. Com prontidão e capacidade, garantimos soberania, segurança e proteção dos recursos marinhos. Dia 12 de junho, abertura das atividades em Luanda. 26 de junho, gala cultural no Palácio de Ferro. 1 de julho, ato de condecorações. 3 de julho, simpósio sobre segurança marítima no Memorial Dr. António Agostinho Neto, em Luanda. Atividades culturais e desportivas em todas as unidades. 10 de julho, ato central no Ambriz. Celebramos 50 anos com uma agenda nacional que honra o passado e projeta o futuro. 10 de julho de 1976-2026. Marinha de Guerra Angolana. 50 anos. Forte e firme na defesa das águas nacionais.
0: E as celebrações do 50º aniversário da Marinha de Guerra Angolana ficaram igualmente marcadas pelos testemunhos de convidados nacionais e estrangeiros, bem como de militares do ramo.
6: O superintendente do pessoal da Marinha de Portugal, almirante Rafael Rodrigues Pinto, manifestou a sua satisfação por participar nas comemorações, classificando a cerimônia como um momento de elevado simbolismo militar.
7: Com muita honra e muito orgulho que recebemos este convite para estar presentes nas comemorações dos 50 anos da Marinha de Angola, uma Marinha irmã, e as minhas impressões não podiam ser melhores. Uma cerimónia muito digna, muito impactante, cheia de empenho, de brilho, de motivação das forças em parada. Gostei imenso. Foi realmente uma cerimónia militar à militar, singela, muito digna e com muito poder.
6: E o comandante do apoio naval da Marinha da Namíbia, contra-almirante Davison Mwambola, felicitou a Marinha de Guerra Angolana pelo jubileu.
8: A primeira coisa é parabenizar a Marinha Angolana pela 50 anos da Marinha. Merece essa parabéns e tenha mais 100 anos de sucesso e a felicidade como a Marinha Angolana.
6: Por sua vez, o vice-almirante na reforma, Tomás Felgueiras Neto, enalteceu os avanços alcançados da Marinha ao longo das últimas décadas.
9: Toda a nossa vida foi feita na Marinha. A Marinha deu-nos formação. A Marinha hoje tem meios modernos, tem meios à altura para suportar e garantir a segurança do nosso espaço marítimo. Portanto, a nova geração tem tudo lançado, as coisas estão muito mais facilitadas, a formação é contínua, com melhores quadros a Marinha vai ascender e seremos um ramo de referência não só nas Forças Armadas Angolanas como em toda a África.
6: As celebrações deram igualmente voz às mulheres que integram o ramo.
10: Tenente navio casuísta Gonçalves, oficial da repartição de normas e regulamentos da direção de operações da Marinha de Guerra Angolana. Sentimento de gratidão e ao mesmo tempo lisonjeada por fazer parte deste ramo. Hoje, com os meus 15 anos, também sinto-me agregada dentro dos 50 anos da Marinha.
6: Ouvimos os testemunhos dos convidados nas celebrações do aniversário da Marinha.
0: Convidados enaltecem os 50 anos da Marinha de Guerra Angolana.
11: O sucesso da missão atribuída será sempre o somatório dos esforços conjugados, onde o contributo individual ou coletivo poderá influenciar positivamente o alcance dos objetivos superiormente definidos.
0: Na ronda às regiões navais, vamos estabelecer contacto com o nosso correspondente Domingos Chipala, que está na região naval sul. Bom dia, Domingos Chipala.
12: Bom dia para si e para ouvintes da Rádio Nacional de Angola. Falamos a partir do mar no lançamento de uma coroa de flores, alusivo aos 10 de julho, ato presidido pelo comandante da região naval sul, vice-almirante José Manuel Gonçalves de Carvalho, afirmou que a região não poderia ficar de fora do cumprimento das tradições navais, reforçando o compromisso da Marinha de Guerra Angolana com os valores e rituais.
13: Tem sido uma tradição naval, quando comemoramos o Dia da Marinha, fazermos uma procissão ao mar. É um ritual naval que as marinhas têm vindo a realizar. E nós não fugimos à regra, também realizamos essa procissão no mar com a deposição de coroa de flores no local indicado.
12: Ouvíamos o comandante da região naval sul. A partir das águas do Oceano Atlântico no Lobito, a reportagem é de Domingos Chipala.
0: Era o Domingos Chipala a partir da província de Benguela. Atos semelhantes repetiram-se nas regiões navais centro e norte, onde os seus respectivos comandantes, vice-almirantes João Pedro Adão Cambole e Orlando Matias Ramos dos Santos, também lançaram uma coroa de flores ao mar, reafirmando o compromisso da Marinha com a preservação da memória histórica do ramo.
14: Se todos caminharmos juntos no pensamento da ação, do general ao soldado, conseguiremos obter os resultados que pretendemos.
0: Depois de passarmos as matérias que preparamos para si, voltamos à primeira página para recordar os títulos. Chefe do Estado-Maior-General da ISFA defende que modernizar a Marinha é imperativo para a segurança nacional. Convidados ao ato central das comemorações do 10 de julho, enaltecem os 50 anos da Marinha de Guerra Angolana.
1: Avante Marinha de Guerra, Avante Marinha de Guerra.
0: Desta forma, colocamos um ponto final a esta edição do seu programa A Voz das Fá, a cargo da Marinha de Guerra Angolana. Eu sou Francisco Lourenço Diogo, espaço-me em nome da equipa que trabalhou para si e fique a promessa de estarmos juntos dentro de 7 dias. Até lá, saudações navais a todos os marinheiros e não só.
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19: Mais uma vez, caríssimo ouvinte, bom dia. Somos Rádio Nacional de Angola, 5 horas 26 minutos. Seja aí bem-vindo, já é quinta-feira, 16 de julho do ano 2026. Acompanhe a seguir Nascer do Som com Hélder Madeira.
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21: Ouvintes da Rádio Nacional, a todos o nosso muito bom dia. Nascer do Som ou Nascer do Sol, edição de quinta-feira, com o melhor da nossa música, música angolana. Começamos com Né Gonçalves e o seu disco Luanda Meu Semba, de 1994. obra discográfica com 9 faixas musicais, com arranjos do H do Afração de Star, produção musical de Né Gonçalves e Eduardo Sambo. Fiquemos então com este Quilapanga Lemba, Né Gonçalves.

composição musical de Ney Gonçalves para o Luanda Milsemba de 1994, com o suporte musical de Carlitos Vieira Dias nas guitarras, ritmo e solo, o saudoso Quinito Trindade no baixo, teclados com Rufino Cipriano, Nandinho no sax, Marito Furtado na bateria, com João Morgado nas congas, Menina do Mar

Antes de nos despedirmos musicalmente de Ney Gonçalves e o seu Luanda Meu Samba de 94, o tema que deu título ao álbum, letra de Ney Gonçalves e música de Eduardo Sambo, Luanda Meu Samba. Nice.

0: Marcelo Som.
1: Momento instrumental no Nascer do Som. Hoje com Belmiro Carlos e o seu Mongolé de 2018. Com baixo de Moreira Filho, Miguel Ramiro nos teclados, Isaú Batista na viola ritmo, com Marito Furtado na bateria. Mongolé, a sonoridade de Belmiro Carlos, Unito.

Musicalmente, estamos com Lisboa Santos e o seu disco Mão na Mão de 1993, com produção musical e orquestração do moçambicano Júlio Silva, Autocarro 33, Lisboa Santos.

93, Lisboa Santos, no LP Mão na Mão de 1993. Artista que pertence à constelação dos que deixaram o nosso convívio. Musicalmente estamos com a canção És Linda, com baixo de Nandocas, guitarras do guineense Micas Cabral, o violão com Paulino Vieira de Cabo Verde e Mic Trovoada nas congas e nos bongós. És Linda, Lisboa Santos.

antes de nos despedirmos de Lisboa Santos e o seu Mão na Mão de 93, o Capolo Bosch, que também encerra o Nascer do Som desta quinta-feira. Eu sou o Hélder Madeira. A seguir, informação do país e do mundo na Rádio Nacional. Nascer do Som volta amanhã ao Nascer do Sol.

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Viva Angola, bom dia, 6 horas da manhã, temos Bailundo no Ambo, o manhã informativo é agora a partir daí.

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1: Walale, muito bom dia, Angola. Nesta manhã fria, aquecemos as ondas da Rádio Nacional de Angola com o calor da história, da cultura e da identidade de um povo. Depois de termos estado na cidade da Kaala, Manhã Informativa está hoje no histórico município do Beilundo, que nesta quinta-feira assinala 124 anos desde a sua elevação à categoria de vila. Terra de tradições profundas e de um povo resiliente, o Beilundo é um dos mais emblemáticos municípios da província do Ambo, mas é também um município voltado para o futuro. Reconhecido pelo seu enorme potencial agrícola, vive uma fase de crescimento impulsionada por investimentos em áreas essenciais, reforçando a esperança e criando novas oportunidades para a sua população. Ao longo desta manhã, vamos dar voz às pessoas, conhecer os projetos, revisitar a história e mostrar o presente de um município que honra as suas raízes enquanto constrói o amanhã. Seja muito bem-vindo a esta emissão especial do Manhã Informativa, diretamente do Beilundo. E começamos com as notícias.
2: Luanda é palco hoje da terceira edição da Iniciativa da Aliança das Civilizações das Nações Unidas. Beilundo comemora hoje 124 anos e reforça aposta no desenvolvimento local. Apresentados no Coanze Norte, dois cidadãos suspeitos de estarem envolvidos na vandalização da barragem de Camabatela. Número de mortos após sismos na Venezuela sobe para 4.829.
1: O município do Beilundo, nesta altura, apresenta um céu parcialmente nublado. Estão 11 graus de temperatura nesta altura. A máxima prevista para hoje é de 26, mínima de 11. Notícias às 6, as primeiras no Manhã Informativa com Laurindo Vieira.
2: Luanda acolhe hoje a terceira edição da Iniciativa da Aliança das Civilizações das Nações Unidas. O evento, que conta com apoio e participação da União Africana, junta na capital do país vários chefes de Estado e de Governo e tem como lema apelo à paz, ao fim das guerras e ao respeito pelo direito internacional. O ministro de Estado e chefe da Casa Civil do Presidente da República, Dionísio da Fonseca, deu a conhecer a lista de alguns líderes que estarão presentes neste evento.
3: Contamos já com a confirmação até aqui da participação de Sua Excelência Félix Antoine Tshisekedi, Presidente da República Democrática do Congo, do Primeiro-Ministro da Namíbia, tanto Lilian Ngurare. Temos a confirmação da primeira mulher Presidente da República da Libéria, Ellen Johnson Sirleaf, da antiga Presidente Catherine Samba Panza, tanto da República Centro-Africana, naturalmente o Sr. Miguel Ángel Moratinos, aqui também representação do secretário-geral das Nações Unidas. Contaremos com a presença do ministro de Estado, naturalmente do presidente da Comissão da União Africana, que vai participar no formato virtual, embora tenha cargo da União Africana.
2: Ministro de Estado e chefe da Casa Civil do Presidente da República, Dionísio da Fonseca, e as várias personalidades que estarão presentes na terceira edição da Iniciativa da Aliança das Civilizações das Nações Unidas, que Luanda acolhe a partir de hoje. O município do Beilundo, a terra dos soberanos, tem festa, completa hoje 124 anos desde que ascendeu a categoria de cidade. Conhecido igualmente pelo seu forte potencial agrícola, o Beilundo figura-se entre os maiores produtores de feijão a nível nacional, fazendo da agricultura uma das principais bases da sua economia. Ao mesmo tempo, investimentos nos setores da energia, da educação e das infraestruturas procuram responder às exigências do desenvolvimento e melhorar as condições de vida da população. O município de Beilundo continua a registrar ganhos assinaláveis em vários domínios da vida socioeconómica. O administrador municipal, Celestino Piedade Chiquela, garantiu que essas conquistas estão refletidas nas áreas da saúde, educação, energia e águas e até no setor cultural. Celestino Piedade diz que esses ganhos enquadram-se no âmbito dos 124 anos de existência do município, conhecido também como Terras dos Soberanos, Equique e Catiavala.
4: os melhores ganhos que temos a nível do nosso município reside efetivamente para esse ano. A nossa Umbala passou a patrimônio histórico nacional, a nossa música tradicional Undongo, com a força do Grupo Catiavala, também passou a patrimônio histórico, cultural e material. Mas não só isso, ganhamos a central fotovoltaica, que garante a energia aos nossos munícipes. Nessa altura está em construção o hospital regional, que não só vai servir o Bailundo. Também estamos na expectativa de começar o aumento dos serviços de água através da construção da nova central, do novo centro de tratamento de águas. Ganhamos a estrada terraplanada da sede do Bailundo para a comuna do Longe, onde já se chega com maior facilidade. Lançamos agora uma escola numa comunidade que nunca teve escola, que é a aldeia de Xipipa, aqui no nosso Bailundo. Estamos a concluir, através do projeto Vimbolieto, a construção de residências para os nossos habitantes, uma residência para as populações mais vulneráveis.
2: Administrador Municipal de Bailundo, Celestino Piedade Xiquelé. O Planalto de Camabatela é palco a partir de hoje da primeira edição da Feira de Comercialização e Leilão de Gado Bovino. O evento vai decorrer até domingo. Daniel António.
5: Dezenas de criadores de gado reúnem-se na sede do Planalto de Camabatela, onde participam de 16 a 19 deste mês da primeira edição da Feira de Comercialização e Leilão de Animais da Espécie Bovina, que tem como objetivo mostrar o potencial ganadeiro da região, promover a troca de parceria entre os diferentes criadores e atrair mais investimentos para o Planalto. A presidente da direção da Coplaca, Cooperativa Pecuária do Planalto de Camabatela, Joana Lina, fala dos preparativos para a realização da referida feira.
6: Fizemos uma mobilização geral, não só dos criadores de gado, mas também de produtores, outras cooperativas, empresários, instituições públicas e privadas, porque achamos que será uma oportunidade para se conhecer o potencial agropecuário da região, já que o Planalto de Camabatela engloba 3 províncias, Malanje, Uíge, Kwanza Norte, e cerca de 23 municípios. Estamos a pensar que será uma oportunidade também para dinamizar a economia local.
5: Virgílio Luiz, um dos fazendeiros que participa do certame, fala do que vai apresentar e da sua expectativa em relação à feira.
7: É uma experiência nova, está no Planalto. Temos o próprio gado para ser leiloado e temos o gado para a exposição, que é mostrar à comunidade o que é que nós temos a nível do Planalto. Depois temos o lado que é o gado para a comercialização.
5: A feira, realizar-se num espaço de 100 mil metros quadrados, poderá acolher cerca de 2 mil animais, entre grandes e pequenos ruminantes, devendo juntar criadores do Planalto de Camabatela, de Luanda e da região sul do país. A reportagem é com o Daniel António, a partir da sede do Planalto de Camabatela.
2: Potencial ganadeiro do Planalto de Camabatela vai estar em exposição a partir de hoje. O SIC no Kwanza Norte apresentou nesta quarta-feira 2 cidadãos suspeitos de estar envolvidos no crime de vandalismo de bens públicos. A ação criminosa ocorreu na barragem de Cambambe. Sebastião Serafim.
8: Entre os acusados está um cidadão nacional de 40 anos de idade, funcionário da barragem, que, segundo o posto que ocupava, extraiu cabos de cobre para posterior venda. Na posição de comprador foi flagrado o cidadão de nacionalidade ivoarense, de 38 anos de idade. A informação do porta-voz do SIC em exercício no Kwanza Norte, Gaspar Pedro Afonso.
9: No pretérito dia 11 do mês de julho do ano em curso, o Serviço de Investigação Criminal tomou conhecimento de um caso de vandalização de bens públicos ocorrido no interior da barragem de Cambambe. Trata-se de um cidadão nacional de 40 anos de idade que terá se aproveitado da função que exercia na referida barragem hídrica para consumar o ato. Ele exercia a função de operador central da barragem. O mesmo terá subtraído da barragem 54 metros de cabos de cobre. A detenção do mesmo foi possível mediante um trabalho de perícia investigativa que culminaram na detenção do comprador dos mesmos meios elétricos. Trata-se de um cidadão ivoirense de 38 anos de idade que pretendia levar os cabos para a capital do país com o fito de comercializá-los.
8: Serviço de Investigação Criminal no Kwanza Norte apresentou supostos cidadãos acusados no crime de vandalização de bens públicos. Reportagem Rádio Nacional de Angola no Kwanza Norte, António da Encarnação e o Sebastião Serafim.
2: A ação de vandalização aconteceu na barragem de Cambambe no passado dia 11 de julho. Concluída que está a primeira fase das jornadas parlamentares do MPLA, marcadas por abordagens temáticas, os deputados começam hoje a cumprir a segunda etapa. Alberto Segunda.
10: A segunda etapa, que consiste em visita de campo aos 11 municípios da província do Zaire, é considerada pelos deputados do partido que sustenta o governo como o momento mais importante das jornadas, porque é o momento que vai permitir ouvir e perceber as reais preocupações de forma direta dos eleitores e prestar contas aos mesmos, disse o presidente do Grupo Parlamentar dos Camaradas, Joaquim António Carlos dos Reis Júnior, e reforça que o MPLA quer o poder como um instrumento para resolver os problemas do povo, por isso vai descer as bases e subir com elas.
11: O MPLA não quer o poder pelo poder. O MPLA quer o poder como instrumento para resolver os problemas do povo. O segundo momento das nossas jornadas, a componente de campo, será preenchido por visitas aos 11 municípios das províncias do Zaire. Este será o momento mais importante do nosso trabalho nesta província. É o momento em que estaremos em contato com aqueles que nos elegeram e que representamos no Parlamento. Vamos prestar contas e ouvir as preocupações dos nossos representados. As visitas aos municípios são exigentes e, em alguns casos, convocam o nosso espírito de sacrifício. Vamos, sim, descer as massas e subir com elas.
10: Quarta jornadas parlamentares do Grupo Parlamentar do MPLA entra na etapa considerada mais importante, com contacto direto com a população nos 11 municípios da província do Zaire. Reportagem Rádio Nacional de Angola a partir do Soio é com António dos Anjos, Fátima Alexandre, São Arriaga e Alberto Segunda.
2: Deputados do MPLA começam hoje as visitas de campo no Zaire naquela que é a segunda fase das quartas jornadas parlamentares. O número de mortos pelos sismos ocorridos há 2 semanas na Venezuela ascendeu a 4.829, enquanto que o de feridos mantém-se em 16.740. Os dados atualizados pelo governo venezuelano adiantam também que há 20.857 pessoas acolhidas em 106 acampamentos temporários. Luanda é palco hoje da terceira edição da Iniciativa da Aliança das Civilizações das Nações Unidas. Bailundo comemora hoje 124 anos e reforça a aposta no desenvolvimento local. Apresentados no Kwanza Norte, 2 cidadãos suspeitos de estar envolvidos na vandalização da barragem de Cambambe. Número de mortos após sismos na Venezuela sobe para 4.829.
1: O Lourindo Vieira foi a voz das notícias no Jornal às 6, hoje a partir da administração municipal do Bailundo, aqui na província do Ambo. O Bailundo, terra de história, tradição e esperança, um município que hoje celebra 124 anos desde a sua elevação à categoria de vila e que continua a afirmar-se como uma referência da província do Ambo.
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5: 6 horas e 20 minutos. O momento agora é para sabermos como vai estar o tempo nas próximas horas no país. Pelo menos aqui no Beilundo, os termómetros nesta altura rondam os 11 graus. Está muito frio, de facto. Mas vamos saber com a Ilione Falcão como é que fica nas outras partes deste Angola. Ilione, tal como ontem, o Alale.
6: Viva Vânia, tal como ontem, aproveito para dizer o Alale Vânia, o Alale Bailundo, o Alale Uambo e a todos os nossos ouvintes, um bom dia super caloroso. Continuamos a viver esta festa, desta vez o Manhã Informativa, como fizeste referência, está no Bailundo, a Rádio Nacional de Angola a celebrar em conjunto os 124 anos desta terra de história e muita tradição. E o tempo está ameno, agradável, bastante frio ainda, com 11 graus Celsius de mínima neste período da manhã, mas teremos o período da tarde agradável, já que a temperatura vai chegar aos 20 graus Celsius, sem chuva prevista, um cenário perfeito para as atividades de comemoração dos 124 anos da cidade do Bailundo. O Uambo também segue de forma geral o mesmo tempo e saindo do Planalto Central, vamos aqui conferir como é que vai estar o tempo na região norte. Cabinda, Uíge, Bengo e Coza Norte, a previsão é de nevoeiro, exige atenção redobrada para quem circula na via pública. Luanda, Zaire e Colibengo, Malanje e Coza Sul, o Inamet prevê neblina nestas primeiras horas. É recomendável sair mais cedo para evitar os atrasos. Quem se encontra na Lunda Norte e na Lunda Sul, o céu está parcialmente nublado e temperaturas mais amenas. Quanto à região central e leste, Benguela está com previsão de nevoeiro em alguns municípios. Atenção à baixa visibilidade, sobretudo para quem trafega na via pública. Bié, Moxico e Moxico Leste, céu parcialmente nublado. Um bom dia para as deslocações ao ar livre. Como já fizemos referência, o Uambo apresenta céu limpo, ideal para as atividades ao ar livre e agrícolas. Quanto à região sul, Namibe está com neblina neste período da manhã em alguns municípios. Quando apresenta céu parcialmente nublado, Huila, Cunene e Cubango com céu limpo. um dia ensolarado e bastante tranquilo. As temperaturas mínimas para a capital do país rondam os 17 graus Celsius de mínima, máxima de 23. Teremos uma manhã fresca, mas é recomendável levar o seu agasalho. Malanje apresenta uma temperatura mínima de 14 e máxima de 30 graus Celsius. Teremos uma grande amplitude térmica. É importante preparar-se para o frio no período da manhã, ainda cedo, porque o calor vai marcar presença no período da tarde. Lubango é a cidade mais fria desta quinta-feira, com 8 graus Celsius de mínima, mas ao longo do dia vai atingir uma temperatura máxima de 24 graus Celsius. Lubango, teremos uma manhã praticamente gelada. O casaco é mesmo indispensável. Luena está com uma mínima de 12 e uma máxima de 28. Ondiva com 10 de mínima e máxima de 29 graus Celsius. O dia está a ser marcado por vários contrastes, frio durante o período da manhã, mas o sol voltará a brilhar no início da tarde. É importante que os automobilistas tenham atenção ao nevoeiro e neblina nas primeiras horas, trabalhadores e não só, que levem um agasalho, especialmente nas regiões central e na zona sul. Os agricultores podem aproveitar o céu limpo ao máximo para as atividades no campo, e as famílias, é também um ótimo dia para os passeios ao ar livre em Luanda e na Lunda Sul. De forma geral, teremos um dia com neblina e nevoeiro, enquanto que na zona sul o sol e céu limpo vai marcar presença. Prepare a água para a hidratação, o seu casaco para as manhãs frias e aproveite as tardes quentes para os seus afazeres. Bom, Vânia, por hoje é tudo. Apenas mais uma vez felicitar todos os nossos ouvintes que se encontram aí no Bailundo pelos 124 anos de fundação da cidade e desejar bom trabalho para toda a equipa da Rádio Nacional de Angola. Continua aí no AMBO, que é a nossa banda. Um abraço, Vânia, e estamos juntas.
5: Estamos juntas, Eliane. O AMBO é a banda e Bailundo é o berço. Ficamos a saber isso aqui ontem. Lubango, manhã gelado, o mesmo acontece aqui no Bailundo nesta altura. Está muito frio, há um céu limpo. A cidade está preparada para comemorar estes 124 anos desde que ascendeu a categoria de vila. Por isso hoje é tolerância do ponto, para que todos os munícipes possam de alguma forma estar presentes nestas comemorações. Ainda hoje, daqui a pouco, vamos ter uma entrevista, uma conversa com a jornalista Ivone de Lourdes manteve com o administrador do Bailundo, Celestino Piedade de Chiquela. Fala das várias conquistas que estão refletidas nas áreas da saúde, educação, energia e águas aqui no município e até no setor cultural. O Bailundo é muito mais do que um marco histórico. É um município de gente trabalhadora, de campos férteis e de um património cultural que continua a enriquecer a história de Angola. Hoje é quinta-feira e apesar de estarmos no Bailundo, hoje vamos ter o Angola em direto. A partir de Luanda, vamos ligar Luanda nestas festividades também do Bailundo. E o tema hoje em debate será segurança pública e capacidade das empresas de segurança. Venha daí, manhã informativa, até bem perto das 9 horas. Hoje, a partir do Bailundo, estamos na administração municipal. São 6 horas e 27 minutos.

0: Esta é Justino Andanga, o Fecondisole. Espero ter pronunciado bem. A mulher que eu gosto. Laurindo, conta um bocadinho dessa história, dessa música.
1: Bom, é verdade, Justino Andanga, o Fecondisole, a mulher que eu gosto. Justino Andanga conta uma história de alguém que está a viver distante de sua terra natal e descreve todos os momentos da sua banda, das suas vivências com os amigos, com familiares, e chega a ser claro de que quando eu voltar para a terra natal vou me reencontrar com os meus e também irei falar à Rádio Nacional de Angola sobre estes momentos que por cá estou a passar.
0: Por isso é que eu ouço uma parte que ele diz na música, rádio, eu não percebi o que ele estava a dizer. Mas pronunciei bem, né? O Fecondisole.
1: O Fecondisole.
0: Vamos embora. 6:32, o Laurindo já cá está. Vamos conhecer os destaques do Jornal às 7. Laurindo, o que é que teremos?
1: Muito bem, às 7 horas teremos em destaque: Luanda recebe líderes mundiais para pedir o fim das guerras. Também vai estar em caixa alta, Reino do Beilundo poderá ser elevado ao património histórico mundial. Mais de 120 mil bilhetes de identidade estão por se levantar nos postos de identificação em todo o país. Um olhar para o desporto, futebol: Argentina vence a Inglaterra e vai à final do Mundial das Américas contra a Espanha. Lá fora, UNICEF diz mais de 23 milhões de crianças poderão ficar em situação de pobreza até o fim do ano devido à guerra no Médio Oriente. Estas matérias, Vânia, vão estar em caixa alta no Jornal às 7.
0: Assim vai estar a capa do Jornal às 7, hoje numa edição do Laurindo Vieira. São 6:33. Já a seguir vamos acompanhar a conversa que a jornalista Ivone de Lourdes manteve com o administrador municipal do Beilundo, Celestino Piedade Chiquela, que fala das várias conquistas que o município tem, ou tem estado a ter nos últimos anos.
2: Beilundo, 124 anos desde que ascendeu a esta categoria. Senhor administrador, como descreve o Beilundo em poucas palavras para quem nos acompanha e talvez nunca tenha visitado as terras de Equico e Catiavala?
3: Poucas palavras, Beilundo é o berço. O berço da ancestralidade, o berço da espiritualidade. Beilundo é aqui onde se encontra a melhor maneira possível de hospitalidade. Beilundo é aqui onde se encontra o lugar das vozes do nosso povo. Beilundo é onde se encontra a Umbala e Umbalundo, que é patrimônio histórico-cultural nacional. Beilundo é aqui onde está o cantar folclórico dos povos ovimbundos, na voz do grupo Catiavala, que dança fortemente o Lundongo, e por intermédio deles, o Lundongo transformou-se também em patrimônio histórico-cultural e material. Beilundo é onde está a fonte manancial dos fundamentos religiosos, sobretudo aqui, a essência da Igreja Evangélica Congregacional em Angola. Beilundo é onde está a missão dos anjos, a missão da Anga. Beilundo é um município que cresce, que desenvolve, todos os dias recebe muitos visitantes. Por essa razão é que, nos 124 anos, nós colocamos Beilundo o destino certo para desenvolver o turismo cultural e religioso.
2: Falou muito bem, senhor administrador. Beilundo é reconhecido pelo seu potencial cultural e pelo papel do reino na preservação do nosso património histórico. Que importância tem esta herança para a identidade nacional, senhor administrador?
3: Um povo, e nós, quando olhamos a força da nossa Umbala, o nosso rei Equico VI, Tchongolola Tchongonga, aliás, se olhamos para aquilo que significa o reino do Beilundo para o mundo, para Angola, é força, é resistência. Deve ser a nossa fonte de inspiração, porque é aqui onde está a essência dos povos ovimbundos. E por isso que aqui é o reino.

0: influenció de qué manera para que el pueblo Nongo se transformase en patrimonio histórico-cultural nacional y material.
1: ¿Y acredita, señor administrador, que a Umbala y Umbalundo puede llegar a ser reconocida como patrimonio histórico mundial, olhando para o seu potencial histórico?
0: Certamente, se olharmos para aquilo que sejam estatísticas, muitas entidades internacionais fazem-se ao município do Bailundo todos os dias durante a semana. Nós recebemos mais de 20, 50 entidades mensalmente para visitar o reino do Bailundo. E atendendo que um dos aspectos fundamentais da Unesco reside no resgate da nossa da identidade cultural, das culturas locais, no sentido de que hoje a visão é pensar global para agir local. E para podermos valorizar a cultura, temos que expandi-la, temos que divulgá-la. E aquilo que o mundo hoje conhece sobre a nossa Umbala e o papel fundamental do rei Ekweko VI, Tchongolola, Tchongonga, suas visitas aos países tanto africanos quanto europeus, quanto americanos, e se calhar também a presença de alguns asiáticos, demonstra a sua grande influência para que os demais povos, para que as demais culturas entendam que Bailundo é, na verdade, o berço da ancestralidade e também da espiritualidade.
1: E, senhor administrador, que lugar ocupam a música e a dança na vida social e cultural do Bailundo?
0: A dança é a nossa identidade.
1: O nosso Lundongo?
0: A dança é a nossa força. O Lundongo é a nossa tradição, é a nossa alma. E é melhor saber que a língua Umbundo, como tivemos o privilégio da aula magna neste segundo fórum internacional, a aula magna do reverendíssimo senhor padre Simeão Chimbina sobre a língua tradicional Umbundo como instrumento de unidade nacional.
1: Sim, senhora. Senhor administrador, Bailundo é um dos maiores produtores do feijão ao nível do país. Para onde vai o feijão do Bailundo?
0: Não só alimentamos Angola, estamos a alimentar outros países que ficam aqui durante tanto tempo para poderem fazer a compra do feijão. E como a linha férrea está aí, a chegar rapidamente para o ar em outros cantos, levam-nos aquilo que poderia ficar na mesa dos angolanos. Seja como for, isso está na base da diversificação da nossa economia. O feijão é produzido, sobretudo, na comuna da Luvemba. Ali sim existe maior produção, mas também na comuna do Lunche, na comuna sede do... Mas também hoje, amigo Ivone de Lourdes, temos que dizer que para lá do feijão que se produz em grandes quantidades, em grande escala, ao nível do nosso município, hoje aquilo que dá mais dinheiro à nossa população é o longueço. O longueço é efetivamente o tubérculo mais especial que tem.
1: Já a boca
0: o único
1: que tem estado a desaparecer.
0: Não vai sumir. Não. E desde que hajam chuvas, não vai sumir. Porque a época de recolha desse tubérculo, saboroso, nutritivo, saudável, e a partir mesmo desse mês, julho, agosto até setembro, porque só se colhe no tempo seco. No tempo chuvoso, aquele que se apanha ali nas nacas, aquilo não é o longueço, é tingueço. Temos o longueço como uma propriedade específica, única, exclusiva. E por isso, o feijão, sim, está dando muito dinheiro, mas o que mais dá dinheiro rápido tem sido o longueço. Daí a preocupação das populações a fazer-se esse local onde haja longueça para que possa encontrá-lo, comercializá-lo e ter dividendos para sustentar as suas próprias vidas. Apenas existia longueça na missão da Anga, mas fomos cá uma orla. Quando é longueça, a Jinguba pode até produzir.
1: Mas essas zonas estão todas controladas pela administração municipal?
0: Evidentemente. Nesse momento é que todo que tem longueça está feliz porque sabe que tem dinheiro ao bolso a qualquer momento. E o longueço é o melhor e maior produto mais comercializado a nível do nosso município.
1: Senhor administrador, a população do Bailundo está satisfeita com a distribuição de energia elétrica localmente?
0: O município do Bailundo é um município com muita capacidade de eletricidade. Nós temos mais de 37 kW por hora, kW a nível daquilo que é a eletricidade. E por enquanto só estamos a consumir 3 kW.

0: temos muita capacidade. É certo de que, embora tivéssemos aqui o programa emergencial MCA para iluminação pública e ligações domiciliares, a nossa população hoje encontra já melhorias, porque já pode dar a vontade, mas ainda não é uma satisfação, porque temos ainda muitos bairros onde temos que fazer ligações interdomiciliares e fazer chegar a iluminação pública. Mesmo ao nível da cidade, temos área onde temos que fazer chegar a iluminação pública. Mas devo dizer-lhe com toda a honestidade de que somos um dos poucos municípios que não são a capital da província com uma capacidade energética muito grande. Agora, temos sim desafios maiores. Fazer com que pelo menos na sede todas as residências estejam interligadas e todas as ruas da sede tenham efetivamente a energia elétrica e a iluminação pública. Nas nossas comunas, pelo menos, estamos agora, primeiro tínhamos, na primeira fase do ano passado, tínhamos 2 horas, hoje já temos 5 horas para a distribuição da energia elétrica, né? Não só na vila, na sede, mas também em algumas residências. E estamos a fazer um trabalho para que tanto no mês de novembro as casas limítrofes possam todas ser beneficiadas. Mas não só tudo isso. Nós também estamos a colocar nas vias principais algumas luminárias solares para que aquele que venha passar o fim de semana aqui no Bailundo, quando volta para sua comuna, na sede, não se sinta isolado, abandonado. Que como não tem comunicação telefônica, nós instalamos redes de internet para se comunicar com a cidade com o município. E isto fez com que as nossas comunas agora estejam mais próximas.
1: Que trabalhos são esses, senhor administrador?
0: O primeiro trabalho que temos é, já fizemos um levantamento, o primeiro trabalho é relacionado com aquisição de cabos elétricos, de postes, para que possamos ligar, mas temos nesse momento uma dificuldade. O projeto fotovoltaico que está sendo assumido pela empresa MCA ainda não foi embora, e nós precisamos de colocar novos PTs para chegar nesses bairros, mas aquilo que é a missão deles está prestes a terminar, ainda não terminou. Com a MCA temos a chegar a 1.700 ligações, estamos em 1.600 e faltam 100 para terminar.
1: Nesta altura, 1.600 famílias têm
0: não garantidamente... Não são 1.600, só no projeto MCA. Também temos aqui o projeto da Rede Lauca, que foi primário, que era numa primeira instância só para poder favorecer as famílias da Sentada da Lavala, mas foi o primeiro pivô para favorecer a energia a nível do município.
1: Consome-se água normalmente aqui no município do Bailundo, água saudável?
0: Certamente, o primeiro passo é de que a nível da centralidade, sim. Uhum. A nível da sede, temos a nossa etar, mas também temos a fonte natural do Catucutuco. Anteriormente tínhamos apenas 1 a 2 horas de abastecimento de água, embora não chegando a todos os bairros. Hoje melhoramos para 6 horas, porque fizemos uma interligação no sistema que vai centralidade para a sede, para que haja maior capacidade de expulsão de água. O nosso tanque que se encontra ali no Monte Alavala é ínfimo, a capacidade não é tanta. Para encher se levava muito tempo, hoje com essa ligação que fizemos, mais, ao invés de levar 7 horas, já leva 3 para encher. É uma dificuldade que temos sobre a água, né? Todas as residências estão ligadas à água, porém, já um projeto está vencido e já está ganho, um projeto. Também recebemos de sucesso do governo da província, o senhor Pereira Feito, de que o Ministério de Energia e Águas realmente virá para rever a nossa etária e desde aí fazer ligações domiciliares em toda a sede do município do Bailundo. Isso nos comove, nos alegra, porque é uma preocupação fundamental das nossas populações.
1: Administrador Celestino Piedade, quando olha para o setor da educação, o que aponta como prioridade?
0: O setor da educação hoje tem bons caminhos. Terminamos agora de ter um edifício, condições para a Direção Municipal da Educação. Foi o grande desafio que ultrapassamos. Também a educação é nossa prioridade absoluta. Mas aqui não só a educação, temos que olhar também para o professor. Mas não só isso, também o grande desafio reside pela construção de mais salas de aulas, para aos poucos irmos tirando as crianças que estudam em péssimas condições. E aí que nós hoje recuperamos a escola Calandula. Anteriormente as crianças estudavam relente, mas uma escola definitiva que tinha perto de 4 salas, mas aumentamos outras 8. Hoje tem 12 salas e toda bem recuperada. E também ao nível ainda da educação, dá conta de que não começamos com a distribuição da alimentação escolar, porque tivemos um processo concursal que está quase a merecer o seu fim, já nos resultados preliminares, está se atendendo às reclamações.
1: Senhora Administradora, as famílias camponesas clamam pela requalificação ou abertura de novas vias que dão acesso aos grandes campos de cultivo. Existe algum programa ao nível local para a recuperação destas vias, das estradas do município do Pailundo?
0: Essa é uma preocupação da administração municipal, é melhorar as vias de comunicação. Por isso é que melhoramos já os 33 quilômetros ao Pailundo Longe, para facilitar a chegada na comuna do Longe. E agora trabalhamos 10 quilômetros aqui na sede, no âmbito do programa de desenvolvimento local, combate à pobreza do ano passado. E vamos ainda trabalhar para que neste ano possamos fazer mais 20 quilômetros. Mas também temos a plena certeza que no âmbito daquilo que é a planificação do governo provincial nos seus projetos, teremos também mais alguns passos. Está nessa altura a recuperação da ponte sobre o rio no Lombe, no setor do Janjo, e essa ponte já vai há mais de 7 anos, está sendo recuperada, e com isso também no Longe, nessa altura, tem a previsão de podermos terraplanar Longe até Cacense. São mais de 55 quilômetros.
1: Pailundo ganhou uma centralidade nos últimos anos. Quantas famílias vivem na centralidade Alavala, senhor administrador?
0: Bom, nesse momento a centralidade tem mais de 3.005 habitações. E pelo número dos habitantes que lá estão na centralidade, temos assim diretamente quase aproximada a 3 mil famílias. Aqui também fica o apelo àqueles que, tendo adquirido as suas residências, não estejam lá a residir. Então, essa é uma petição que levamos a cabo, porque se aqueles que lá residem, que foram beneficiados com essa residência, não vivem aí porque não têm necessidade. Se não têm, então têm de ser retirados, mas depois é outro processo.
1: Gostava que falasse um pouco das políticas que a administração municipal tem para fomentar o autoemprego no seio da juventude.
0: Muito obrigado. Nós, a nível do programa integrado de muito local de combate à pobreza, temos estado sempre a formar jovens, recebendo kits para que possa promover o autoemprego e com isto também ajudar outros jovens a poderem encontrar o seu primeiro emprego. O ano passado tivemos um leque inferior no projeto do Programa de Desenvolvimento Local de Combate à Pobreza. Mesmo assim, conseguimos beneficiar 15 mulheres com kits de pastelaria, com kits de maquilhagens, com kits de, eu falei aqui, de pastelaria, cozinha e culinária. Depois também com outros kits relacionados com corte e costura. Então isso está a começar pelas jovens mulheres, que são essas que têm a responsabilidade de chamar as outras para que conjuntamente possam sair do risco da pobreza. Mas também, além disso, nós fomos um dos municípios beneficiados pelo Quenda, a nível da questão relacionada com entrega de valores monetários.
1: Quantas famílias beneficiaram do processo?
0: Nós, a nível do Quenda, que foi o ano passado, nós beneficiamos acima de 80 mil famílias.
1: Sei que o senhor administrador é bom de contas. Pailundo está a contar por Angola?
0: Estamos aqui a fazer a nossa atualização do registro. Temos o nosso banco aberto, os nossos brigadistas todos motivados para esse feito, estamos a trabalhar e o nosso apelo é de que todos os nossos cidadãos do Pailundo devem afluir em massas no nosso BAPS para poder atualizar os seus registros. Angola conta por ti, mas Angola também conta contigo.
1: Muito obrigada, senhor administrador. Foi um prazer muito grande tê-lo aqui neste espaço em manhã informativa. Boas festas para o Bailundo, boas festas para todos os funcionários desta administração municipal, a população em geral.
0: A toda a nossa população, com o nosso lema Unidos, façamos hoje o Bailundo.
1: Obrigada, bom dia.
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2: 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São 6 horas e 57 minutos.

0: Bom dia, são 7 horas em Angola. A seguir, confira os destaques deste jornal.
1: Ruanda recebe líderes mundiais para pedir o fim das guerras. Reino do Beilundo poderá ser elevado a património histórico mundial. Mais de 120 mil bilhetes de identidade estão por se levantar nos postos de identificação em todo o país. A Argentina vence a Inglaterra e vai à final do Mundial das Américas contra a Espanha. Unicef diz mais de 23 milhões de crianças poderão ficar em situação de pobreza até o fim do ano devido à guerra no Médio Oriente.
0: Luanda, capital do país, registra nesta altura uma temperatura de 19 graus. A máxima prevista para hoje é de 24, mínima de 19. Aqui no Beilundo as temperaturas vão subindo. Nesta altura estão 12 graus. A temperatura máxima para hoje no Beilundo será de 26, mínima de 11. Notícias no Jornal das 7, hoje a partir do Beilundo, com a Ivone de Lourdes.
1: Ora, bom dia. A partir de hoje, Luanda transforma-se no ponto de encontro de vários líderes juntos pela mesma causa, pedir o fim das guerras. Trata-se da terceira edição da iniciativa da Aliança das Civilizações das Nações Unidas. A iniciativa, que conta com o apoio da União Africana, tem como objetivo construir consensos para um mundo mais justo e pacífico. E os analistas políticos entendem que Angola, pela sua história particular, é o palco privilegiado para acolher esta cimeira. Sani Fuxi.
2: A terceira edição da iniciativa Aliança das Civilizações é dedicada à paz, ao fim das guerras e ao respeito pelo direito internacional. O Fórum de Alto Nível é uma plataforma de reflexão entre as nações, organizações internacionais e a sociedade civil na busca de um mundo mais justo e pacífico. O analista de política Osvaldo Mboko entende que Angola, pelo seu percurso histórico, é um palco privilegiado para acolher o evento. Osvaldo Mboko diz que a cimeira destaca o papel de Angola na busca pela paz e a estabilidade regional.
3: Há um reconhecimento daquilo que tem sido o papel da Angola na busca pela paz, estabilidade e segurança regional. Mas a par deste elemento também é o reconhecimento daquilo que tem sido Angola como um palco privilegiado de escolha para albergar cimeira desta natureza.
2: Luiz Jimbo diz que Angola tem sido um medianeiro com influência global, mas ainda assim o país é desafiado a elevar os seus indicadores em matéria de direitos humanos.
4: É um desafio que se coloca ao país em elevar os indicadores sobre a sustentabilidade da paz, a cultura da paz, a reconciliação, os respeitos dos direitos internacionais, para que possa, por experiência e por dinâmica e resultados internos, mostrar ao mundo como se promove a reconciliação, como se respeita os direitos internacionais e como se assegura a cultura de paz.
2: Por sua vez, Bernardino Neto avança que, num tempo marcado por desafios globais, Angola continua comprometida com a cultura da paz.
5: Angola, ao acolher este evento, faz este chamamento de que, qualquer que seja a divergência, o direito internacional público, a diplomacia preventiva e a negociação com recurso à linguagem, aos códigos e ao bom senso são insubstituíveis.
2: Analista de política Bernardino Neto, Angola acolhe a partir desta quinta-feira a terceira edição da iniciativa Aliança das Civilizações das Nações Unidas, UNAOC.
1: E os líderes religiosos angolanos defendem a consolidação e a preservação da paz entre as nações. Para as autoridades religiosas, o diálogo interreligioso desempenha um papel determinante para o estabelecimento da paz e da unidade. Daniel Marques.
6: O reverendo Vladimir Agostinho, secretário-geral do SICA, Conselho das Igrejas Cristãs em Angola, espera que desta iniciativa da Aliança das Civilizações sejam tiradas lições que possam ser aplicadas para que Angola seja cada vez mais um país unido e reconciliado.
7: Nós queremos saudar esta iniciativa da Aliança das Civilizações das Nações Unidas, que vai acontecer aqui no nosso país, e que dela possamos tirar lições e aplicar para que Angola seja cada vez mais um país unido e reconciliado acima de tudo.
6: E o referendo António Mussac entende que o diálogo interreligioso constitui um fator preponderante para o estabelecimento da paz e a unidade entre as nações.
8: Não podemos dispensar a tolerância. Deve haver o respeito. E se assim acontecer, nós abrimos então a porta para o diálogo.
6: Já o padre Celestino Ipalanga defende a paz em todas as dimensões, na religião, na política, na economia, bem como na ciência, para uma melhor convivência pacífica entre os povos.
9: A religião deve estar ao serviço da paz, a política deve estar ao serviço da paz, a economia deve estar ao serviço da paz, o conhecimento deve estar ao serviço da paz, a técnica e a ciência devem estar ao serviço da paz. E que nada pode ser usado para justificar as guerras.
6: Padre Celestino Ipalanga e a sua reação sobre a terceira edição da iniciativa da Aliança das Civilizações das Nações Unidas, que acontece esta quinta-feira em Luanda.
1: Líderes religiosos angolanos defendem a consolidação e a preservação da paz entre as nações. Do quadrante internacional, e num relatório, o Unicef advertiu que mais de 23 milhões de crianças poderão ficar em situação de pobreza até o fim do ano, devido à diminuição dos rendimentos e em consequência do impacto econômico da guerra no Médio Oriente. O documento indica que o aumento dos preços dos alimentos e da energia, juntamente com o enfraquecimento da atividade econômica, ameaça reverter anos de progressos na redução da pobreza infantil e ampliar as desigualdades. Entre os exemplos citados figura a Somália, onde os preços do combustível duplicaram poucos dias após a escalada do conflito em fevereiro. 7:07, Bailundo assinala esta quinta-feira, 16 de julho, 124 anos desde a sua elevação à categoria de vila, reafirmando o seu lugar na história de Angola como um dos mais importantes centros políticos, culturais e económicos do Planalto Central. Conhecido como a Terra dos Soberanos, o município continua a preservar um rico património histórico e cultural, sendo o Reino do Bailundo um dos principais guardiões da identidade e das tradições das comunidades locais. Nos últimos anos, Bailundo tem igualmente registrado avanços significativos nos domínios das infraestruturas e da habitação, com destaque para a nova centralidade da Lavala, um projeto que tem contribuído para a melhoria das condições de vida de centenas de famílias e para a transformação da imagem urbanística. Os munícipes do Bailundo destacam avanços alcançados desde a sua elevação à categoria de vila em 1902. Volvidos 124 anos desde a sua fundação, os naturais e residentes do Bailundo afirmam que aqui se pode estudar, empreender e desenvolver sem enfrentar muitas dificuldades. Jornalista Atanagildo Paulo.
10: Munícipes do Bailundo destacam avanços alcançados desde a sua elevação à categoria de vila em 1902. Volvidos 124 anos desde a sua fundação, os naturais e residentes do Bailundo afirmam que aqui se pode estudar, empreender e desenvolver sem enfrentar muitas dificuldades. Esta realidade justifica a densidade populacional atualmente demonstrada, sendo o terceiro município mais habitado da província do Ambo, com mais de 260 mil habitantes.
11: Como João Mocativa, olho de uma perspectiva diferente, mas lá para frente de 5 anos um crescimento brutal.
12: Para mim da samba, conforme estou a ver, eu cheguei aqui em 2004 e até hoje tudo está a mudar.
10: Alguns jovens encontraram nesta municipalidade a oportunidade para desenvolverem negócios, sendo os setores do comércio, educação, saúde e agricultura os que mais registram investimentos da juventude.
13: Felipe António, aqui no município de Bailundo, tem muitas oportunidades.
14: É Mércia Matilde. A nossa lavandaria já está a caminho de 3 meses. Tem sido bom, graças a Deus. A nossa lavandaria veio para dar mais oportunidades aos que, noutrora, levavam as roupas lá no Ambo para lavar, mas hoje já conseguem lavar aqui normalmente.
10: O administrador do Bailundo, Celestino Piedade Chiquela, sublinha que, no âmbito do PIM, Bailundo tem 16 projetos concluídos e destaca as ações que estão a ser desenvolvidas no âmbito do combate à pobreza, com a construção de escolas comunitárias comunitárias, bem como residências do projeto Vimbolieto. Celestino Piedade Chiquela diz que este projeto contempla 30 residências e 15 delas serão concluídas ainda este ano.
15: Quanto aos projetos de recurso, devemos ter a consideração de que ao nível do município do Bailundo, pelo menos, no âmbito do programa integrado de intervenção dos municípios PIME, concluímos os 16 projetos. Ainda este ano temos o arranque do projeto das residências no âmbito do projeto Vimbolieto, que vai começar o projeto da construção das residências para a população. A tendência de princípio estava prevista para 30, mas queremos que para este ano poderemos fazer os possíveis de concluirmos 15.
10: Administrador do Bailundo, Celestino Piedade Chiquela, e os projetos em curso nos 124 anos de existência desta vila municipal.
1: E tendo em conta que as celebrações do município do Bailundo integram um conjunto de atividades sociais e cívicas destinadas a exaltar os valores históricos e culturais da cidade do Bailundo e promover a participação dos munícipes, o governador da província, Pereira Alfredo, decretou para o dia de hoje tolerância de ponto nas terras de Aquíqui e Catiavala. Já dissemos que o Bailundo continua a registrar ganhos assinaláveis em vários domínios da vida socioeconómica. Essas conquistas estão a refletir nas áreas da saúde, educação, energia e águas e até no setor cultural. Laurindo Vieira.
6: O administrador municipal, Celestino Piedade Chiquela, garantiu que essas conquistas estão refletidas nas áreas da saúde, educação, energia e águas e até no setor cultural. Celestino Piedade diz que esses ganhos enquadram-se no âmbito dos 124 anos de existência do município, conhecido também como Terras dos Soberanos, Equíqui e Catiavala.
16: Os melhores ganhos que temos a nível do nosso município residem efetivamente para esse ano. A nossa Umbala passou a Patrimônio Histórico Nacional, a nossa música tradicional Undongo, com a força do Grupo Catiavala, também passou a Patrimônio Histórico Cultural e Material. Mas não só isso, ganhamos a central fotovoltaica, que garante a energia aos nossos munícipes. Nessa altura está em construção o Hospital Regional, que não só vai servir o Bailundo. Também estamos na expectativa de começar o aumento dos serviços de água através da construção da nova central, do novo centro de tratamento de águas. Ganhamos a estrada terraplanada da sede do Bailundo para a comuna do Longe, onde já se chega com maior facilidade. Lançamos agora uma escola numa comunidade que nunca teve escola, que é a aldeia de Xipipa, aqui no nosso Bailundo. Estamos a concluir, através do projeto Vimbolieto, a construção de residências para os nossos habitantes, uma residência para as populações mais vulneráveis.
6: O titular do município do Bailundo reconhece que a população local mostra-se contente, fruto de vários equipamentos sociais que têm sido concebidos com vista a melhorar o bem-estar das famílias.
16: Estamos aqui felizes porque ainda mesmo neste ano as obras do Hospital deste Lume estarão concluídas. Estamos felizes porque o nosso Hospital Municipal também foi requalificado. Estamos felizes porque concluímos com a reabilitação da Direção Municipal da Educação, que também será inaugurada no âmbito dos nossos 124 anos. Estamos felizes porque o povo está unido para festejar, defendendo a nossa cultura, sob o lema Bailundo, o destino certo para desenvolver o turismo cultural e religioso.
6: Administrador Municipal do Bailundo, Celestino Piedade Chiquela.
1: O município do Bailundo continua a registrar ganhos assinaláveis em vários domínios da vida socioeconómica. E o diretor do Gabinete Provincial da Cultura acredita que o reino do Bailundo pode, nos próximos tempos, ser elevado a património histórico mundial, olhando para sua preservação ou representação dos hábitos e valores da cultura ovimbundo. Jeremias Piedade, que reagia por ocasião da elevação do reino do Bailundo a património histórico-cultural nacional, sinaliza que o reino tem sabido eternizar os hábitos e costumes dos povos desta região. O responsável olha com satisfação para o número de turistas nacionais e estrangeiros que visitam o reino. Um bom indicador para que a Umbala avance economicamente. Jornalista Noémia Martins. A população do Bailundo enaltece a iniciativa, que para a mesma representa uma mais-valia, na medida em que vai impulsionar os visitantes a investigarem mais sobre o reino do Bailundo.
17: Alexandre Jorge Calão representa uma mais-valia, muito mesmo. Sabemos que o nosso reino é histórico, há pessoas que vivem no exterior do país, mas se interessam em saber o que é, afinal de contas, o reino do Bailundo.
18: Jeremias Sampaio. A elevação da nossa Ombala como patrimônio cultural nacional representa uma riqueza muito forte, tanto que se sabe que o Bailundo, desde o ponto de vista provincial, é o centro cultural e histórico da nossa província.
1: O diretor do Gabinete Provincial da Cultura e Turismo no Ombo, Jeremias Piedade Tissanga, considera que esta elevação representa a resistência e a luta do povo ovimbundo.
19: A elevação a patrimônio cultural significa a eternização daquilo que são os nossos hábitos e costumes de forma oficial por parte do governo de Angola. Um patrimônio, quando é elevado a cultural nacional, ele passa para uma lista indicativa da Unesco. Quem sabe um dia o reino do Bailundo, e com o trabalho de todos e dedicação, não passa a patrimônio mundial. A história que o Bailundo tem, se associarmos a alguns elementos, sobretudo de conservação de hábitos ancestrais, um dia pode ir a patrimônio mundial.
1: Atores sociais no homem consideram que a elevação da Ombala e Ombalundo, a categoria de interesse histórico nacional, representa o reconhecimento e o valor cultural do povo ovimbundo.
20: 7:16, mais de 120 mil bilhetes de identidade estão por se levantar nos postos de identificação em todo o país. A preocupação foi manifestada pelo Ministro da Justiça e dos Direitos Humanos numa altura em que decorre o processo de atualização do registro eleitoral. Outra preocupação está relacionada com várias práticas culturais que estão a deixar milhares de crianças sem registro de nascimento. Dito Tavares.
21: Hábitos culturais têm sido um dos grandes obstáculos para o registro de recém-nascidos em Angola. O ministro da Justiça e dos Direitos Humanos, Márcio Lopes, diz que as mães deixam as maternidades sem registrar os filhos com influência cultural, onde os tios e o avô jogou um papel decisor no registro da criança.
22: Na maior parte dos novos hospitais com serviços de maternidade e pediatria, as mães dão à luz as crianças e saem dos hospitais sem registrar os bebês. Por exemplo, poucas são as mães que vão para o hospital já sabendo como é que o filho se vai chamar. Em alguns casos, o nome tem que ser dado pelo avô, ou tem que ser dado pelo tio. Então, o avô tem que sair da província em que ele vive para vir identificar o xará e só depois é que se define como é que se vai chamar essa criança. E mais tarde, quando essa criança precisa de ir à escola, é que se vai fazer o registro da criança.
21: Numa altura que o país está mobilizado para a atualização dos dados do registro eleitoral oficioso, mais de 100 mil bilhetes de identidade se encontram nos postos de identificação por se levantar.
22: Existem mais de 120 mil bilhetes de identidade nos postos. Precisam chegar aos seus titulares, mas os titulares, por alguma razão, não os levantam. Temos de fazer um exercício para que as pessoas habituem-se, então, a viver com bilhete de identidade.
21: O diretor do CEFOJOR, Norberto Garcia, diz que a imprensa deve informar com transparência para adesão ao processo.
23: Temos que atuar a todo o gás para permitir que o quadro de compreensão vá ao encontro do que as pessoas querem e não ao encontro do que nós queremos passar. A comunicação sempre vai valer quando as pessoas nos dizerem que estão a perceber o que nós estamos a dizer.
21: Por uma Angola mais inclusiva e uma sociedade mais participativa, todos são chamados a abraçarem o processo de atualização do registro eleitoral oficioso.
20: Pelo país existem mais de 120 mil bilhetes de identidade por se levantar nos postos de identificação.
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20: As notas do desporto com Martinho Chindumbo, bom dia.
25: Ora, muito bom dia. No arranque mundial de futebol, está encontrado o adversário da Espanha para a final do Mundial das Américas. A Argentina, sob liderança de Lionel Messi, de cambalhota, derrotou a Inglaterra por 2-1 e vai discutir o título número 23 com a Espanha no próximo domingo, às 20 horas. Os gols da seleção albiceleste foram marcados por Enzo Pérez e Lautaro Martínez, ao passo que para a seleção dos Três Leões, marcou Gordon. Por cá, Adeptos do Recreativo da Cala mostram-se preocupados com o silêncio da direção da equipa da Vila Rainha do Milho em relação aos reforços para a próxima edição da Liga Unitel Girabola. Ainda com o Recreativo, mas agora o do Bailundo, que continua a olhar a máquina para voltar à roda maior de futebol provincial. A direção do maior clube de futebol nas terras de Cuico e Catiavala está determinada em recolocar o emblema no maior encontro da juventude no Ambo. Está assim contada toda a atualidade esportiva. Bom dia.
1: Voltamos à primeira página para lhe recordar os títulos. Luanda recebe líderes mundiais para pedir o fim das guerras. Reino do Bailundo poderá ser elevado ao património histórico mundial. Mais de 120 mil bilhetes de identidade estão por se levantar nos postos de identificação em todo o país. A Argentina vence a Inglaterra e vai à final do Mundial das Américas contra a Espanha. Unicef diz que mais de 23 milhões de crianças poderão ficar em situação de pobreza até o fim do ano devido à guerra no Médio Oriente.
0: A Ivana de Lourdes foi a voz das notícias no Jornal das Sete, hoje a partir do município do Bailundo, na província do Ambo, no âmbito dos 124 anos desta cidade. São 7 horas e 20 minutos.
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3: Sete horas e 26 minutos. Recordo que hoje o Manhã Informativa voltou a sair dos estúdios para estar mais perto das pessoas e é precisamente essa proximidade que faz da rádio um espaço de encontro, de informação e de celebração da vida dos municípios do país. Estamos no Beilundo a celebrar os 124 anos desta cidade que hoje se comemoram e celebrar o Beilundo é valorizar a sua história, é reconhecer o trabalho da sua população e renovar a confiança num futuro de mais desenvolvimento, mais inclusão e melhores condições de vida para os seus munícipes. Hoje é quinta-feira, é dia de Ngol e é o espaço que você acompanha já a seguir, o espaço de responsabilidade da Sonangol.
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6: Amigos ouvintes, aceitem os cumprimentos da equipa Angol. Cá estamos para mais um programa da Sonangol.
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6: A direção da Sonangol Distribuição e Comercialização calçou botas, fecha o terreno e entre 6 e 10 de junho foi verificar como andam os trabalhos inerentes à empresa em algumas províncias da região norte do país. Uíge, Coanza Norte e Malanje foram as províncias visitadas por Mauro Graça, demais integrantes da Comissão Executiva, designadamente Amarildo Manuel, Olímpia Magalhães, Teresa Cordeiro e Kid Carvalho, assim como diretores, responsável regional e outros gestores da empresa foram ver de perto o estado das instalações, os projetos em execução, avaliar o resultado das várias atividades em desenvolvimento nas aludidas províncias e, naturalmente, estabelecer contacto com as pessoas. No final, ficou um sentimento de satisfação.
7: Bastante, bastante satisfeito aqui na instalação do IJ. É uma instalação que tem uma excelente gestão, uma excelente operação, um estado de conservação excelente e que é uma instalação que, sem dúvida, pode servir de exemplo, referência para outras instalações que igualmente têm no seu estado atual e que, com as melhorias que estamos a desenvolver, deverão estar também a este nível. Portanto, a nível de projetos, também vimos projetos que estão agora a começar, outros em estado mais avançado e que nos próximos 2-3 meses deverão estar concluídos. Falamos aqui particularmente de 2 postos de abastecimento, um aqui na província de Malanje e outro na província do Coanza Norte, mas sim, de uma forma geral, bastante satisfeitos com aquilo que vimos. Não menos importante, também o estado das nossas equipas. Encontramos nas 3 províncias equipas bastante engajadas, comprometidas, orgulhosas até pela camisola que vestem. Daí que isso dá-nos bastante alento para continuarmos a trabalhar juntos e motivados para cada vez possamos fazer melhor. No fundo, nós temos uma panorâmica geral de como está a funcionar esta região, de formas a que nós possamos acompanhar devidamente de todos os trabalhos que este mercado onde nós estamos devidamente representados. Essas 3 províncias, de uma forma geral, têm um potencial tremendo. Portanto, a região norte do país, de Coanza Norte, Malanje em particular, servem, podem ser dinamizadas como hubs para atender as necessidades de combustível, tanto da zona leste do país, a partir de Malanje, como a partir do Kwanza Norte dinamizar regiões como o Ije, inclusive a parte norte de Kwanza Sul e outras. Daí que, tratando-se de províncias onde a atividade agrícola, a atividade mineira começa também a fazer-se sentir, e indústria, etc. Portanto, temos aqui um grande potencial de oportunidades para desenvolver os nossos negócios, para expandir a nossa rede de distribuição de combustíveis, conjuntamente com o empresariado local e outros parceiros comercializadores, de formas a que nós consigamos distribuir de forma mais abrangente o nosso produto.
6: Mauro Graça, presidente da Comissão Executiva da Sonangol Distribuição e Comercialização. A ação inserida no projeto Botas no Terreno levou a comitiva a estabelecer igualmente contacto com cada um dos governos das províncias visitadas.
7: Acreditamos que uma articulação institucional entre a nossa atividade, entre os nossos objetivos, projetos e aquilo que são os planos do governo local para cada uma dessas províncias ou das províncias que nós visitamos é importante. Nós não devemos planificar o nosso crescimento sem perceber devidamente aquilo que também são os programas de desenvolvimento locais, né? Portanto, tentar articular os dois, as duas ideias, as duas visões, a nossa operacional comercial e a governamental dos nossos governos locais, achamos que é fundamental para que nós consigamos então ter as sinergias necessárias para juntos podermos desenvolver e garantir a estabilidade do nosso mercado. Tínhamos já algumas medidas em curso, alguns trabalhos ainda em estudo, em avaliação, mas outros em termos de otimização de rede, em termos de melhoria da nossa eficiência operacional em determinados mercados, de formas a que nós consigamos, com mais eficiência, com mais segurança, nós conseguimos levar o produto para estas províncias, estes mercados. São efetivamente algumas das iniciativas que identificamos, mas de uma forma geral é positivo e percebemos que aquilo que estamos a desenvolver está de alguma forma alinhado com aquilo também que hoje existe no terreno e aquilo que são as nossas perspectivas de crescimento.
6: Mauro Graça, presidente da Comissão Executiva da Sonangol Distribuição e Comercialização. A direção da empresa responsável pela distribuição de combustível foi ver como andam as coisas em Malanje, no Ije e no Kwanza Norte. A Mercury, que já foi MS Telecom, continua a trabalhar na implantação e consolidação dos vários quesitos inerentes à nova marca. A empresa de telecomunicações afeta à Sonangol apresentou a sua nova face, nova designação, seus desideratos e visão por altura da Angotic. A empresa acaba de lançar o 5G na província de Cabinda e prepara-se para fazê-lo em Luanda. O seu presidente deixa claro que a implantação da nova marca é um processo em desenvolvimento.
8: É um processo contínuo. Nós tivemos o lançamento durante o Angotic, onde apresentamos a nova marca e a nova identidade. Continuaremos agora com uma série de eventos para a consolidação da marca. Vem agora aí outro evento importante, que é a FILDA, onde vamos de facto também expor a marca, para além de outros canais, dos canais digitais, os canais físicos, como os billboards, outdoors. Enfim, temos todo um programa de marketing consolidado para posicionar a marca onde deve ser. Mas devo dizer que a transformação da MS Telecom não se resume apenas ao rebranding, resume-se em posicioná-la, portanto, como uma empresa de respeito dentro do contexto das TICs em Angola. Na FILDA é mais um passo para no nosso processo de mostrar a marca, mas também agora começamos a olhar para produtos. Nós temos o lançamento do nosso 5G, que está a acontecer agora em Cabinda, já com comercialização. Vamos lançar também aqui brevemente, em grande parte de Luanda, também o lançamento da nossa rede de 5G, para além dos satélites de baixa órbita, que também estamos já a começar a comercializar aqui em Luanda.
6: Francisco Pinto Leite, presidente da Comissão Executiva da Mercury. A consolidação da nova marca está em curso e há novos produtos para o mercado das telecomunicações no país.
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6: Pesquisa e a inovação trarão avanços significativos para a Sona Angola e para o setor petrolífero no país, tão logo esteja completamente concluído o Centro de Pesquisa e Desenvolvimento da Sona Angola. Os benefícios serão transversais a vários outros setores da vida e ao desenvolvimento do país, com o centro que vai tornar Angola autónoma em muitos estudos especializados. Os trabalhos de edificação estão na sua fase derradeira. Nos últimos anos, o Centro de Pesquisa e Desenvolvimento tem estado a reforçar as suas capacidades técnicas.
10: Com um objetivo muito claro, colocar a pesquisa e a inovação ao serviço da Sona Angola e o desenvolvimento de Angola. Hoje o CPD já desenvolve projetos em áreas consideradas estratégicas para o futuro da energia. Estamos a trabalhar em petróleo e gás, biocombustíveis, combustíveis sustentáveis da aviação, o chamado SAF, hidrogênio verde, energias de baixo carbono, transformação digital e pesquisa de minerais críticos que são fundamentais para a transição energética mundial. Mas não nos limitamos a fazer a pesquisa, trabalhamos para transformar conhecimento em soluções concretas que aumentem a eficiência operacional da Sona Angola, reduzam custos, promovam inovação e criem novas oportunidades de negócio. Ao mesmo tempo, estamos a investir fortemente nas infraestruturas laboratoriais, que estão em fase de conclusão, na formação dos nossos quadros e no estabelecimento de parcerias com universidades,

0: já presta apoio técnico e científico em vários projetos estratégicos da Ação Nangual. Fazemos isso sob forma de estudos de gabinete, que chamamos Desktop Studies. Trabalhamos em campo e em breve iremos também começar os ensaios e a caracterização laboratoriais das rochas e fluidos. Na área de petróleo e gás, desenvolvemos estudos de geomecânica para a caracterização do reservatório. Já fizemos estudos de iluminação sísmica para a planificação da aquisição de dados sísmicos no onshore da bacia do Kwanza. Temos estado a reavaliar o potencial exploratório de novas áreas ou bacias sedimentares a fim de identificar para novas oportunidades exploratórias e, consequentemente, também apoiar na tomada de decisão para atividade de exploração. Estamos igualmente envolvidos em estudos para a revitalização de campos maduros, procurando aumentar a recuperação de petróleo através da aplicação de novas tecnologias e metodologias científicas.
1: E há outros tantos projetos já em curso, como a reavaliação do pré-sal angolano na área mineira, estudos sobre os minerais críticos, cada vez mais importantes para a economia global e para as tecnologias da transição energética, investigação no âmbito do hidrogênio e amónia verde, o combustível sustentável da aviação, na busca de soluções que possam ajudar a posicionar Angola como futuro produtor de energias de baixo carbono.
0: A prioridade do CPDM é preparar a Sonangol para os desafios do futuro, garantindo que continuamos competitivos e relevantes, sendo chamados a inovar, a diversificar as fontes de energia, acelerar a descarbonização e aumentar continuamente a competitividade. Isso significa continuar a desenvolver investigação aplicada em petróleo e gás, mas ao mesmo tempo acelerar a pesquisa nas novas fontes de energia, na transformação digital, nos minerais críticos. Estamos igualmente envolvidos no desenvolvimento de um roadmap de inteligência artificial para os países membros da AAP, portanto, a Associação dos Países Africanos Produtores de Petróleo, com relevância direta para a Sonangol e com o objetivo de aumentar a eficiência operacional, apoiar a gestão dos ativos e melhorar os processos de decisão através da utilização inteligente dos dados. Queremos também contribuir para que a Angola evolua de um país exportador de matérias-primas para um país que crie conhecimento, desenvolvimento tecnológico e acrescente valor aos seus recursos naturais. É precisamente aí onde o CPD pretende fazer a sua diferença, ligar a ciência à indústria, aproximar a investigação das necessidades reais do mercado e transformar conhecimento em inovação, inovação em tecnologia e tecnologia em desenvolvimento econômico.
1: Vladimir Machado, presidente da Comissão Executiva do CPD, o Centro de Pesquisa e Desenvolvimento da Sonangol. O Instituto Superior Politécnico de Tecnologias e Ciências, ISPTEC, fez-se representar pelo estudante Armando Matias Buenga na Conferência Internacional Best Diplomats Switzerland, que se realizou de 8 a 11 de julho em Genebra, na Suíça. No evento, o estudante angolano tomou parte numa simulação diplomática das Nações Unidas e recebeu um certificado de reconhecimento pelo desempenho demonstrado nas áreas de negociação e liderança. A iniciativa reuniu participantes de diferentes países com o propósito de promover o desenvolvimento de competências em diplomacia, liderança e negociação, através da simulação de comitês das Nações Unidas dedicados aos Objetivos de Desenvolvimento Sustentável. O programa proporcionou ainda oportunidades de intercâmbio académico e de criação de redes de contacto entre jovens líderes, representantes institucionais e especialistas de diversas nacionalidades. E com esta informação chegamos ao fim de mais um programa. Angola é uma realização da Direção de Comunicação, Marca e Responsabilidade Social da Sonangol. Aceitem os cumprimentos de Mateus Cristóvão.
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5: Angola regressa dentro de 15 dias. São 7 horas e 42 minutos e seguimos agora com Angola em Direto. Hoje vamos debater

0: segurança pública e a capacidade das empresas de segurança. João Manel, estendo o sinal para ti, estás em Luanda, o Alale.
1: Ngalale. Bom dia, Vânia Varela, muito frio aí, 11 graus, ai, eu acho que eu não aguentaria.
0: Eu não percebi, João Manel.
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1: Volto a Vânia Varela. Eu dizia que está muito frio. 11 graus não é para qualquer um.
0: Começamos com 10, estivemos agora nos 11, agora estarei mais ou menos 12, mas estamos a gerir, como se diz.
1: Ok. Aguentem que nós... Obrigado. Agora sim, vamos começar com o nosso debate Angola em direto. A segurança pública continua a ser um desafio para as sociedades modernas. Em Angola, o setor de segurança privada possui uma função subsidiária e complementar à segurança pública do Estado. Com mais de 3 mil empresas controladas pela Polícia Nacional, a capacidade do setor tem sido o alvo de modernização, destacando-se a transição para o licenciamento digital e a obrigatoriedade de formação certificada para os vigilantes. A segurança pública e a capacidade operacional das empresas privadas de segurança em Angola estruturam-se através de dinâmicas, marcos legais e desafios bem definidos.
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0: Frente a frente vão estar Polícia Nacional, empresas de segurança, especialistas em segurança pública e os nossos analistas residentes. 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
1: Para nos ajudar a compreender o tema em debate, segurança pública e capacidade das empresas de segurança, contamos com a presença do intendente Salakiako Bunga, chefe de departamento de segurança privada do Comando-Geral da Polícia Nacional, Osvaldo de Oliveira, representante da Liga Nacional das Empresas Privadas de Segurança, Manuel Kivuna, especialista em assuntos de segurança, e o nosso analista residente, Paulo Forquilha. Todos, muito bom dia. E sejam bem-vindos à Rádio Nacional de Angola.
2: Bom dia, João Manuel. Bom dia aos companheiros de painel, extensivo a todos os radio-ouvintes da Rádio Nacional de Angola.
3: Bom dia a todos que nos acompanham nesta manhã e também aos meus colegas aqui do painel.
4: Bom dia, caros ouvintes. Bom dia, João Manuel e todos os colegas do painel.
5: Bom dia, João Manuel. Bom dia aos colegas também do painel.
1: Ok, muito obrigado. Vamos começar aqui com o intendente Salakiako Bunga, chefe de Departamento de Segurança Privada do Comando-Geral da Polícia Nacional. Como primeira questão, qual é a situação da segurança pública a nível do país?
5: Muito obrigado.
1: Põe só o microfone, faz favor.
5: Muito grato. A questão da segurança pública no país, conforme é diariamente informado pelo porta-voz da Polícia Nacional e pelo porta-voz do Comando Provincial de Luanda, ela é caracterizada como uma situação sustentável, controlada e sem alterações que pudessem alterar substancialmente o normal funcionamento das instituições e a livre circulação de pessoas e bens. No entanto, é importante também avaliar que do período de avaliação da situação de segurança pública quinzenal, tem-se verificado, no último período verificou-se uma variação positiva, com destaque na redução dos crimes de homicídio, abuso sexual, furto, roubo e ofensas à integridade física, com destaque nas províncias de Luanda, que verificou uma redução de 57 crimes nos últimos 15 dias, assim como na província de Benguela, que também resultou uma diminuição de menos 50 crimes do registro. Importa referir que essa variação é acompanhada, positiva, é acompanhada também de um viés negativo em comparação ao período anterior, com destaque nas províncias de Namibe, que acrescentou mais 32 crimes, e Malanje, que acrescentaram 7 crimes, sendo que 64% dos crimes que representam uma variação negativa, ou seja, um aumento, 64% desses crimes são aqueles que ocorrem nos ambientes que escapam à vigilância policial. Este é basicamente o resumo da situação de segurança pública do país.
1: Quais são as províncias que mais vos preocupam a nível de segurança pública?
5: Bem, como disse, preocupa a província de Benguela, que teve um aumento, porque a preocupação é em função da variação criminal. Houve um aumento significativo de 50 crimes cometidos em relação ao período anterior, da quinzena anterior, e a província de Luanda também, que registrou uma variação positiva ou negativa de 37 crimes, comparando com as últimas quinzenas.
1: São as províncias também com mais movimento e são as províncias onde geralmente se cometem mais crimes.
5: Exatamente. A relação é território, população e os factos criminais. Essa relação é dialética, ocorre e por conta da movimentação, por conta da mobilidade, da densidade populacional, também tende a haver maior denúncia, maior conhecimento da prática criminal por parte da população, da polícia, e são esses fatores que de facto levam a informação da criminalidade até a instância policial.
1: Nestas duas províncias, as zonas onde a polícia não consegue entrar, fala-se a boca pequena que há dificuldade da polícia entrar no período da noite no bairro do Paraíso, aqui em Cacoaco.
5: Não,
1: por exemplo.
5: Não há, mas como sabemos que a polícia em cada, ou seja, neste exato momento, a polícia é das instituições do Estado que mais se implementa em regiões recônditas do país. Portanto, a Polícia Nacional tem capacidade para intervir, para operar, para trabalhar em qualquer parte do país. Obviamente que existe uma esquadra, uma densidade populacional e uma quantidade de efetivos da polícia para operarem naquele território. Por essa razão, a polícia esquadrinha o território, na base dos efetivos, dos meios que possui, e realiza os patrulhamentos com destaque aos pontos focais, aos pontos mais vulneráveis, aos pontos negros, para a obtenção ou a frustração da atividade criminosa. Mas essa é uma atividade, como se diz, muito reativa, porque a atividade preventiva tem que ver fundamentalmente com a cultura da denúncia, não é? Com o patrulhamento ordinário da Polícia Nacional.
1: Ok. Qual é a vossa relação com as empresas de segurança, uma vez que vamos falar dessa relação neste momento?
5: Pronto. Primeiro, é importante sublinhar que a relação entre as empresas privadas de segurança e a Polícia Nacional é uma relação de regulatória, de controlo, fiscalização e regularização. Ou seja, a entidade reguladora da atividade privada de segurança é fundamentalmente a Polícia Nacional. É a Polícia Nacional que orienta, que organiza, que controla e fundamentalmente que autoriza o exercício da atividade de segurança privada, assim como também tem a competência de sancionar, responsabilizar em caso de irregularidades. Bem, e essas sanções podem vir inclusive a empresa perder a licença por alguma situação grave ou alguma irregularidade grave que se verificar.
1: Osvaldo de Oliveira é representante da Liga Nacional das Empresas de Segurança. As vossas associadas têm cumprido com o regulamento estabelecido pelas leis angolanas, particularmente pela Polícia Nacional?
4: Bom dia, obrigado. Em princípio, devemos dizer que, olhando num todo as empresas de segurança privada, no cumprimento que aquilo que são as regras, o regulamento da Polícia Nacional, inerente à questão da atividade de segurança privada, posso dizer que a direção de operações de segurança privada tem sido até muito benevolente com as empresas de segurança privada, porque em grande parte não observam os regulamentos, os critérios para o exercício da própria atividade. Tanto tem sido, em princípio, falou bem o intendente, creio que seja Simba Selakiyako, que pronto, a DISPO tem estado a orientar, a coordenar e a fiscalizar a atividade. Portanto, nessa altura tem havido um melhoramento nas relações, tem havido um aumento na qualidade dos serviços prestados pelas empresas de segurança e também acredito que de um tempo a essa parte a comunicação e cooperação entre as instituições tem melhorado, porque anteriormente havia muita lacuna e muito ruído na comunicação entre o Ministério do Interior, né, e a entidade regulatória, efetivamente a DISPO, com as empresas de segurança privada. Portanto, neste interim houve muita desorganização. A Liga das Empresas de Segurança Privada tem congregado empresas que funcionam regularmente e algumas empresas que noutrora funcionavam à margem da lei e que nessa altura procuram fazer a regulação da sua atividade. Portanto, essa cooperação com a Liga, ou seja, com o Ministério do Interior, tem facilitado a melhoria da atividade, do exercício da atividade nestes tempos. Portanto, não vamos dizer que temos cumprido essencialmente a risca, não é? E por isso que disse que a princípio a Ministério do Interior, a DISPO, tem sido muito benevolente, porque falhas são muitas, inobservância das regras são muitas, mas aos poucos, entanto, vamos entrando nos carris. Salientando que, pronto, em princípio, muitas dificuldades de ordem estrutural e principalmente a forma como às vezes nos tem sido imposta a concretização, tanto o cumprimento de determinadas normas, tem dificuldade também a nossa atividade.
1: O que é que vos tem sido imposto, por exemplo?
4: Efetivamente, olha, nessa altura, devo dizer que um dos fenómenos que criou muita instabilidade nas empresas de segurança privada foi mesmo a troca das armas para as armas orgânicas agora. Tanto, nós sabemos que houve um tempo de tolerância, um tempo de carência em que as empresas tinham que se regularizar, mas a situação econômica e financeira das empresas não era das melhores e a forma como foi tirado foi compulsiva e criou muitas dificuldades.
1: Compulsiva é quando vocês tiveram tempo de quando vocês tiveram tempo para se organizar, tempo de graça. Compulsiva como?
4: Sim, foi compulsiva, porque foi a medida compulsiva. A medida benevolente foi numa fase, a fase compulsiva. Então, essa fase compulsiva originou muitas lacunas. Muitas empresas perderam os postos em que hoje o objetivo que seguravam, muitas tiveram dificuldade de fazer esse asseguramento porque as armas foram retiradas, compraram, adquiriram novas armas nas lojas, não é? Mas levaram muito tempo para que essas armas fossem entregues. Existem empresas que têm hoje ainda há três meses as armas no depósito da Direção Nacional de Armas e Explosivos que não conseguem retirar. Portanto, houve muita dificuldade, mas, como disse anteriormente, a comunicação hoje, a relação institucional entre as empresas privadas e a Direção de Segurança, ou seja, da DISPO, tem estado a melhorar e isso tem ajudado significativamente agora na nossa atividade.
1: Ok. Manuel Kivuna, a questão da segurança pública é um grande desafio para as sociedades modernas e Angola não passa distante desse desafio.
3: É verdade que um dos nossos maiores desafios atualmente tem sido compreender o porquê que a questão da criminalidade tem vindo a apresentar esse desnível, ou seja, uma subida e descida naquilo que são as ocorrências que vão, na verdade, acontecendo nas diferentes artérias da cidade, não só de Luanda como no país todo. E aqui o intendente fez uma leitura sobre aquilo que é o relatório, na verdade, do crescimento das questões voltadas aos crimes, tanto em Benguela, tanto em Luanda, mas há aqui um elemento muito importante que o intendente disse, que eu tenho estado a debater com muita gente, tem a ver com aquilo que é aquelas ações que escapam o controle da Polícia Nacional, porque na verdade as informações que nos são passadas são aquelas que a Polícia Nacional tem acesso. E nós sabemos que existem zonas que o patrulhamento é muito, digamos que é fragilizado, ou então quase que não existe. Se nós fazermos um levantamento sobre as diferentes ocorrências nas zonas em que são denominadas as mais perigosas por questões ligadas à criminalidade, vamos perceber que vai haver uma contrariedade com aquilo que é o relatório que a Polícia Nacional passa em detrimento daquilo que ocorre nas zonas que são então denominadas as mais perigosas em questões de criminalidade. E isso, na verdade, afeta de forma direta o ambiente da segurança pública em Angola, particularmente Luanda.
1: Ok, muito obrigado. Paulo Forquilha, são muitos desafios a serem enfrentados devido a essa questão da segurança pública e também do funcionamento, da capacidade de funcionamento das empresas e de segurança.
2: Obrigado, João Manuel. Tenho estado a acompanhar várias vezes os porta-vozes da Polícia Nacional e dos órgãos de defesa e segurança de maneira geral e aquilo que se passa é que, de facto, do ponto de vista institucional, a situação é estável, não é? Portanto, e é estável, se bem que continua a pairar na mente dos cidadãos um elevado clima de insegurança pública devido também à expansão das redes sociais, aquilo que se publica, hoje qualquer crime que ocorre a nível do nosso país, há sempre um vídeo, há sempre uma postagem, programas televisivos dedicados pura e simplesmente à questão da criminalidade, os relatórios da Polícia Nacional, no fundo, acabam por transmitir também esse clima de insegurança aos cidadãos. Mas é preciso dizer que temos que acreditar nas instituições, não é? A Polícia Nacional diz que a situação é estável, há livre circulação de pessoas e bens, e dizer que não existem sociedades sem crimes, não é? Não existem. Os crimes, infelizmente, existem em qualquer parte do mundo, até naqueles países que nós consideramos os mais seguros do mundo. Mas, de todo modo, a Polícia Nacional tem muitos desafios, desde já a questão da força de trabalho, razão pela qual abriu-se agora um amplo concurso público com muito enfoque para o interior do país, portanto, grande parte da força de trabalho que vai ser recrutada vai ser alocada ao interior do país. A polícia tem desafios do ponto de vista da própria substituição da força de trabalho. Muitos efetivos vão entrando para a reforma e naquilo que vejo tem estado a se modernizar de alguma forma, mas há desafios, e um dos desafios tem a ver com a própria supervisão das empresas de segurança privada, João Manuel. Não é bom, portanto, aquilo que se vive, não é? Portanto, quando nós avaliamos as condições de trabalho dos nossos operativos, não é? Dos operativos, como são chamados, não é bom. Portanto, eu me pergunto qual é a supervisão efetivamente que a Polícia Nacional faz. Porque nós temos seguranças privadas ou operativos, não é? Como é chamado no dia a dia, que fazem 48 horas, 72 horas nos postos de trabalho, alimentação completamente degradada, mal acondicionada, serem transportados em motorizadas, ao sol, salários abaixo de 40 mil kwanza, grande parte deles, atrasos salariais recorrentes, postos de trabalho onde o próprio operacional não tem nenhuma casa de banho para as necessidades fisiológicas, não tem equipamento, não tem uma farda condigna, não tem uma bota condigna, portanto, se chover, em muitos casos, está ali ao relento, a chuva, portanto, é uma série de irregularidades que se observa, e eu fico a me perguntar, no fim do dia, quem é que efetivamente defende esses operacionais? Porque está ali a mão de semear. Nós temos.
1: Mas também, Paulo Forquilha, há o risco desses mesmos operacionais contribuírem para a criminalidade.
2: Eu já ia para aí, porque efetivamente, João Manuel, ninguém vai investir num país inseguro. Ninguém vai investir num país inseguro. E as empresas de segurança privada acabam por ser uma extensão. Eles não conflituam com aquilo que é a atividade da Polícia Nacional. Eles são a extensão da atividade da Polícia Nacional. Eles estão ali para cooperar com a Polícia Nacional. E é preciso que eles tenham efetivamente condições de trabalho. Mas eu entendo também que as condições sociais e econômicas do nosso país leva a que muitas empresas também não consigam pagar serviços de segurança para além daquilo que seria o justo valor e que podia contribuir de alguma forma para a melhoria da condição social do próprio operativo. João Manuel, que segurança é que nós queremos se à frente do nosso empreendimento tem um indivíduo que come mal, que dorme mal, que tem salários em atraso, que ganha abaixo do nível do salário mínimo nacional? Que segurança é que nós queremos? Então nós temos que refletir e procurar estender a capacidade de fiscalização da Polícia Nacional a esses atos também, porque se nós fazermos uma radiografia séria, sem qualquer flores, muitas empresas de segurança não pagam segurança social, não pagam IRT, não tem seguro, não tem nenhum tipo de providência para o cidadão que ali está à frente. Então é preciso melhorarmos também essa componente, vermos qual é a possibilidade, porque em muitos casos o que é que acontece hoje? A tecnologia, João Manuel, está a substituir também o modelo de segurança tradicional que nós temos aqui. Por exemplo, a 100 metros ou a 50 metros de uma esquadra policial, faz sentido nós termos um operativo de segurança? Provavelmente teríamos que ter um equipamento que em qualquer caso de assalto possamos acionar diretamente o posto policial ou a esquadra, não é? Mas se nós olharmos bem, os assaltos estão a ocorrer a 100 metros das unidades policiais. Por quê? Porque os efetivos de segurança que ali estão não têm condições nem física. Muitos deles têm acima de 60 anos. São velhos, em muitos casos. E são os únicos operacionais que, efetivamente, essas empresas de segurança conseguem reter. Vê só, João Manuel, a capacidade de rotação dessas empresas, não é? Nós temos, para aqueles que beneficiam de serviço de segurança, vão testemunhar que há sempre segurança a entrar e a sair das empresas de segurança. Um segurança não consegue permanecer um ano completo na mesma empresa. Por quê? Porque ou há atraso salarial, ou a comida falhou, ou a capacidade física dela não é suficiente. Então há aqui um binômio. De um lado, a capacidade das empresas de melhorarem a condição de pagamento às empresas de segurança privada, a Polícia Nacional, que deve garantir uma supervisão efetiva e não apenas as licenças e as vendas de arma, e do outro lado também as empresas de segurança, que devem ser um pouco mais justas naquilo que é o cumprimento das suas obrigações.
1: Osvaldo Oliveira.
4: Viva. Enumerou várias questões e na verdade nós temos que olhar e falar, olhar com objetividade na questão da segurança pública. A questão da segurança pública incide sobre vários fatores. Entanto, concorrem para o problema da segurança pública hoje fatores sociais, fatores econômicos, fatores culturais, muitas questões. Quando o representante da DISP, do Ministério do Interior, aqui fez a sua introdução, falou sobre a temática da segurança pública e os focos delituosos a nível nacional, falou efetivamente de Benguela, Luanda, né, com fomento populacional muito grande e incidência de crimes. Tanto, nós hoje começamos a conhecer crimes na forma que ele está, principalmente por causa das redes sociais, e a informação chega muito cedo e tudo mais, mas os crimes sempre aconteceram. E olhando para o universo daquilo que é, como disse anteriormente, em todo mundo existe crime, olhando para o universo da população que temos, o número de superfícies comerciais, o número de operadores econômicos e esses eventos que ocorreram recentemente, apesar de que teve impacto, ou tem impacto que teve, mas não estamos a falar de um aumento exponencial da criminalidade, como se tivéssemos a ver um abismo, uma insegurança total. Não é essa a questão. Mas, quando disse inicialmente, olhamos com alguma objetividade na questão da segurança privada, nós temos que entender uma questão muito preocupante. Todos os últimos eventos que ocorreram, estamos a falar dos últimos 4 anos, efetivamente, para não voltarmos mais atrás, crimes graves, crimes violentos, ataques ao patrimônio, sempre tiveram direta e indiretamente envolvidos efetivos do Ministério do Interior e da Polícia Nacional. Se não foram a vender armas, foram a ex-polícia, são polícias envolvidos nisso. Nós temos isso. Agora, efetivamente, esses últimos 2 crimes que aconteceram foram o mesmo caso. O chefe não se deu conta que vendeu a arma, o outro que foi da PIRI, outro não foi do Ministério do Interior. Então, temos que olhar também para essa questão. É verdade, e nós não temos que aqui tapar o sol com a peneira. É preocupante, e eu sou uma das pessoas que toco muito nessa tecla. A Liga das Seguranças Privadas tem estado a participar e a cooperar com o Ministério do Interior, efetivamente.
1: Que exigência que a Liga tem feito às empresas de segurança, no sentido que cumpram a lei? Pagar um salário abaixo do salário mínimo nacional é violação à lei. Não alimentar o efetivo que tem arma durante 48 horas também é uma violação dos direitos desse indivíduo, e também uma violação da lei. O que é que a Liga tem feito
2: nós temos
1: para regulamentar essa situação, para meter ordem na casa?
4: Exatamente. Nós temos muitas diretivas nesse sentido. E aqui a DISP, representante da Liga de Segurança Privada, não nos deixa mentir, que todas as reuniões que temos das quartas-feiras com as empresas de segurança privada, nós efetivamente passamos essa informação e fiscalizamos. Nós afastamos os associados que não cumprem a lei, que efetivamente não fazem o cumprimento do pagamento do salário o salário mínimo.
1: Nós afastar, temos... afastar significa o quê? Não. Se essas empresas continuam aí a atuar no mercado.
4: Exatamente. Nós fizemos a denúncia junto do Dadispo. Nós participamos junto da Dispo, porque a empresa X, B, está a praticar salários baixos, salário mínimo. Essa empresa não dá as condições mínimas aos trabalhadores. Nós temos estado a colaborar. Nós, inclusive, temos ofício dirigido ao Ministério do Interior, ao Comandante-Geral, onde informamos zonas em que aparecem empresas a exercer atividade e que essas empresas, efetivamente, nem sequer têm licença. Nós temos as questões, denúncias diretas, em que efetivos do Ministério do Interior colocam indivíduos com camisola preta, caenches, com arma de fogo, e que não são empresas de segurança privada.
1: Nessa altura, quantas empresas de segurança privada vocês controlam?
4: Nós temos aproximado aí 6 mil, 4 mil empresas de segurança privada, desde as, alguma, no meu parte com licenças, e outras que estão na fase de licenciamento, então.
1: Ok. Intendente Salaquiaco, a situação não é fácil.
5: Pronto, não é fácil gerir as empresas de segurança privada e as próprias condições para o asseguramento das infraestruturas que são contratam as empresas de segurança privada. Mas é importante, primeiro, antes de se calhar de tocar aqui no ponto que eu estava aqui a preparar para a minha abordagem, era de referir que o meu colega Oswaldo, né? Meu colega de painel, Oswaldo, que está aqui a representar as empresas de segurança privada, os seus associados, né? Que foi convidado à Liga. Pronto, é importante deixar aqui claro que o órgão regulador da atividade de segurança privada, que tem a competência não apenas do seu licenciamento, como da fiscalização e a responsabilização administrativa, é a Polícia Nacional. A Polícia Nacional controla, fiscaliza, regula. No entanto, o colega Oswaldo, se calhar, representa uma instituição que está formalmente criada, que é designada de Liga das Empresas de Segurança Privada.
1: Vossa parceira?
5: Não. A princípio, a Liga de Segurança Privada não é parceira da Polícia Nacional no tocante ao controlo e regularização da atividade de segurança privada. A Liga Nacional é uma iniciativa individual, privada ou coletiva de um conjunto de cidadãos que têm alguma experiência na atividade de segurança privada e que entenderam então organizar-se para discutir os principais problemas que os aflige. Por essa razão, senti que o nosso, como pode ver, o nosso colega Oswaldo, quando foi questionado sobre responsabilização, fez menção que é informada a Polícia Nacional, apesar de ter feito alguma confusão entre a Polícia Nacional e o Ministério do Interior. A entidade que regula a atividade é a Polícia Nacional. E a Polícia Nacional é uma instituição, é um órgão do Ministério do Interior.
4: Efetivamente, não fizemos nenhuma confusão. Tem que perceber. Existem questões relacionadas à conduta de efetivos do Ministério do Interior, perceba que nós fizemos questão de informar o Ministro do Interior, nós estamos falando assim, existem questões particulares que fizemos questão de informar.
5: Se o Ministro do Interior não tem competência de gestão e regularização da atividade de segurança privada.
4: Nós não falamos
5: efetivamente. Vou dar aqui um exemplo. Eu estou com um problema de sinistro. Devo dirigir o meu ofício Arceg e não ao Ministro das Finanças. É claro.
4: Quando falei efetivamente sobre a informação,
5: se pretende comunicar alguma situação relacionada à segurança privada, deve dirigir o ofício diretamente ao Comandante-Geral ou ao Diretor de Segurança Pública e Operações. Portanto, quem é filho deve saber o seu pai é quem dirigir as suas preocupações, não necessariamente ao Ministro do Interior.
1: Ok, mas
5: era só para alinhar
1: vamos,
5: isso.
1: Vamos voltar ao debate.
4: Eu acho que percebeu mal.
1: Oswaldo, vamos voltar ao debate que esta questão depois pode ser esclarecida entre as duas entidades. Vamos nas preocupações, já que é a Polícia Nacional quem deve garantir o funcionamento dessas empresas de segurança. Vamos às preocupações levantadas aqui pelo Paulo Forquilha e também por outros elementos do painel em relação ao funcionamento dessas empresas. Não pagam salário mínimo nacional, não uniformizam os seus efetivos, não alimentam os seus efetivos. Que tipo de fiscalização é que a vossa direção, não é a Polícia Nacional, o Comando Geral, tem feito para que essas empresas respeitem a lei?
5: Pronto, a Polícia Nacional, por intermédio da Direção de Segurança Pública e Operações, que possui o Departamento de Segurança Privada, ela tem na sua estrutura um corpo de fiscalização. Esse corpo de fiscalização, como bem referiu-se a princípio, a exiguidade de efetivo, a exiguidade de meio, que a tempos tem sido, o que o objetivo é cada vez melhorar a questão de meios, ela tem focado primeiro na responsabilização. Ou seja, as empresas que incumprem estes quesitos aqui levantados, de salário, de uniformização, de alimentação, elas são notificadas e responde a um processo de contraordenação. Temos tido empresas que, em efetivo da segurança privada, no caso os vigilantes, que denunciam a Polícia Nacional, porque essa relação deve ser dual. A Polícia Nacional pode identificar irregularidades na empresa por via da fiscalização ordinária ou por via também da obtenção de denúncia. Nós temos um canal instituído de denúncia telefónica, que pode ser também anónima, né? Pode ser anónima, e que recebendo essas denúncias, tanto das empresas quanto dos vigilantes, nós instauramos processos de contraordenação. Essas empresas são chamadas, são notificadas, respondem ao processo e no final são responsabilizadas.
1: Quantas empresas já foram responsabilizadas em relação a essas violações?
5: Bem, nós temos uma estatística de 25 empresas responsabilizadas no primeiro trimestre deste ano de 2025, que me refiro, assim como também temos realizado operações de fiscalização contínua. Há bem pouco tempo vai sair uma operação Legalize, que é uma operação voltada para a fiscalização da uniformização, porque a empresa de segurança privada, não obstante obter a licença, deve possuir uma autorização para o uso de uniforme. Então, esta operação que se vai realizar, Legaliza, tem que ver com a fiscalização da qualidade, do tipo e da uniformização do próprio vigilante, desde a bota, o cacetete, a arma de defesa, o uniforme, o cinturão e o equipamento de comunicação.
1: Falou-se aqui que as armas foram recolhidas compulsivamente, não é? As empresas reclamam isso e isso prejudicou grandemente as empresas, e também de que há armas ainda, há empresas que têm armas por recolher até agora, passados 3 meses ou mais, desde o período em que eles solicitaram esses equipamentos.
5: Bem, vou responder essa questão em 2 momentos. Primeiro momento, é importante referir que nenhuma empresa deve levantar a questão de que as armas foram recolhidas de forma surpreendente ou surpresa. Porque desde 2008, desde a aprovação da resolução 447/8, que é a resolução sobre o desarmamento da população civil, que as empresas tomaram conhecimento do processo da retirada ou da conformidade em relação ao uso de armas com calibres autorizados ou autorizados à atividade civil. Pronto, de 2008 que há o anúncio da retirada das armas de defesa. De 2008 para aqui foram realizadas em 2021 um pré-anúncio. Na altura recolheu-se a primeira fase das armas, aqui na unidade operativa de Luanda foi apresentada à comunicação social, e depois houve um momento de 2021 até 2023, um interregno em que as empresas de segurança privada tinham a responsabilidade de voluntariamente depositar as armas da Polícia Nacional e não o fizeram. 2023 sai a por orientação do comandante-geral a circular para o processo de entrega voluntária das empresas de segurança privada. Houve uma antecedência de uma reunião, de várias reuniões com as empresas, no sentido de preparar-se tanto psicológica, institucional e financeiramente, para que pudessem retirar as armas de guerra do setor da segurança privada, por um lado. Por outro lado, a Polícia Nacional organizou toda uma condição, todas as condições necessárias para permitir que esta operação pudesse se realizar num clima de passividade e que não pudesse impactar negativamente tanto no asseguramento das instituições que estavam ao cargo das empresas de segurança privada, quanto na dificuldade econômica das empresas. Por essa razão, a Polícia Nacional licenciou um conjunto de instituições autorizadas para importação e comercialização interna a nível local do país dessas armas e as respectivas munições. Após esta autorização, a Polícia Nacional autorizou inclusive centros de formação que pudessem permitir que as empresas, após a adquisição das novas armas, pudessem enviar os seus efetivos, os seus vigilantes, para o curso de uso e manuseio dessas novas armas de defesa. Após desse período de interregno ter passado, a Polícia Nacional notificou que no prazo de um ano poderia avançar com a retirada coerciva das armas. As empresas que puderam retirar as armas no momento voluntário fizeram sem nenhum problema, mas as empresas que não cumpriram o prazo lhes foi retirada de forma compulsiva, mas previamente avisados. Foi esse o processo dessa operação.
1: Neste momento já não temos armas de guerra nas empresas de segurança privada.
5: Das armas que a Polícia Nacional controlava, que eram 40.999 armas que estavam sob controle, que a Polícia Nacional controlava e que se encontravam em posse das empresas de segurança privada, foram retiradas todas. Se existir, portanto, a operação permitiu uma recolha a 100% das armas. Se existir uma empresa, eventualmente, que venha exibir uma arma de fogo ou que venha manifestar a posse dessa arma de fogo, primeiro é que ela está fora do limite voluntário de entrega, de manifestação, fora do limite da recolha coerciva, e, portanto, a empresa deverá ser responsabilizada criminalmente nos termos do Código Penal, da legislação penal nacional.
1: Qual foi o efeito dessa operação de retirada das armas, as empresas de segurança, em termos de segurança pública?
5: Primeiro efeito foi mesmo a conformidade. Conformidade. E deixa-me aqui referir que o uso de armas adequada para a atividade de segurança privada não é uma informação nova, ou seja, não deve surpreender a ninguém, até porque a legislação ou o regulamento de armas e munições é um regulamento até hoje da época colonial, é de 68, o decreto legislativo 37.780/68. É um regulamento muito antigo que todo indivíduo que entende investir ou abordar questões de arma deve compreender a essência desse regulamento. O que o Estado angolano fez e a Polícia Nacional fez foi tão somente conformar as empresas de segurança privada ao tipo ou à tipologia de arma legalmente adequada neste regulamento, que também aqui em entrelinha avançar, que está a ser revisado já provavelmente nos próximos no próximo período teremos um regulamento mais contextualizado à nossa realidade. Mas ainda temos também a lei da segurança privada, que é de 2014, e o seu regulamento, que é de 2017, que testificam o tipo de arma adequada a utilizar. Primeiro efeito, para dizer, foi a conformidade legal, conformou-se à legalidade. Havia muito receio do aumento de criminalidade, do uso em relação aos objetivos que essas empresas asseguram. Até agora não houve grande aumento da criminalidade ou de assalto registrado em relação aos patrimônios assegurados pelas empresas de segurança privada, salvo os três últimos casos registrados nos últimos dias, relacionado ao assalto a carro forte, que não se pode imputar aqui, a nosso entender, ao tipo de arma utilizado.
1: O debate está aberto.
5: Sim, está aberto. Ao tipo de arma utilizado. Porque existiram outros indicadores que influenciaram a atração dos criminosos nestes carros fortes. Existem outros fatores, que o tipo de arma não é o primeiro fator, ou seja, não é o fator principal a ser colocado. Existem outros fatores relacionados à metodologia do planeamento operacional utilizado pelas empresas, ligado à própria capacidade que a empresa empregou para o asseguramento, e defende-se também muito a questão do acompanhamento policial. A questão do acompanhamento policial também é uma questão que a polícia, nos termos da lei e na prática, tem mostrado apoio às empresas quando solicita, no caso de avultar das somas. E no
1: as
5: caso,
1: empresas pagam?
5: Não, é gratuito.
1: E por que as empresas não solicitam o apoio da polícia?
5: Pronto, as empresas deverão manifestar por si, mas a Polícia Nacional deve manifestar que está aberta para o apoio. Mas é importante que seja...
1: Deixa só também fazer essa mesma questão ao Osvaldo.
5: Sim, sim. Primeiro, terminar essa ideia. É importante passar a ideia que o apoio à Polícia Nacional é um apoio subsidiário. Subsidiário. Porque a Polícia Nacional é um órgão que deve prestar o asseguramento genérico. A atividade de segurança privada é uma atividade remunerada entre a empresa e o proprietário, o seu solicitante, o cliente no caso, e a empresa é obrigada inclusive a reforçar a medida de segurança, por exemplo com um carro forte devidamente blindado, com as malas inclusive com código, as maletas devem ter codificação de a questão de pintar os valores em caso de serem assaltadas, ser violada o selo de segurança, a questão do reforço, se a empresa de segurança privada aceita o contrato de transporte de valor, deve necessariamente reforçar a sua equipa com segurança, medidas de inteligência, medidas de reforço de um carro de apoio, inclusive, porque vejamos, todos os três casos que foram referenciados, se verificar nas imagens, as empresas incumpriram o requisito da viatura de apoio ao carro forte.
1: Não existem critérios no que se relaciona em transporte de bens e outros bens financeiros e não só, ou todas as empresas de sistema de segurança podem transportar bens?
5: Não, as empresas, não obstante serem autorizadas para atividade de segurança privada, se pretenderem realizar uma atividade específica de especialidade como transporte de valor, segurança pessoal, segurança desportiva, estas devem solicitar à Polícia Nacional uma autorização para o exercício dessa atividade especializada. E essa autorização é passível, obviamente, de critérios e condições, como acabei de me referir, a existência de carro forte, a existência de uma central de videovigilância para acompanhamento da trajetória das viaturas, a necessidade da formação e da coesão do seu efetivo. Então, são esses requisitos que são exigidos às instituições que pretendem realizar transporte de valor.
1: Porque é que os associados da Liga, Osvaldo de Oliveira, não solicitam a Polícia Nacional para os acompanhar nestas operações de transporte de bens?
4: A questão não seria por que as empresas de segurança privada não solicitam a polícia. Seria porque que, na maioria dos casos, a polícia não auxilia nessas atividades. Tanto é recorrente, tal como se vê. O diálogo entre a Polícia Nacional e as empresas de segurança privada e outros segmentos é muito difícil. É sempre dificuldade de cooperação e colaboração entre os órgãos.
1: Mas disse no início da sua participação que melhorou bastante.
4: Melhorou bastante. Nós estamos a caminhar para um bom porto, acredito. Estamos a caminhar para um bom porto. Mas entenda que, mesmo na abordagem do representante aqui da posição do Simba Salaquiaco, né, quando tocou a questão relativa à Liga Nacional da Segurança Privada, mostrou que pronto, não é uma instituição ligada ou próxima à Polícia Nacional. Portanto, às vezes alguma burocracia nesse sentido dificulta também o exercício da atividade das duas partes. Porque deve existir cooperação, deve existir colaboração e um canal de comunicação fluente. Relativamente à questão do auxílio da Polícia Nacional sobre o transporte de valores e outros bens preciosos, nós estamos a falar que quando solicitamos, não é todos os casos, vamos dizer que não tem ocorrido, mas na maior parte das vezes a polícia nunca tem disponibilidade de meios ou de efetivos. Entanto, é nesse sentido que tem ocorrido. Isso não é novo. Tanto o que ocorre, mesmo que um cidadão vá até a esquadra solicitar apoio e auxílio da polícia, quase nunca tem viatura. Entanto, isso ocorre também conosco com as empresas, né?
6: Só permitir, desculpe, só para... É importante nós esclarecermos, um amigo, que a Polícia Nacional está aberta para dialogar com as instituições que tutela. A Polícia Nacional tutela as empresas de segurança privada e todos os dias, eu sou o chefe do Departamento de Segurança Privada, eu tenho contacto com as empresas que tanto, exatamente, João Manuel, tanto por via escrita, telefónica, e a qualquer hora do dia nós estamos disponíveis para atender a segurança privada. Quando me referia, meu caro Osvaldo, em relação à Liga, eu me referia que a Liga, primeiro, não é o órgão que tutela as empresas de segurança privada. É sim uma organização de particulares experientes na atividade de segurança privada que entenderam juntar-se para discutir os problemas diários que convivem. E, enquanto organização, se pretenderem contactar a polícia por alguma questão, estejam completamente à vontade. Só que não é a Liga o Cristo das empresas de segurança privada, ou seja, não é a Liga o intermediário entre as empresas e a Polícia Nacional. As empresas relacionam-se com a Polícia Nacional de forma direta. Deixa-me só terminar. É isso que eu estava aqui a esclarecer. Mas, no entanto, eu incentivo essas organizações associativas, porque até ajudam na promoção da conformidade, não é? Se eventualmente o meu amigo Caolo, dentro da sua organização, tiver uma empresa que tem alguma dificuldade, entre elas, associadas, organizadas, podem suprir essa necessidade. Mas o que não pode se transmitir é que a Liga, ou seja, o que deve ficar claro é, a Liga não é um intermediário entre as empresas e a polícia, não existe intermediário. As empresas têm contato direto com a Polícia Nacional.
4: Deixa eu colocar essa questão assim.
6: Podem comunicar, é só isso que
4: entendo uma coisa. Não seria de interesse público e de interesse da segurança pública em que existisse o órgão que congrega grande parte das empresas de segurança privada ter uma colaboração direta, ou seja, um veículo de comunicação ou intermediário entre o Ministério, ou seja, a Polícia Nacional?
6: Este é, meu amigo, o único órgão que congrega as empresas é a Polícia Nacional.
4: Não.
6: Agora,
4: somos uma associação?
6: Não pode associar. Um momento,
4: entenda.
6: Só dizer é. Estás a ver o erro que o meu colega está a tentar passar? É que o órgão que congrega a maioria das empresas, não, a Polícia Nacional controla 3.081 empresas a nível do país que as licenciou. Então é o único órgão.
4: A Polícia Nacional é o órgão reitor. Nós somos okay? Associação que é congregação
6: para esclarecer
4: da segurança
6: isso.
4: privada. Mas é do, não seria do interesse da Polícia Nacional
6: é o que, eu disse.
4: Que a Liga da Segurança Nacional da Segurança Privada tivesse uma comunicação fluente,
6: incentivo.
4: Fosse exatamente.
6: Incentivo, tanto é que eu falo com o Osvaldo, fora daqui. Falo com o camarada Dallas, camarada Dallas é uma empresa de segurança privada.
4: Sim,
6: falo com o camarada.
4: Mas da forma que apresenta, parece que há um receio institucional, né? Admitir que a Liga seja um veículo de comunicação
6: entre as diversas empresas. Só conformidade, privada. É o seguinte: não, assim, a associação, nós compreendemos que a associação, a Liga, é uma associação que se constitui nos termos da legislação, da lei.
4: Devidamente.
6: Da... Exatamente. Por um lado. Apesar de haver aí algumas incongruências, porque. Ela foi construída num modelo completamente diferenciado. Vamos, eu não uma associação com o meu nome.
1: Entendente, vamos voltar à situação da segurança
6: debate,
1: pública.
6: Exatamente.
1: O debate aqui não é prostituição, questão... nem legalização, nem conhecimento da Liga.
4: Eu gostaria de voltar mesmo ao tom da questão.
1: O debate aqui é segurança pública e capacidade das empresas de segurança. Exatamente. E por isso eu vou dar lugar a Manuel Kivuna para meter um passo quente aqui no debate. Ligue só o microfone, Kivuna.
7: É verdade, quando o assunto é segurança pública, criamos aqui, na verdade, um alvoroço de ideias. Eu, na verdade, fui acompanhando as abordagens aqui do nosso intendente Salaquiaco. Mas nasce em mim uma dúvida, não é? E também tem sido, na verdade, um motivo de debate, né, no nosso dia a dia. Então, foram recolhidas, creio eu, 40 mil e poucas armas que o nosso intendente...
1: 5.900 armas.
7: 5.900 armas.
4: 4.499.
7: Ok. 40.900 e...
1: 4.999.
6: 40.999.
1: Ah, ok. 40.999.
7: Exatamente.
1: Aproximadamente 50 mil armas.
7: Aproximadamente 50 mil armas. Então, o que nós... temos estado a acompanhar em questões de segurança pública, particularmente da criminalidade, é que as armas foram removidas das empresas privadas, mas os chamados delinquentes, aqueles indivíduos que aparecem na via pública a cometerem crimes contra a segurança pública, estão sempre com armas de fogo. A questão principal que se coloca é: se as empresas privadas lhes foi removida as armas de fogo para protegerem as empresas, as instituições, como é que esses indivíduos ainda continuam de forma constante a aparecer com essas armas nas mãos? É aqui, na verdade, onde a fiscalização falha. Em grande medida, parte dessas empresas privadas, elas... bom, não vamos afirmar aqui todas elas, mas boa parte delas pertencem a indivíduos que estão ligados ao próprio Ministério do Interior.
4: Doutor Kivuna, deixa eu só interromper um pouquinho. Quando disse que estranha que depois da recolha das 49 mil armas de fogo, ainda continuam a aparecer armas com os delinquentes, isto dá a entender que as armas que o imposto dos bandidos saiam da empresa de segurança privada.
7: Não.
4: Não, mas deixa ele dizer que todos os dados.
7: Não, não,
4: a questão não é essa. Aponta que compraram na mão do efetivo da Polícia Nacional.
7: Não, a questão não é essa.
4: E é da Polícia Nacional.
7: A questão não é essa.
4: Então, é só essa questão, se calhar, para esclarecermos. Que
7: não, eu quero que
4: as armas impostas dos delinquentes, até hoje encontradas, não estamos a falar que as armas serão da empresa de segurança privada.
7: Não, doutor Osvaldo, eu acho que percebeu mal.
4: Então,
7: eu quando dizia que.
4: De outra forma, para nos perceber melhor.
7: Eu quando dizia que. Foram recolhidas as armas
4: da empresa de segurança privada.
7: Porque o fundamento era que os seguranças das empresas privadas é que alugavam essas mesmas armas.

0: não muito saudável. Por quê? Porque se aqueles que são o garante da ordem e da segurança pública, alguns, claro, não todos, aparecem envolvidos nesses meios, então significa que existe alguém dentro da própria corporação que vai incentivando ou então vai influenciando para que essas atividades continuem a ser cada vez mais ativas dentro da nossa própria cidade. Porque hoje que é hoje, na verdade, ninguém consegue, pronto, ninguém não, mas... É muito difícil alguém sair de sua casa cinco em ponto, até a um ponto de táxi, por exemplo, sem ele ter receio. Sem ele ter receio de um possível assalto. Não estamos a dizer quem está a conduzir. Até porque quem conduz também, ainda assim, ele conduz com um sentimento de insegurança. Então, eu queria aqui deixar uma palavra... na verdade, de apreço, eu reconheço que a Polícia Nacional tem feito um trabalho bom e árduo. Sei que é difícil controlar, na verdade, todos os pontos onde possivelmente tenham ocorrido essas atividades, até porque também as próprias políticas públicas voltadas à questão da segurança pública, elas devem sempre ser formuladas de acordo com o crescimento demográfico. Nós não podemos ignorar esse elemento. Aqui o Dr. Paulo dizia sobre o concurso público que vai ser agora, eu acho que começou hoje. Dia 16, acho que começou hoje já, que são em média 7 mil efetivos. A questão é, esses 7 mil efetivos, a visão de muitos deles é que eu vou procurar um emprego. Nós temos que perceber que o ser polícia não é só emprego. É preciso depois, e eu na verdade gostaria aqui mais uma vez de encorajar o Dr. Salaquiaco que enquanto formamos esses camaradas, nós temos que passá-los a informação de que o objetivo deles é estarem ali para garantir a ordem e a segurança pública. Porque hoje nós ouvimos indivíduos a dizerem, não, eu vou na polícia e vou me dar bem, eu vou sair bem. Essa portuguesa... Essa
1: linguagem?
0: Na verdade... o termo, ou então o português popular que muitos deles usam. Por quê? Porque o conceito de muitos é que a polícia é uma instituição onde facilmente as pessoas podem se enriquecer. E isso não é verdade. Isso não é verdade. Então precisamos fiscalizar, começando internamente no próprio órgão e terminando fora com os demais e também as empresas privadas que podem estar, se calhar, envolvidas nessa mesma questão.
2: Muito bem. Só aqui no final, a polícia, eu sou polícia há 20 anos e ainda não sou rico, né? A polícia não enriquece ninguém, como acabamos de dizer. Mas é importante aqui passar aqui a linhagem ou a ideia de que sempre se alimentou o pensamento, a ideia de que a retirada. Sempre se fez essa avaliação, exatamente. Armas de guerra, retirada das armas das empresas de segurança privada e redução das armas na criminalidade. E a questão da fonte das armas de guerra, as empresas de segurança privada e a Polícia Nacional. Pronto, essa relação é normal que
1: eu
2: se faça.
1: Eu também queria só que sim. O intendente Salaquiaco esclarecesse à população que os seguranças não estão desarmados.
2: Exatamente. É verdade.
1: Muita gente está tentando interpretar que não vão ficar sem armas, estão desarmados. Não.
2: Exatamente.
1: Tem armas específicas para a atividade que exercem.
2: Como dizia no debate anterior, são armas de fogo, não é? Porque possuem mecanismos que, despoletado, exercem então pressão sobre o projétil que pode inclusive causar a morte.

5:38. Cinco horas e 38 minutos.

0: fim, afirmou J.D. Vance no podcast Joe Rogan Experience, um dos mais populares entre o público conservador jovem norte-americano, de acordo com a agência de notícias espanhola EFE. J.D. Vance defendeu o memorando de entendimento assinado com o Irão em junho, em colaboração com países aliados do Golfo Pérsico, que disse estarem dispostos a investir na República Islâmica se irão mudar o comportamento na região. E sobre a epidemia do vírus Ébola, declarada há 2 meses na República Democrática do Congo, a Organização Mundial da Saúde diz que está a propagar-se mais rapidamente do que todas as epidemias anteriores, alertou hoje o diretor-geral da OMS. De acordo com Tedros Ghebreyesus, até a data foram notificados mais de 2 mil casos, dos quais 796 resultaram em morte, e que, a título de comparação, a epidemia de ébola de 2018 na RDC demorou mais de 10 meses a atingir os 2 mil casos confirmados. Tedros Ghebreyesus referiu ainda que a maior preocupação da OMS recai atualmente sobre a transmissão da doença na província de Ituri, nordeste da República Democrática do Congo, o foco desta 17ª epidemia, onde mais de 80% dos novos casos são detectados fora das listas de contactos conhecidos. 20 horas e 16 minutos, o mercado literário angolano ganha amanhã a obra intitulada Nas Asas da Alma, que será lançada a partir das 16 horas na Biblioteca Municipal de Luanda, no governo provincial. Do género poesia, o livro é da autoria da professora e engenheira química Filomena Carlos, que também é gestora escolar. Filomena Carlos diz que escreve poemas desde os seus 17 anos e, neste período considerado vazio, sempre conciliou os escritos e a gestão escolar. E agora chegou a hora e vez de publicar o seu livro. Conhecida como a eterna professora e diretora, Filomena Carlos diz que o livro Nas Asas da Alma é um hino do que, do mais belo, o mundo, a vida e a paz oferecem ao homem e à humanidade.
1: Ser poeta não é a minha decisão, mas é uma forma que eu encontrei de falar de amor, de falar de coisas boas que o mundo precisa, de sonhar, porque o poeta sonha, de sonhar e de fazer as pessoas, andamos todos numa corrida, se calhar
2: bastante,
1: num momento de relaxo, nem que for um trecho do poema, de um dos poemas, e dizer: não, a vida é boa, estamos aqui,
2: vale a pena ser vivida,
1: vale a pena ser vivida, vale a pena sonhar, vale a pena olhar para o oceano, para o céu, descobrir que afinal ainda há estrelas, que temos uma lua que é 4 crescendo,
2: que às vezes é minguante.
1: Então é este o objetivo, e acredito que quem tiver a oportunidade de ler o livro
2: vai
1: mergulhar nisso.
0: Mercado Literário Angolano ganha amanhã a obra intitulada Nas Asas da Alma, que será lançada a partir das 16 horas na Biblioteca Municipal de Luanda, no Governo Provincial. O livro é da autoria da professora e engenheira química Filomena Carlos.
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0: Notas do desporto a seguir com o jornalista Bruce de Oliveira, da Rádio 5. Boa noite, Bruce.
4: Boa noite. Mundial FIFA 2026 registra hoje a penúltima pausa geral. A prova reata no próximo sábado, com a disputa do terceiro lugar entre as seleções da França e da Inglaterra, às 22 horas. A final inédita entre a Argentina e Espanha acontece às 20 horas de domingo. Os albicelestes vão em busca do segundo título consecutivo e o quarto no geral. E a La Roja vai à procura da segunda consagração depois de conquistar o primeiro título mundial. Lembro que, para chegar à final, a campeã em título, a Argentina, venceu ontem nas meias finais a Inglaterra por 2-1 e a França derrotou a Espanha por 2-0. Liga Unitel de Girabola, a Associação Nacional de Clubes Angolanos de Futebol, ANCAF, organizadora do Campeonato Nacional, definiu para o dia 15 de agosto o início da temporada com a disputa da supertaça entre o campeão Petro e o Ilhete de Benguela, vencedor da Taça de Angola, e o começo do Campeonato Nacional está previsto para o dia 22 do mesmo mês. Luanda recebe hoje a terceira edição da Aliança das Civilizações das Nações Unidas no pavilhão protocolar da Presidência da República. Para amanhã, no segundo dia da terceira edição, numa organização conjunta com o Ministério da Juventude e Desportos, estão previstos vários jogos desportivos às 18 horas no pavilhão principal da Cidadela Desportiva. Polo Desportivo, a direção do Petro de Luanda promove amanhã uma conferência de imprensa. A turma do Eixo Viário, liderada por Tomás Faria, faz um balanço da época desportiva nas mais diversas modalidades. Boa noite.
0: Boa noite, jornalista Bruce de Oliveira da Rádio 5 e as notas do desporto. 20 horas e 20 minutos, falamos agora do processo de prova de vida para o pleito eleitoral de 2027. Em Cabinda, acima de 10 mil cidadãos em idade eleitoral já exerceram seu direito cívico e de cidadania. Este número entra para as contas nacionais, que mostram que, pelo país, mais de 300 mil cidadãos já cumpriram com o processo de prova de vida para as eleições gerais do ano que vem. Estes dados foram avançados pelo Ministro da Administração do Território, Daniel Félix Neto, que nesta quarta-feira trabalhou na província de Cabinda. Mais dados com o jornalista Domingos Tiago.
5: Em Cabinda, mais de 10 mil cidadãos em idade eleitoral já realizaram a atualização dos seus dados. Os números foram avançados nesta quarta-feira pelo Ministro da Administração do Território, Daniel Félix Neto, que trabalhou nesta província.
6: Os dados dos angolanos que já aderiram a este processo estão na base de mais de 300 mil angolanos que já provaram a sua existência e também já provaram a sua residência. Com base à nova divisão político-administrativa e também a locação do próprio cidadão angolano de uma cidade para outra. Nós estamos nesse momento a mais de 334 BAPs a funcionar. Estamos a caminhar para irmos ao encontro das metas definidas, que são os 634 BAPs.
5: Ministro da Administração do Território, Daniel Félix Neto, que realizou nesta quarta-feira, aqui em Cabinda, uma ampla jornada de trabalho, tendo visitado os BAPs instalados nos municípios de Ngoio, Liambo e Cabinda. Rádio Nacional de Angola, Jorge Macaia e Edwin Costiago. Cabinda.
0: Mais de 300 mil cidadãos em idade eleitoral já fizeram a prova de vida para o pleito eleitoral do próximo ano na província de Cabinda. E os deputados do grupo parlamentar do MPLA, que se encontram em visita de trabalho à província do Zaire, constataram nesta quinta-feira as obras de construção de várias infraestruturas ao nível do município de Mbanza Congo. Antes, os deputados reuniram-se com a comissão executiva do Comitê Municipal do MPLA. Jornalista Henrique Júnior.
7: Os deputados do grupo parlamentar do MPLA, que se encontram em visita de trabalho no Zaire, constataram nesta quinta-feira o decurso da construção de várias infraestruturas ao nível do município de Mbanza Congo. Antecedeu as visitas o encontro com os membros da Comissão Executiva do Comitê Municipal do MPLA, no momento aproveitado pelo primeiro secretário Zolana Avelino para apresentar as ações e desafios do partido ao nível do município. No final das visitas, o deputado Mvunda das Neves Salucombo, que chefia a delegação que trabalha em Mbanza Congo, fez um balanço das constatações realizadas.
8: Daquilo que nós hoje podemos ver em termos de infraestruturas da província do Zaire, fomos visitar o Hospital Provincial, que é uma infraestrutura que, na verdade, está com uma equipa de gestão muito dinâmica. Encontramos pacientes que falaram conosco sobre a questão dos medicamentos e comprovaram que o hospital tem tido medicamentos, tem tido alimentação para os pacientes. Também vimos que há algumas obras e alguns equipamentos que o hospital necessita. Mas nos foi garantido que o hospital já fez a contratação de novos equipamentos e que daqui a mais algum tempo esses equipamentos chegam para o hospital. Fomos visitar uma estrutura também do novo aeroporto, que é uma estrutura estratégica para a província do Zaire e para Mbanza Congo.
7: Deputados do grupo parlamentar do MPLA visitam Mbanza Congo para constatar o quadro do progresso social e econômico. Rádio Nacional de Angola em Mbanza Congo com Henriques Júnior.
0: E no município do Beilundo, no Uambo, também se fala da aposta na recuperação das vias de acesso para impulsionar o desenvolvimento socioeconómico da Terra dos Soberanos. Os grandes desafios passam pela terraplanagem das estradas secundárias e terciárias, que clamam por uma intervenção para o escoamento da produção agrícola. Neste capítulo, destaque para a produção em grandes quantidades do feijão, milho, batata rena e hortícolas diversas. Outra grande máscara do Beilundo é o Longuesso, que, de acordo com o administrador municipal, decorrem iniciativas visando o seu estudo como uma marca identitária do município. Jornalista Ivone de Lourdes.
9: O município do Bailundo aposta na recuperação das vias de comunicação de acesso às zonas de cultivo para os grandes centros comerciais. Até o final deste ano, mais de 50 quilômetros serão terraplanados, visando facilitar o escoamento dos produtos do campo para a cidade. O administrador do Bailundo, Celestino Piedade Chiquela, diz que para a reabilitação das estradas existem outros projetos de âmbito provincial e central.
10: Essa é uma preocupação da administração municipal, é melhorar as vias de comunicação. Por isso é que melhoramos já os 33 quilômetros ao Bailundo do Longe para facilitar a chegada na comuna do Longe. E agora temos, trabalhamos 10 quilômetros aqui na sede e vamos ainda trabalhar para que neste ano possamos fazer mais 20 quilômetros. Mas também temos a plena certeza que no âmbito daquilo que é a planificação do governo provincial nos seus projetos, teremos também mas alguns passos. Está nessa altura a recuperação da ponte sobre o rio Nolombe, no setor do Janjo, e essa ponte já vai há mais de 7 anos, está sendo recuperada.
9: Outra ação que impulsiona a produção no campo aqui no Bailundo é a implementação do programa Coenda, que já beneficiou mais de 50 mil famílias camponesas. O feijão, que é comercializado no Bailundo, ultrapassa as nossas fronteiras através do corredor do Lubito. Celestino Piedade Chiquela diz igualmente que o Bailundo produz atualmente grandes quantidades de longueço numa atividade que envolve centenas de famílias camponesas e contribui para a segurança alimentar da região. Celestino Piedade Chiquela revelou ainda que decorrem iniciativas visando o registro oficial do longueço como uma marca identitária do município numa estratégia destinada a promover o produto, valorizar o património agrícola local e abrir novas oportunidades de comercialização para os produtores.
10: Somos um dos municípios beneficiados pelo Coenda a nível da questão relacionada com a entrega de valores monetários.
9: Quantas famílias beneficiaram do processo?
10: Nós, a nível do Coenda, que foi o ano passado, nós beneficiamos acima de 80 mil famílias.
9: O acompanhamento a essas famílias, aos beneficiários?
10: Esse acompanhamento foi milimétrico, porque trabalhamos diretamente com o FAS, de apoio social, porque aqui na prolada a questão monetária, houve também a questão relacionada com o financiamento para a agricultura, que ainda vai acontecer também a entrega de kits brevemente, já estão aqui a nível da nossa administração, nesse mês ainda o FAS fará entrega outra vez de kits para as cooperativas. Não só alimentamos Angola, estamos a alimentar outros países que ficam aqui durante tanto tempo para poderem fazer a compra do feijão. E como a linha férrea está aí, a chegar rapidamente por lugar em outros cantos, levam-nos aquilo que poderia ficar na mesa dos angolanos. O feijão é produzido, sobretudo na comuna da Luvemba, ali sim existe maior produção, mas também na comuna do Longe e na comuna Sede.
9: Ouvimos o administrador municipal do Bailundo, Celestino Piedade Chiquela.
0: Bailundo aposta na recuperação das vias de acesso para impulsionar o desenvolvimento socioeconómico da Terra dos Soberanos, que quer manter o estatuto de um dos principais produtores de feijão no país. Atualmente, mais de 150 mil famílias camponesas estão envolvidas no cultivo de feijão. O feijão preto e o feijão manteiga estão entre os mais procurados, chegando até a países vizinhos, como é o caso da República Democrática do Congo. E sobre a produção agrícola neste jornal não é tudo. Engenheiros agrónomos apostam na irrigação e mecanização agrícola como pressupostos incontornáveis para Angola conhecer níveis altos de produtividade. A sugestão dos agrónomos marcou o debate desta quinta-feira do Azimut Atualidade, que abordou as causas da baixa produtividade agrícola em Angola e soluções para se inverter o quadro atual. Andar na contramão desta aposta, dizem os agrónomos, é seguramente comprometer a aposta na produção agrícola em grande escala e da diversificação económica. Jornalista João Joaquim.
11: A produção agrícola no país tem registrado algum crescimento nos últimos tempos, particularmente no que toca a raízes e tubérculos, seguido pela produção de cereais. Ainda assim, o setor enfrenta desafios que emperram o aumento da produtividade. E para se inverter o quadro, o agrónomo angular Jorge defende a existência de um programa de mecanização agrícola.
12: Eu sou completamente a favor do programa de mecanização em Angola. É fundamental começarmos a reduzir cada vez mais o esforço físico
13: aquela mamã que fica no campo das 6 horas até as 12 horas bater enxada no chão. Não, não é humano. Nós de facto pensamos que esses tratores fossem adjudicados numa brigada de mecanização municipalizada. Por quanto ao fator água, eu também sou completamente a favor dos perímetros irrigados. E é nesse sentido que os principais perímetros irrigados do país são os mais produtores. Exemplo concreto, perímetro irrigado do Caxito.
11: Adérito Costa, também agrônomo, olha para as oportunidades de negócios deste segmento de mercado.
14: Deixo o repto para os nossos empresários e inclusive as instituições bancárias. Está aí uma porta aberta para se criar empresas vocacionadas em prestação de serviço de mecanização agrícola. Porque parece que não, e é o meu caso, como muitos outros empresários no setor, nós temos que ter quase tudo. Tu tens a fazenda, tens de ter os caminhões ou carrinhas para transporte dos teus produtos, tens de ter o trator e todos os inputs necessários, portanto tens de ter um pouco de tudo aí.
11: Já o engenheiro Miguel Jorge chama a atenção para a qualidade das sementes agrícolas utilizadas no país.
15: São as sementes, principalmente as importadas, que são duvidosas. O poder germinativo recomendável para a semente de milho deve estar acima de 90%. Eu me deparei com semente, por exemplo, de milho, em que o poder germinativo estava abaixo de 40%. Outra questão é a má preparação de solos. Tendo em conta que a mecanização agrícola do nosso país ainda é ineficiente, com katana ou enxada não é possível fazer uma boa preparação de terra.
11: Por sua vez, o economista Pedro Palata entende que, tendo em conta a importância do setor na economia, é preciso mais investimentos.
16: Nesse momento é expectante que esteja a contribuir em cerca de 23%. Nos últimos 3 anos, a sua contribuição para o crescimento econômico situa-se em 19%, o que mostra que há de facto progresso, considerando que maioritariamente é exercida pelas famílias, daí que o grande foco da análise dessa produtividade ser também o homem, a capacidade humana, o conhecimento adquirido para que esta produção responda aos níveis de produtividade ideais. Fundamentalmente, temos de passar pela mecanização.
11: Economista Pedro Palata. E os dados estatísticos apontam para uma produção agrícola de 21,2 milhões de toneladas de produtos diversos no período 2024-2025.
0: Agrónomos apostam na irrigação e mecanização agrícola como pressupostos incontornáveis para Angola conhecer níveis altos de produtividade. E a ministra das Pescas e Recursos Marinhos acredita na melhoria da produção de sal na província de Benguela. Carmen do Sacramento Neto revela que a entrada de novas salinas vai permitir atingir este objetivo numa altura em que o país cria estratégias para alargar os países para a exportação do sal made in Angola. Ismael Macosso.
17: Na abertura do evento, o governador provincial de Benguela, Manuel Nunes Júnior, considerou o fórum oportuno por congregar os principais intervenientes de um subsetor com elevado potencial para impulsionar a diversificação da economia, gerar empregos, aumentar as exportações e reforçar a segurança alimentar do país.
18: Benguela é uma província cuja história sempre esteve ligada ao mar. Aqui existem condições naturais excepcionais que nos permitem continuar a afirmarmos como uma referência nacional neste domínio.
17: Por sua vez, a ministra das Pescas e Recursos Marinhos, Carmen do Sacramento Neto, classificou o Fórum do Sal de Angola 2026 como um momento histórico para o país.
19: Que estes debates possam efetivamente trazer ideias que se traduzam em projetos viáveis e os investimentos resultem em desenvolvimento social e bem-estar real para o nosso povo.
17: Entretanto, o presidente da Aliança Empresarial de Benguela, Adérito Areias, referiu que a província continua a liderar a produção nacional de sal com uma capacidade de cerca de 1000 toneladas por dia.
20: Benguela continua a ser o líder de sal, passando por 1000 toneladas por dia.
17: O presidente da Aliança Empresarial de Benguela, Adérito Areias, no Fórum Nacional do Subsetor Salineiro, que decorre em Benguela de 15 a 16 de julho. Rádio Nacional em Terras das Acácias, com Lourenço Cavanda, Pilar Descongo e Avelino Buena.
0: Província de Benguela aposta no aumento da produção de sal. A Autoridade Reguladora da Concorrência No Ministério das Finanças trabalha no sentido de manter organizado o sistema de concorrência das empresas em Angola. A ideia surge numa altura em que diversas empresas não têm cumprido com as normas estabelecidas por lei. Martinho Xing.
2: O Ministério das Finanças, em parceria com a Autoridade Reguladora da Concorrência, trabalham em conjunto a olhar para o programa Justiça Negociada num contexto econômico desafiante. A ideia surge numa altura em que os mecanismos de infração de empresas têm sido constantes e a aplicação de multas, bem como algumas suspensões, se têm vindo a registrar. Nesta altura, a Autoridade Reguladora da Concorrência garante trabalho árduo no sentido de manter a regularização das empresas em Angola, segundo explicações do administrador da ARC, Nelson Lembe.
21: Esta iniciativa reflete o compromisso firme da ARC com a promoção de uma verdadeira cultura de concorrência em Angola, elemento indispensável para o bom funcionamento da economia de mercado e também indispensável ao aumento da competitividade e à proteção do bem-estar dos consumidores. A ARC tem procurado sensibilizar e tem investido na capacitação de profissionais da área de direito.
2: A aplicação de forma rigorosa da lei será feita a todos os níveis, é o que explica o administrador da Autoridade Reguladora da Concorrência, ARC, Nelson Lembe.
21: Num contexto econômico cada vez mais complexo, desafiante, a justiça negociada assume especial relevância ao permitir conciliar essencialmente três objetivos fundamentais: a rigorosa aplicação da lei, a eficiência da atuação da administração pública e a promoção da atividade económica em conformidade com os princípios e as regras da lei da concorrência.
2: A Autoridade Reguladora da Concorrência, ARC, garante trabalho árduo na aplicação da lei às empresas incumpridoras quando da concorrência se trata. Ouvimos o administrador Nelson Lembe.
0: A ideia surge numa altura em que diversas empresas não têm cumprido com as normas estabelecidas por lei. No final deste jornal, recordamos os títulos. Presidente João Lourenço sugere o Programa Global para a Cultura da Educação para a Paz e Cidadania, numa altura em que as nações evocam em Luanda a defesa da paz e do diálogo entre as civilizações. Vice-presidente de Donald Trump acusa o governo israelita de querer prolongar a guerra no Médio Oriente. O Ministério das Finanças anuncia tolerância zero para os casos de infração no campo da concorrência. Agrónomos dizem que o aumento dos níveis de produtividade agrícola passa por uma maior aposta em processos de irrigação e mecanização. O desporto, o futebol doméstico, ANCAF define a data de arranque da Liga Unitel Girabola 2026-2027. A edição do jornal foi do Estevão Borges, na técnica esteve o David Azevedo. Apresentou-lhe as notícias Mateus Fula. Boa noite.
22: Vinte horas 37 minutos, a seguir desportivo com a Rádio 5 em cadeia nacional.

0: Boa noite, o melhor do desporto na Rádio Nacional de Angola com o programa desportivo, uma produção da Rádio 5.
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0: Luanda acolhe terceira edição da Aliança das Civilizações das Nações Unidas. ANCAF define arranque da nova temporada. Direção do Petro promove conferência de imprensa. Nacional de Basquetebol em sub-14 cumpre ronda de acesso à fase final. Mundial FIFA 2026 registra a penúltima pausa. Desportivo, edição e apresentação do Bruce de Oliveira. Montagens, sons do Hermínio Vieira Lopes. Técnica final do Jacinto Alves Amaro. Boa noite, 20 horas 38 minutos, esta é a Rádio 5, Desportivo, o Mundial de Futebol, FIFA 2026, registrou-se a penúltima pausa geral, a prova reata no próximo sábado com a disputa do terceiro lugar entre as seleções da França e da Inglaterra, às 22 horas. A seguir, o plantão da Rádio 5 com o jornalista Bravo da Silva.
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3: Foi nesta quarta-feira, no 32º dia de competição, que a Argentina tornou-se a segunda finalista da Copa do Mundo ao derrotar a Inglaterra por 2-1.
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3: A Argentina, campeã do mundo, continua na rota da revalidação do título após conquistar o passe para a final da 23ª edição do Mundial de Futebol. A seleção albiceleste venceu a Inglaterra por 2-1 de cambalhota nesta quarta-feira no Mercedes-Benz Stadium em Atlanta, Geórgia, Estados Unidos, sob o olhar atento de 68.239 espectadores. Marcha do marcador 1-0 para a Inglaterra por Anthony Gordon no minuto 55 do encontro. Xari, com a entrar no ângulo inferior direito da baliza defendida por Dibo Martínez. O tento de Gordon aconteceu na sequência de um cruzamento no corredor direito do médio Morgan Rogers. 30 minutos depois de muito insistir, exatamente aos 85, a Argentina empatou com assistência de Messi para golo de Enzo Fernandes num soberbo remate no ângulo superior direito da baliza defendida por Jordan Pickford, o keeper inglês. E aos 90 minutos mais dois, novamente com passe de Messi, que foi eleito o melhor em campo. Os argentinos chegaram ao 2-1, reviravolta no resultado. Golo do ponta de lança Lautaro Martínez, que veio do banco. Bola entrar novamente no ângulo superior esquerdo da baliza, guarda do desamparado Jordan Pickford, marcou de cabeça Lautaro Martínez. Vamos então conferir os dados estatísticos essenciais desta partida histórica que deu vitória para a Argentina 2-1. Digo que em termos de posse de bola, 63%, neste caso até 65% para a Argentina, 35% para a Inglaterra. Os argentinos fizeram globalmente 590 passes, dos quais 537 completos, 91% de aproveitamento. Inglaterra com 325 passes, sendo 273 completos, 84% de aproveitamento. Fora jogo, 1 para a Inglaterra, 3 para a Argentina. Cantos, 6 para a Argentina, 1 para a Inglaterra. Remates, 15 para a Argentina, sendo 5 bloqueados, 7 para fora, 5 para a baliza e 2 entraram. Neste caso, os remates deram um golo. Já a Inglaterra, muito menos finalizadora, apenas 5 remates, 2 bloqueados, 1 para fora, 2 para a baliza, 1 entrou. O guarda-redes Jordan Pickford, da Inglaterra, fez 3 soberbas defesas, ao passo que o guarda-redes da Argentina, Dibo Martínez, fez uma defesa. Desarmes, 20 para a Argentina, 14 para a Inglaterra, 15 faltas para a Argentina, 11 para a Inglaterra, 3 cartões amarelos para a Argentina, 1 para a Inglaterra e nenhum cartão vermelho. Análise da partida Argentina 2, Inglaterra 1, nas meias finais do Mundial, com o comentador Carlos Bacavira.
4: Argentina mostrou uma total resiliência, mostrou que tem camisa, que tem jogadores que decidem, com um técnico que não é medroso, que é corajoso, mandou todos os atacantes lá para frente e soube realmente acreditar que o jogo só termina quando acaba. Essa Argentina, a faltar um segundo, se estiver ali a perder, acredita que pode virar e às vezes mesmo vira. Do outro lado, o técnico alemão que comanda a Inglaterra, medroso, mexeu muito mal a vencer a Argentina por uma bola zero. Acreditou que com muitas defesas poderia fechar todos os caminhos da baliza, mas quem tem Messi tem tudo. Não marcou, fez duas assistências e eu estou aqui a repetir aquilo que já disse algumas vezes. Messi não é um ser humano como nós. O corpo humano, como sempre disse, tem dois pulmões. O pulmão direito é um pouco maior, tem três lobos, é assim mesmo que se diz. O esquerdo tem dois lobos, é menor porque tem uma cavidade ali que onde está o nosso coração. Se nós temos um pulmão direito com três lobos, o pulmão direito do Messi tem seis. O pulmão esquerdo dele tem quatro e tem dois corações, porque o que o Messi faz em campo é impressionante. Aos 39 anos, corre quando é necessário e tira coelho da cartola quando é necessário. Foi ele quem viu o Enzo Fernandes ali. Toma, muchacho, falo. E ele fez um grande gol do Enzo e depois também um grande cruzamento, sempre com o pé direito, para lutar o Martínez, que sai do banco e decreta a passagem da Argentina. A segunda parte foi realmente um jogo épico, galáctico. A Argentina mereceu porque foi mais atrevida, arriscou mais, acreditou que o sonho comanda a vida. E como disse, é um jogo carregado de emoções, de sentimentos, e aquela bandeira gigante na maior avenida do mundo, com 140 metros, que é a 9 de julho, ali perto do obelisco, já dizia tudo antes do jogo começar. E passaram esse recado aos jogadores, pelas Malvinas, por El Diego Maradona, e por a última desse jogador fantástico, desse jogador mágico. Se vencer o campeonato do mundo, vai ser indicado como o melhor do mundial. No adeus do Messi, que se recusa

golos, sofremos muitos cruzamentos e remates, estivemos perto, mas não conseguimos manter o nível depois de marcar, disse abatido o treinador alemão que comanda a Inglaterra. Quanto à entrada de muitas defesas, decidimos jogar com cinco defesas porque os espaços estavam muito grandes e eles estavam a cruzar muito, então queríamos ser fortes no jogo aéreo. Entrou também Barne de 2,01 metros após o golo de Gordon. A equipa sofreu, tentamos a jogada os jogadores a ganharem, mas como devem calcular, a responsabilidade é minha, disse o treinador alemão Tomás Tuchel, que no entanto não colocou o seu lugar à disposição da Federação Real.

0: Bravo da Silva, plantão da Rádio 5, na cobertura do Mundial de Futebol. Seguimos com o Liga Unitel, Girabola, já tem data para o seu arranque. A Associação Nacional de Clubes Angolanos de Futebol, ANCAF, organizadora do Campeonato Nacional, definiu para o dia 15 de agosto o início da temporada com a disputa da Supertaça entre o campeão Petro de Luanda e o Ilhate de Benguela, vencedor da Taça de Angola, e o começo do Campeonato Nacional previsto para o dia 22 de agosto do mesmo mês. No entanto, a direção do Petro de Luanda promove amanhã uma conferência de imprensa. A turma do Eixo Viário, liderada por Tomás Faria, faz o balanço da época desportiva nas mais diversas modalidades, onde salta visto o futebol, que foi na temporada finda pentacampeão nacional, o basquetebol, que também conquistou o título nacional pela 7ª vez consecutiva e foi vice-campeão da BAL, e o handball, que recentemente conquistou o troféu da Taça dos Vencedores das Taças. Seguimos com a pré-época, da esperança posta na contratação de novos atletas no esboço da temporada. O detalhe com o Valdemar Martins.
1: Protagonizar uma boa campanha na nova época é o principal objetivo do Grupo Desportivo Sagrada Esperança, facto que leva o seu presidente de direção a entrar no mercado nacional e internacional com o intuito de reforçar o plantel, tendo em conta a temporada futebolística 2026-2027, em que a equipa verde-branca vai estar engajada na Taça de Angola e na Liga Unitel Girabola. A direção comandada por José Macabalo Tomás garantiu o regresso do defesa central Alexandre, que na época finda esteve ao serviço do Portimonense de Portugal. Dentre os contratados, destaca ainda para o lateral direito Edizio, jogador formado na AF com passagem no futebol turco. Reforçou-se ainda o setor defensivo com a contratação de Manum, jogador proveniente do Redondo Futebol Clube, ao passo que Francis foi dispensado. Quanto à equipa técnica, a direção comandada por José Macabar Tomás deu voto de confiança ao Francisco Muniz Frank. O timoneiro já pensa juntar o grupo nesta segunda-feira com foco na projeção da nova época.
2: Estamos a preparar já a próxima época, vamos ver se conseguimos fazer um plantel melhor. Já fizemos o nosso programa, simplesmente vamos esperar a direção do clube, vamos discutir com a direção do clube, vamos ver onde é que começamos. Primeiro vamos começar em Luanda, é obviamente, depois vamos ver onde é que vamos. Mas, em princípio, já temos tudo preparado para a próxima época.
1: Francisco Muniz Frank, técnico principal do Sagrada Esperança, que já pensa projetar a nova temporada futebolística em que a equipa verde-branca vai estar engajada na Taça de Angola e na Liga Unitel Girabola. Realçar que os trabalhos devem, em princípio, começar na capital do país, tendo a segunda fase prevista para a província de Benguela.
0: Valdemar Martins, as movimentações do Sagrada Esperança. O Futebol Clube de Cabinda também já expulsa a nova temporada com arranque previsto para a segunda semana do mês de agosto. A informação com Joaquim Arlindo.
3: Sob orientação do técnico adjunto Adilson Batista, a turma azul e branca realizou esta quarta-feira o primeiro treino na quadra desportiva do clube, onde a equipa deverá trabalhar excepcionalmente durante 3 dias, com duração de 1h30. A primeira sessão de preparação incidiu na resistência com intensidade média para a readaptação dos atletas depois da pausa para as férias. E na próxima semana, os gorilas darão seguimento à preparação no campo do Chibondo, já sob orientação do timoneiro Zola Seca e com a integração de algumas caras novas contratadas para a próxima temporada.
4: A gente vai descer e programar melhor os nossos planos para esta pré-época. Trabalhamos aqui até sábado, repousamos no domingo e na segunda-feira a gente vai subir para o Chibondo. Ainda faltam alguns atletas que têm problemas de saúde. O caso do Keba está com problemas de cárie dental. O Tingan tem um problema familiar que ainda está a resolver. O Lax também ainda não está bem. Entre outros que ainda estão no departamento médico.
3: Adilson Batista,

0: Junto de Zola Seca, na equipa técnica do Futebol Clube de Cabinda, formação que abriu esta quarta-feira as oficinas na projeção à próxima época futebolística, onde a principal frente será o Girabola.
1: Seguimos com o basquetebol. Escorpiões de Viana e Núcleo Estrelinhas de Viana e Grupo Desportivo Macluso encerram com vitória a segunda fase do Nacional de Feminino de Sub-14, que decorre em Luanda. Jornalista Evaristo Eponda.
2: O Desportivo Escorpiões de Viana venceu a Escola Formigas do Cazenga por expressivos 46-12. A Estrelinha da Graça superou Vila Clotilde por 25-10. Duelos disputados no pavilhão da Cidadela Esportiva. E o Desportivo Maculus ultrapassou o Sport Lubang Benfica por 22-13. No pavilhão do Centro de Alto Rendimento José Armando Saiovo, na província do Bengo. Vitorino Valentim, o número da equipa técnica dos Escorpiões, louvou a entrega das jogadoras.
3: Foi bom jogo. As meninas conseguiram de fazer mais ou menos aquilo que eu quero, que é a marcarem os três pontos. Conseguimos demarcar aí a volta de cinco triplos, já eu acho que isso já está mais melhor, mas vamos ter que trabalhar aí a defesa, o que não pode acontecer no último jogo as meninas se descontrolarem no jogo.
2: Vitorino Valentim, treinador dos Escorpiões de Viana. Por sua vez, Mvindo Garcia, treinadora das Formigas do Cazenga, avança que as atletas não cumpriram com as orientações da equipa técnica.
4: Avaliou o jogo negativamente, infelizmente as meninas não conseguiram corresponder às nossas perspectivas que nós traçamos para o jogo e a equipa adversária esteve melhor e aproveitou os nossos erros que cometemos.
2: Mvindo Garcia, treinadora das Formigas do Cazenga, que perdeu diante do Desportivo Escorpiões de Viana por 12-46, na outra partida do dia do Grupo Prata, o Núcleo de Viana Estrelinha da Graça venceu o Vila Clotilde por 25-10. Manuel Luiz, treinador da equipa vencedora, felicita as jogadoras pela prestação.
5: Eu só tenho que parabenizar as meninas pelo esforço que fizeram e continuar a trabalhar para os próximos jogos.
2: Manuel Luiz, técnico do Núcleo de Viana Estrelinha da Graça. Rita Quental, a timoneira do Vila Clotilde, salienta que a falta de concentração do grupo ditou a derrota.
6: As minhas atletas estão boas, acho que elas estão a passar por uma fase de ansiedade. Porque é o primeiro campeonato nacional delas. E então, para mim, é de perceber. Possivelmente, na próxima época, elas vão entrar melhor.
2: Rita Quental, treinadora do Vila Clotilde, que perdeu diante da Estrelinha da Graça por 10-25, na terceira jornada da segunda fase do Grupo Prata, do Campeonato Nacional Feminino de Basquetebol em Sub-14, que decorreu no pavilhão da Cidadela Esportiva. Eis como ficou a classificação. Grupo Ouro, que vai disputar o título. Na primeira posição está o 1º de agosto com 4 pontos. Na segunda, Desportivo Escorpiões de Viana com 3. Escola Desportiva Formigas do Cazenga com 2 pontos. No Grupo Prata, 1º, Desportivo Rosinha do Cazenga com 4 pontos. 2º, Núcleo de Viana Estrelinha da Graça, 3 pontos. E Vila Clotilde, 3º, com 2 pontos. E no Grupo Bronze, 1º, Desportivo Maculusso com 4 pontos. 2º, Interclube com 3. E 3º, Sport Lubang e Benfica com 2 pontos.
1: Evaristo Eponde e o fecho da segunda fase do Campeonato Nacional Feminino de Basquetebol em Sub-14, que se disputa em Luanda. Também em masculinos, as equipas do 1º de Agosto e Joana Miguel disputam amanhã às 13 horas na Cidadela a última vaga de acesso às meias finais do Nacional Masculino de Basquetebol em Sub-14. Polidesportivo, Luanda recebe hoje, portanto, desde hoje, a terceira edição da Aliança das Civilizações das Nações Unidas no pavilhão protocolar da Presidência da República. No primeiro encontro, hoje, destaque para a presença da judoca angolana Rosiane Alberto, que promove valores como a disciplina, a inclusão, o respeito e a construção da paz. Para amanhã, no segundo dia da terceira edição da Aliança das Civilizações das Nações Unidas, numa organização conjunta com o Ministério da Juventude e Desportos, estão previstas também várias jornadas desportivas, às 18 horas no pavilhão principal da Cidadela, de acordo com Matos Cardoso, diretor nacional dos desportos.
7: Angola tem a honra de acolher a terceira edição da iniciativa da Aliança das Civilizações das Nações Unidas, subordinada ao tema Um Apelo à Paz, ao Fim das Guerras e ao Respeito pelo Direito Internacional. Para assinalar o encerramento deste importante evento internacional, amanhã, às 18 horas, o pavilhão principal da Cidadela Desportiva será palco de uma grande celebração através do desporto. Serão disputados dois jogos de basquetebol entre as seleções nacionais de sub-18, masculina e feminina, num ambiente de confraternização, amizade e promoção da paz. Por isso, convidamos todas as famílias angolanas, os amantes do basquetebol e o público em geral a estarem presentes e apoiarem os nossos jovens atletas. A presença de cada cidadão será um sinal de compromisso com a paz e com os ideais definidos pela Aliança das Civilizações das Nações Unidas. Traga sua família, convide os seus amigos e junte-se a esta celebração. Vamos encher a cidadela desportiva de alegria, entusiasmo e espírito desportivo, demonstrando que Angola acredita na paz, na união entre os povos e no poder transformador do desporto. Esperamos por si.
1: Palavras de Matos Cardoso, diretor nacional dos desportos e a terceira edição da Aliança das Civilizações das Nações Unidas. Primeiro dia hoje, atividades no pavilhão protocolar da Presidência da República e amanhã realiza-se uma jornada desportiva às 18 horas no pavilhão principal da Cidadela, organização também do Ministério da Juventude e Desportos. Noutra vertente, arrancam amanhã em Luanda as terceiras jornadas da medicina desportiva da Academia Villas Club, sob o lema Os Novos Desafios da Medicina Desportiva. O evento está aberto a todas as modalidades. O seminário contará com preleções de referências estrangeiras. Desporto Lutas, a província do Ambo acolhe também, depois de amanhã, a Assembleia Geral Ordinária da Federação. Na agenda de trabalho consta a apresentação do relatório e contas, a apreciação e aprovação do balanço das atividades referentes ao ano de 2025-2026, bem como análise de outros assuntos relacionados com o desenvolvimento e o fortalecimento da modalidade no país. Desporto, segunda edição do dia, programa desportivo, títulos, Mundial FIFA 2026 registrou-se a penúltima pausa geral, Luanda acolhe terceira edição da Aliança das Civilizações das Nações Unidas, ANCAF define arranque da nova temporada futebolística, direção do Petro de Luanda promove conferência de imprensa. Nacional de Basquetebol em sub-14 cumpre ronda de acesso à fase final. Desportivo, edição e apresentação do Bruce de Oliveira. Montagens, sons do Hermínio Vieira Lopes. Técnica final do Jacinto Alves Amaro. Boa noite, bom resto de noite de quinta-feira.

0: 21 horas em Angola.
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0: O Ministério da Defesa Nacional, antigos combatentes e veteranos da pátria e as Forças Armadas angolanas comunicam o falecimento do Tenente-General reformado António Francisco Africano, ocorrido em Luanda no dia 13 de julho por doença. O seu funeral realiza-se no dia 18 de julho, no sábado, no cemitério do Alto das Cruzes, às 10 horas, antecedido do velório no Quartel-General do Comando do Exército. Carlos Alberto Melo Xavier, esposo. Sandrina Maurício. Carlos Felipe Melo Xavier. Admir Lino Souza Santos. Marcelino de Souza Santos Júnior. Irmãos, netos, sobrinhos, cunhados, primos e demais familiares comunicam o falecimento de Maria Alina de Souza Santos Melo Xavier. Ocorrido no dia 15 de julho, o óbito decorre na sua residência no bairro da Corimba. E o funeral realiza-se amanhã, realiza-se no sábado, melhor dito, 18 de julho, às 10 horas, partindo do cortejo fúnebre do Quartel-General do Comando do Exército para o cemitério do Alto das Cruzes. Josefa Lopes dos Santos, mãe, Eduardo dos Santos, Anabela dos Santos, Margarida dos Santos, Idalina dos Santos, Elsa Nicolau, irmãos, Elizabeth Seabra dos Santos, esposa, Eduana dos Santos, Elielson dos Santos, filhos, Luísa da Fonseca, Hélder Vieira, Edmar Francisco, Irina Monteiro, Otília Freire e Selênia Dalla, sobrinhos, comunicam o falecimento de Nelson dos Prazeres de Sousa Santos, ocorrido em Luanda. No dia 15 de julho, o seu funeral será realizado em data a anunciar oportunamente. As famílias Moraes, Alexandrino da Cruz, Luís e Santos comunicam o falecimento de Domingos Alexandrino da Cruz, mais conhecido por Vivaldo, ocorrido em Luanda. O seu funeral será realizado amanhã às 10 horas no cemitério de Viana. Moisés Carlos João Bumba comunica que o funeral de Isaías João Sobrinho realiza-se amanhã às 10 horas no cemitério do Benfica. Sapato Ribeiro Africano, filho, Ângelo Domingos Ribeiro, irmão, e Francisco Ribeiro, sobrinho, comunicam o falecimento de Filomena Domingos Ribeiro. Ocorrido no dia 14 de julho, o seu funeral realiza-se amanhã às 10 horas no cemitério da Mulemba, no município do Cazenga. Rosalina João e demais familiares comunicam o falecimento do seu ente querido Manuel João, ocorrido no dia 12 de julho. O seu funeral será realizado amanhã às 10 horas, saindo o cortejo fúnebre da sua residência no bairro Golfo 1 para o cemitério da Camama. Maria Luísa Sebastião, Fernanda Moreira Sebastião Figueira, Dário Moreira Sebastião, Josefa Moreira Sebastião e Manuel Moreira Sebastião comunicam o falecimento de Adelaide Moreira Sebastião, mais conhecida por Lai. O seu velório acontece hoje na sala de cerimónias fúnebres do Governo Provincial de Luanda e o funeral será realizado amanhã às 10 horas no cemitério do Alto das Cruzes. A fechar, as famílias Alves Fernandes, Lopes da Silva, Santos e Carvalho comunicam que será rezada a missa de 7 dias em memória de Maria Eulália Alves Fernandes amanhã às 19 horas na sua residência no Morro Bento. Foram as informações no Serviço da Agenda Nacional.
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0: 21 horas, 4 minutos.
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3: Vinte e uma horas, 7 minutos. Boa noite, Angola e angolanos.

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Demásia cantam, dão-nos as boas-vindas e perguntam quem será. E a resposta é: somos nós. Eu, o Erlanda Décio, para fazermos o seu Boa Noite à Angola até bem próximo da meia-noite, nesta quinta-feira, 16 de julho do ano de 2026. Música, informação, informação, música é o que nós prometemos trazer hoje no seu Boa Noite Angola, nesta edição do 16º mês, não, 16º dia, desculpa, 16º dia do 7º mês do ano 2026. E afinal, o que é que nós vamos ter hoje? Como sempre, vamos ter a voz da natureza. E na voz da natureza, vamos ter o senhor Graça Cartute a falar-nos sobre as áreas protegidas, uma questão essencial para o futuro de Angola. Afinal, que áreas são estas? Vamos descobrir lá mais para a frente. Também vamos dar uma volta à Cabinda para saber mais sobre a cadeia de valores e cultura da mandioca, a batata doce, banana e outros produtos agrícolas.

0: Nos próximos dias acontece, ou seja, assinala-se o dia da luta contra as hepatites. Portanto, vamos saber mais sobre as hepatites virais e o Instituto Nacional de Luta contra a SIDA, que realizou um workshop sobre as hepatites virais e pontualizou o quadro de doença no nosso país. Um trabalho que nos vai ser trazido pela colega Maria Lemos, da Rádio Cultura Angola. E claro, como sempre acontece à quinta-feira, de manhã, o programa, ou seja, a rubrica Angola em Direto, um espaço de debate. E hoje não vai fugir à regra. Vamos mais uma vez ter a discussão sobre a segurança pública, que foi o tema que nutriu o espaço Angola em Direto nesta quinta-feira. Portanto, esta será a informação que vamos trazer para vocês, ou para si, se quiser, se preferir. E entre a informação, também vamos tocar música. Somos a equipa Esmeralda Misa, Irlanda Décio e também o Silvio Capo. Eu, pois, daqui a bocado voltamos com a informação.
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2: E são agora 21:29. Como dissemos, o Instituto Nacional de Luta contra a SIDA realizou um workshop sobre as hepatites virais e quem lá esteve foi a Maria Lemos, que retrata-nos sobre tudo que lá aconteceu.
3: Em alusão ao Dia Mundial das Hepatites Virais, o Instituto Nacional de Luta contra a SIDA realizou aqui em Luanda o lançamento da campanha e o workshop técnico sobre o ponto de situação do programa das hepatites virais. Graça Manuel, responsável pelo apoio clínico e medicamentoso do Instituto Nacional de Luta contra a SIDA, fala sobre os objetivos do workshop.
4: Um grande objetivo para promover a educação para a saúde, é falar da prevenção, do diagnóstico, não só na população em geral, mas também nos profissionais. Como podem ver aqui no workshop, temos diretores das unidades sanitárias, temos parceiros da Organização Mundial de Saúde, temos pontos focais das unidades sanitárias dos municípios, temos especialistas, infecciologistas, hepatologistas e gastroenterologistas, de forma que todos os técnicos estejam alinhados naquilo que é o protocolo nacional sobre o diagnóstico, prevenção e tratamento das hepatites virais. Também queremos aqui realçar que a Angola dá prioridade sobre a hepatite B. É necessário a consciencialização da população. Todos nós temos que ter a consciência sobre as formas de transmissão. Queremos aqui focar sobre a hepatite B, que falamos, tem a transmissão sexual. No entanto, nós temos que adotar as medidas de prevenção contra a transmissão do vírus de hepatite B. Queremos aqui sublinhar a transmissão vertical de mãe para o filho, principalmente na vida intrauterina. Por isso, sensibilizamos a todas as mães gestantes. Quem estiver na consulta pré-natal deve fazer o teste de hepatite B. Também queremos aconselhar a população a ter cuidado com os materiais perfurocortantes. O que é que são materiais perfurocortantes? São aqueles materiais como lâmina, faca, agulha. Termos o cuidado principalmente desses materiais usados e não esterilizados. Por quê? Porque o vírus de hepatite B tem uma especificidade. Ela pode ficar no material ou no meio ambiente até 7 dias com capacidade de infectar.
3: No ato da abertura, o secretário de Estado para a Saúde Pública, Carlos Alberto Pinto de Souza, afirmou que tem vindo a subir o número de infecções de hepatite B a nível nacional.
5: Enquete Indicadores Mundos e de Saúde 2023-2024 revela uma prevalência nacional alarmante de 21% para hepatite B, superando significativamente a taxa do HIV, que é 1,6%. No seio da população feminina, a taxa atinge 19%, subindo para 23% entre os homens. Apesar dos esforços substanciais em curso, que incluem a implementação de protocolos clínicos nacionais em unidades de referência de 10 províncias, o desafio persiste com contornos severos. A escassez de recursos alocados à prevenção e ao diagnóstico precoce continua a limitar o impacto sistémico das nossas ações. Face a este cenário, o Instituto Nacional de Luta contra a SIDA procedeu de forma inédita à aquisição e disponibilização de testes rápidos em 3 unidades de saúde selecionadas na província de Luanda, elegendo as mulheres grávidas como grupo prioritário, dado o elevado risco de transmissão vertical. Os indicadores epidemiológicos mais recentes demonstram que em 2021 a junho de 2026 foram notificados em Angola 18.184 casos, sendo 11% deste total foi registrado apenas nos primeiros 6 meses do corrente ano. A província de Luanda concentra presentemente 81,3% das notificações nacionais. Cumpre-nos alertar que a maioria esmagadora dos casos notificados pertence ao sexo feminino, totalizando 14.685 registros, dos quais 70,5% corresponde a mulheres gestantes. Esta evidência estatística reforça a urgência inadiável de robustecermos a nossa resposta médica a nível das consultas pré-natais. Importa ainda sublinhar que as faixas etárias mais severamente afetadas situam-se entre os 20 e 29 anos de idade, com maior incidência nas mulheres.
3: O número de infecções de hepatite B sobe no território nacional com uma taxa de alta prevalência de 21% e supera a taxa de HIV, que é de 1,6%. Por outro lado, o responsável da OMS para doenças transmissíveis e não transmissíveis, Zuzi Katod, sublinha a redução de financiamento, a falta de formação dos profissionais e informação nas comunidades como sendo os principais entraves para fazer frente à situação.
6: A cobertura vacinal é muito baixa aqui em Angola, não só, né? Geralmente é em África, mas estamos a falar de Angola. Neste caso, nós temos uma cobertura que é inferior a 90%, até que essa cobertura fica por volta de 65%, 70%. E agora, nós sabemos que há muitas razões, mas também a falta de logística, a falta de financiamento também faz parte dessas razões. Então, por isso nós sabemos que em termos de saúde pública não pode falar de vontade política sem financiamento, e esse financiamento tem que ser doméstico, nacional. Não podemos contar exclusivamente com os financiamentos exteriores, né? Hoje em dia vocês sabem muito bem, nós estamos a atravessar uma crise financeira mundial, e a OMS recomenda que cada país possa, digamos assim, garantir o financiamento doméstico para que haja sustentabilidade. E nós temos a formação, a parte da formação. Nós temos muitos técnicos que necessitam ainda de ser capacitados no que diz respeito a, digamos assim, a gestão das hepatites, a informação geral sobre as hepatites. As próprias comunidades têm que ser informadas para facilitar a sua participação, porque a saúde pública, qualquer intervenção sem a participação, até que posso dizer empoderamento das comunidades, certamente nós não vamos alcançar resultados esperados. E digamos que em suma são esses aqui os desafios que Angola enfrenta.
3: Instituto Nacional de Luta contra a SIDA reúne aqui em Luanda órgãos de Estado, profissionais da saúde e a sociedade civil para a abordagem sobre o ponto de situação do programa das hepatites virais. O Dia Mundial das Hepatites assinala-se a 28 de julho e as atividades para saudar a data já tiveram início, com o objetivo de promover a educação e o entendimento das hepatites virais como um dos problemas de saúde pública global, bem como estimular para a prevenção e controle do vírus.
2: Jornalista Maria Lemos, que acompanhou o workshop sobre as hepatites virais apresentado pelo Instituto Nacional de Luta contra a SIDA. 21:38, vamos sair de doenças para falar de coisas saudáveis. E que coisas saudáveis são essas? É o fruto da terra. Mas isso vai ser lá mais para frente. Vamos viajar até a cabinda.
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0: Este e Jay Oliver.
1: Ești damu.
0: Damu. Damu quer dizer namorado, né? Esposo. Ah, esposo, marido. Ah, ok. Damu de marido mesmo. Oh, ex-marido, tá bem. Pronto. Sim. Há ex-marido, ex-mulher, mas não há ex-filho, então ainda bem que assim é. Agora vamos viajar, como disse, vamos viajar até a Cabinda para saber mais sobre a cadeia de valores e cultura da mandioca, batata doce, banana e outros produtos agrícolas. Quem nos fala é o jornalista Mateus Pinto.
2: Mais de 2 milhões de toneladas de produtos agrícolas diversos foram produzidos em Cabinda de 2018 a 2025 pelo Projeto de Desenvolvimento da Cadeia de Valor Agrícola em curso na região. Desta cifra, cerca de 1 milhão de toneladas são da cultura da mandioca, 667 toneladas da banana, 1.000 toneladas da batata doce e 10 mil toneladas de feijão. Os números foram revelados pelo coordenador do Projeto de Desenvolvimento das Cadeias de Valor Agrícola na província, José Fernandes.
3: Em termos de desenvolvimento das cadeias de valor, especificamente as culturas alimentares, os resultados que nós temos até hoje indicam que mais de 2 milhões de toneladas foram alcançadas ao longo desse processo, com maior destaque na produção de mandioca, com cerca de 1 milhão de toneladas ao longo de 2018 até dados 2025. Na cultura da banana, temos dados acumulados de 667 toneladas. Na cultura de batata doce, temos dados acumulados de 1.000 toneladas. E na cultura de feijão, temos dados acumulados de até 10 mil toneladas. Temos um desafio, de facto, aqui na questão da produção das culturas alimentares, sobretudo nos cereais e nas leguminosas. O contexto é que a cultura de milho e a cultura de soja são culturas extremamente determinantes para a província de Cabinda para o desenvolvimento da cadeia de valor da produção pecuária. E temos um déficit muito grande em Cabinda para a produção de milho e produção de soja. E um dos elementos importantes também que fizemos foi o treinamento de técnicos do Ministério da Agricultura em multiplicação rápida de mandioca, tecnologia semi-hidropónica, em que nós trabalhamos com as tecnologias agrícolas para o desenvolvimento da África, o TATI, junto com o Instituto Internacional da Agricultura Tropical, que está na Nigéria, em que conseguimos introduzir a multiplicação rápida de mandioca e também fizemos um treinamento sobre o início da multiplicação de sementes de milho híbrido, que é um

0: um elemento chave e determinante para aquilo que é a sustentabilidade do projeto a nível da província de Cabinda.
1: Mais de 2 milhões de toneladas de produtos agrícolas diversos foram alcançados em Cabinda durante o período de 2018 a 2025, através do projeto de desenvolvimento das cadeias de valor que arrancou em Cabinda em 2018. Há pouco ouvíamos José Fernandes, coordenador do referido projeto na região. E o ministro da Agricultura e Florestas, Isaac dos Anjos, encoraja a classe empresarial local no sentido de aderir aos pacotes financeiros disponibilizados pelo Banco Africano de Desenvolvimento e pelo Executivo Angolano, investindo desta forma nos mais variados segmentos da vida económica da província.
2: Com grande satisfação percebemos que o governo provincial apropriou-se e vem se apropriando progressivamente do projeto. E aqui temos diante de nós os pés na terra. O que pretendemos é justamente isso, é que as províncias, os municípios se apropriem do desenvolvimento. Vocês é que têm que ser os fazedores das coisas, nós vamos ajudar-vos a construir o vosso próprio espaço. E se alguém tem que ficar rico aqui, são vocês, os donos da terra, os que tratam da conservação dos espaços onde moram, habitam, e têm que os fazer atrativos para os outros virem. Se vocês não cuidarem do bem que têm em mão, esperarem que sejam os outros a fazer, continuaremos a transferir responsabilidades para o governo, quando essas responsabilidades devem ficar ao nível da comunidade. Identificamos pelo projeto de cadeia de valores que há poucos empresários, portanto Cabinda tem que se arrojar a abrir espaço aos jovens para se converterem em empresários e fecharem a cadeia de valor. Precisamos ter gente que se dedique ao comércio, gente que se dedique às obras públicas, que faça a manutenção e reparação das estradas, mas que transforme os produtos em riqueza.
1: Ministro da Agricultura e Florestas, Isaac dos Anjos. A delegação ministerial que integra a Ministra do Ambiente e da Agricultura e Florestas, Isaac dos Anjos, vai desenvolver nesta região uma ampla jornada de trabalho de aproximadamente 5 dias. No arranque dos trabalhos, cujo pontapé de saída teve lugar nesta terça-feira, foram efetuadas visitas a vários projetos do setor agrícola existentes no Alto Maiombe. Dos locais visitados, o destaque recai para o Centro Artesanal de Processamento de Cacau, Banana, Mandioca e do Café, na aldeia de Ngandacango, município de Belize. Miguel Gonçalves, responsável daquele centro, descreve a capacidade técnica da sua unidade fabril.
3: Nós também processamos café de Cabinda, nomeadamente de Caio Viedi, de Bucuzau e em breve de Tanduzinze. Sempre quantidades pequenas, sempre com tratamento premium para diferenciar a qualidade do produto. A produção tem sido progressiva, começámos, por exemplo, com o café, o ano passado foi a primeira vez, começámos com 100 quilos, este ano contamos chegar aos 1000 quilos. Mas nós não trabalhamos em escala, nós trabalhamos em qualidade, não é quantidade. Nós preferimos ter 1000 quilos com qualidade premium, com qualidade topo, excelente, do que ter 10 toneladas ou 50 toneladas. É nisso que nós investimos. Qualidade. Nós queremos ajudar a transformar Cabinda numa zona de mercado especializada em cacau, café e todo o resto, ananás, tudo o resto que a província possa produzir. É para isso que estamos cá.
1: Miguel Gonçalves, responsável do Centro de Processamento do Cacau, Banana, Mandioca e do Café, situado na aldeia de Ngandacango, município de Belize. Por seu turno, os trabalhadores enaltecem a iniciativa e dizem que o que ganham ajuda no sustento das suas famílias.
4: Mateus Bumba, trabalho nós grandes de fazer aqui, quando ir na picar, compra cacau, fermentar ali nas caixas, quando acabar de fermentar, mete no secador, para cacau para secar, mete no saco, o branco, vem buscar e leva em Luanda para fazer chocolate. Tem os produtores ali no Caio Viedi, Pangala, Tchaca, Tando, até que chungo.
5: Tereza Moandra, nós aqui fazemos trabalho de pisar café. Estamos a pisar café, estamos a fazer assim, vamos meter coisa, vamos meter no pilão, vamos meter no cesto, vamos meter aqui, vamos levar. Dá o dinheiro, vamos dar criança para levar na escola, vamos comprar caderno, lapiseira, batas,
1: trabalhadores do Centro de Processamento de Cacau e da Mandioca de Ngandacango, no município de Belize. Entretanto, a ministra do Ambiente, Ana Paula de Carvalho Pereira, enaltece o projeto de iniciativa privada, uma vez que fomenta a empregabilidade dos jovens daquela localidade, bem como anuncia que o seu ministério já trabalha na criação de uma série de ações visando mitigar a questão do conflito homem-animal envolvendo elefantes ainda reinante naquelas paragens.
6: As técnicas aqui adotadas são técnicas sustentáveis que não interferem também muito a maquinaria, mas a ação humana, de forma a termos um material que se diz muitas vezes biológico, que acaba dando mais empregos à população. Ele trabalha envolvendo as populações. Tinha um custo que ela cresceu, então as populações também, assim, as comunidades ficam empoderadas, porque elas já sabem que tem mercado certo, e também tudo aquilo que são restos da produção do café, do cacau, são aproveitados como adubo orgânico. É uma solicitação também que temos vindo a fazer, ou menos nada se desperdiça, tudo é aproveitado. E queremos que mais ideias, mais soluções como essas estejam aqui no nosso país. Nós temos um programa também voltado para aquilo que é o conflito homem-animal, então estaremos a trabalhar aqui em particular e com o município no geral, para trabalharmos então nestas temáticas que têm a ver com o conflito homem-animal, para trabalharmos no sentido de ultrapassar então estas situações.
1: Ministra do Ambiente, Ana Paula de Carvalho Pereira. RNA, em cabinda com José da Costa e Mateus Pinto.
7: Mateus Pinto em cabinda, onde a ministra do Ambiente lá esteve. Valores da cultura da mandioca, batata doce, banana e outros produtos agrícolas. 21 horas e 58 minutos, daqui a bocado vamos ter notícias. Até lá.
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0: Angola, boa noite, são 22 horas. Cidadãos em cabinda aderem em março o processo de prova de vida para o pleito de 2027.
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0: Uma vez mais, boa noite. O processo de prova de vida para o pleito eleitoral de 2027 em cabinda, acima de 10 mil cidadãos em idade eleitoral já exerceram o seu direito cívico e de cidadania. Estes dados foram avançados pelo Ministro da Administração de Território, Daniel Félix Neto, que nesta quarta-feira trabalhou na província de Cabinda. Mais dados com o Domingos Tiago.
2: Em Cabinda, mais de 10 mil cidadãos em idade eleitoral já realizaram a atualização dos seus dados. Os números foram avançados nesta quarta-feira pelo Ministro da Administração do Território, Daniel Félix Neto, que trabalhou nesta província.
3: Os dados dos angolanos que já aderiram a este processo estão na base de mais de 300 mil angolanos que já provaram a sua existência e também já provaram a sua residência. Com base à nova divisão político-administrativa e também à locação do próprio cidadão angolano de uma cidade para outra. Nós estamos nesse momento a mais de 334 BAPs a funcionar. Estamos a caminhar para irmos ao encontro das metas definidas, que são os 634 BAPs.
2: Ministro da Administração do Território, Daniel Félix Neto, que realizou nesta quarta-feira, aqui em Cabinda, uma ampla jornada de trabalho, tendo visitado os BAP instalados nos municípios de Ngoio, Liambo e Cabinda. Rádio Nacional de Angola, Jorge Macaia e Domingos Tiago, Cabinda.
0: Domingos Tiago, em Cabinda, mais de 300 mil cidadãos em idade eleitoral já fizeram a prova de vida para o pleito do próximo ano. E o mercado literário angolano ganha esta sexta-feira uma obra intitulada Nas Asas da Alma, do género poesia, o livro da autoria da professora engenheira química Filomena Carlos, que também é gestora escolar. Filomena Carlos diz que anda na vida da escrita de poemas desde os seus 17 anos e neste período de vazio sempre conciliou os escritos e a gestão escolar e agora chegou a vez de publicar o seu primeiro livro. Conhecida como eterna professora e diretora, Filomena Carlos diz que o livro Nas Asas da Alma é um hino daquilo que é mais belo, o mundo, a vida e a paz oferecem ao homem e à humanidade.
4: Ser poeta não é a minha decisão, mas é uma forma que eu encontrei de falar de amor, de falar de coisas boas que o mundo precisa, de sonhar, porque boa. O poeta sonha, boa. De sonhar e de fazer as pessoas, andamos todos numa corrida, se calhar,
5: bastante,
4: num momento de relax, nem que for um trecho do poema, de um dos poemas, e dizer, não, a vida é boa, estamos
5: vale
4: aqui,
5: vale a pena ser vivida,
4: vale a pena sonhar, vale a pena olhar para o oceano, para o céu, descobrir que afinal ainda há estrelas, que temos uma lua que é 4%,
5: que às vezes é minguante.
4: Então é este o objetivo e acredito que quem tiver a oportunidade de ler o livro
5: vai
4: mergulhar nisso.
0: Mercado literário angolano ganha amanhã a obra intitulada Nas Asas da Alma. Da arena internacional, o ministro das Relações Exteriores do Brasil, Mauro Vieira, classificou de grosseiras e arrogantes declarações do secretário de Estado norte-americano Marco Rubio, que atacou o presidente brasileiro Lula da Silva. As declarações do secretário de Estado Marco Rubio, veiculadas na madrugada de hoje nas redes sociais a respeito das tarifas adotadas contra o Brasil, são inaceitáveis e ofensivas ao povo e ao governo brasileiros, declarou Mauro Vieira em conferência de imprensa. Para Mauro Vieira, claramente o que incomoda o governo dos Estados Unidos é o facto de o Brasil não ter se curvado às pretensões desmedidas e as demandas irrazoáveis apresentadas durante o curso das negociações. O chefe da diplomacia brasileira fez questão de destacar que o governo brasileiro realizou mais de 30 reuniões presenciais, virtuais ou telefónicas com autoridades norte-americanas desde março de 2025.
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0: Agora 22 horas e 5 minutos.
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6: Agora 22 horas 11 minutos, como disse, a quinta-feira é dia de debate na Rádio Nacional de Angola. Hoje o jornalista João Manuel e os seus convidados olharam para, portanto, o jornalista João Manuel e os seus convidados nesta quinta-feira olharam exatamente para a segurança pública. Vamos acompanhar.
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1: Para nos ajudar a compreender o tema em debate, segurança pública e capacidade das empresas de segurança, contamos com a presença do intendente Salakiako Bunga, chefe de departamento de segurança privada do Comando-Geral da Polícia Nacional, Osvaldo de Oliveira, representante da Liga Nacional das Empresas Privadas de Segurança, Manuel Kivuna, especialista em assuntos de segurança, e o nosso analista residente Paulo Forquilha. Todos sejam bem-vindos a Rádio Nacional de Angola. Vamos começar aqui com o intendente Salakiako Bunga, chefe de Departamento de Segurança Privada do Comando-Geral da Polícia Nacional. Como primeira questão, qual é a situação da segurança pública a nível do país?
2: Muito obrigado, muito grato. A questão da segurança pública no país, conforme é diariamente informado pelo porta-voz da Polícia Nacional e pelo porta-voz do Comando Provincial de Luanda, ela é caracterizada como uma situação sustentável, controlada e sem alterações que pudessem alterar substancialmente o normal funcionamento das instituições e a livre circulação de pessoas e bens. No entanto, é importante também avaliar que do período de avaliação da situação de segurança pública quinzenal, tem-se verificado, no último período verificou-se uma variação positiva, com destaque na redução dos crimes de homicídio, abuso sexual, furto, roubo e ofensas à integridade física, com destaque nas províncias de Luanda, que verificou uma redução de 57 crimes nos últimos 15 dias, assim como na província de Benguela, que também resultou uma diminuição de menos 50 crimes do registro. Importa referir que essa variação é acompanhada, positiva, é acompanhada também de um viés negativo em comparação ao período anterior, com destaque nas províncias de Namibe, com que acrescentou mais 32 crimes, e Malanje, que acrescentaram 7 crimes, sendo que 64% dos crimes que representam uma variação negativa, ou seja, um aumento, 64% desses crimes são aqueles que ocorrem nos ambientes que escapam à vigilância policial. Este é basicamente o resumo da situação de segurança pública do país.
1: Quais são as províncias que mais vos preocupam a nível de segurança pública?
2: Bem, como disse, preocupa a província de Benguela, que teve um aumento, porque a preocupação é em função da variação criminal. Houve um aumento significativo de 50 crimes cometidos em relação ao período anterior, da quinzena anterior, e a província de Luanda também, que registrou uma variação positiva ou negativa de 37 crimes, comparando com as últimas quinzenas.
1: São as províncias também com mais movimento, e são as províncias onde geralmente se cometem mais crimes.
2: Exatamente. Aquilo é a relação é território, população e os factos criminais. Essa relação é dialética, ocorre e por conta da movimentação, por conta da mobilidade, da densidade populacional, também tende a haver maior denúncia, maior conhecimento da prática criminal por parte da população, da polícia, e são esses fatores que de facto levam a informação da criminalidade até a instância policial.
1: Nestas duas províncias, as zonas onde a polícia não consegue entrar, fala-se a boca pequena que há dificuldade da polícia entrar no período da noite no bairro do Paraíso, aqui em Cacoaco.
2: Não há, mas como sabemos que a polícia em cada, ou seja, neste exato momento, a polícia é das instituições do Estado, que mais se implementa em regiões recônditas do país. Portanto, a Polícia Nacional tem capacidade para intervir, para operar, para trabalhar em qualquer parte do país. Obviamente que existe uma esquadra, uma densidade populacional e uma quantidade de efetivos da polícia para operarem naquele território. Por essa razão, a polícia esquadrinha o território, na base dos efetivos, dos meios que possui, e realiza os patrulhamentos com destaque aos pontos focais, né, aos pontos mais vulneráveis, aos pontos negros, para a obtenção ou a frustração da atividade criminosa. Mas essa é uma atividade, como se diz, muito reativa, porque a atividade preventiva tem que ver fundamentalmente com a cultura da denúncia, não é? Com o patrulhamento ordinário da Polícia Nacional.
1: Ok. Qual é a vossa relação com as empresas de segurança, uma vez que vamos falar dessa relação neste momento?
2: Pronto. Primeiro, é importante sublinhar que a relação entre as empresas privadas de segurança e a Polícia Nacional é uma relação de regulatória, de controlo, fiscalização e regularização. Ou seja, a entidade reguladora da atividade privada de segurança é fundamentalmente a Polícia Nacional. É a Polícia Nacional que orienta, que organiza, que controla e fundamentalmente que autoriza o exercício da atividade de segurança privada, assim como também tem a competência de sancionar, responsabilizar em caso de irregularidades. Bem, e essas sanções podem vir inclusive a empresa perder a licença por alguma situação grave ou alguma irregularidade grave que se verificar.
1: Osvaldo de Oliveira é representante da Liga Nacional das Empresas de Segurança. As vossas associadas têm cumprido com o regulamento estabelecido pelas leis angolanas, particularmente pela Polícia Nacional?
3: Em princípio, devemos dizer que, olhando num todo as empresas de segurança privada, no cumprimento que aquilo que são as regras, o regulamento da Polícia Nacional, inerente à questão da atividade de segurança privada, posso dizer que a direção de operações de segurança privada tem sido até muito benevolente com as empresas de segurança privada, porque em grande parte não observam os regulamentos, os critérios para o exercício da própria atividade. Tanto tem sido, em princípio, falou bem o intendente, quero que seja Simba Selakiaco, que pronto, a DISPO tem estado a orientar, a coordenar e a fiscalizar a atividade. Portanto, nessa altura, tem havido um melhoramento nas relações, tem havido um aumento na qualidade dos serviços prestados pelas empresas de segurança e também acredito que de um tempo a essa parte a comunicação e cooperação entre as instituições tem melhorado, porque anteriormente havia muita lacuna e muito ruído na comunicação entre o Ministério do Interior, né, e a entidade regulatória, efetivamente a DISPO, com as empresas de segurança privada. Portanto, neste interim houve muita desorganização. A Liga de Empresas de Segurança Privada tem congregado empresas que funcionam regularmente e algumas empresas que noutrora funcionavam à margem da lei e que nessa altura procuram fazer a regulação da sua atividade. Portanto, essa cooperação com a Liga, ou seja, com o Ministério do Interior, tem facilitado a melhoria da atividade, do exercício da atividade nestes tempos. Portanto, não vamos dizer que temos cumprido essencialmente a risca, não é? E por isso que disse que a princípio o Ministério do Interior, a DISPO, tem sido muito benevolente, porque falhas são muitas, inobservância das regras são muitas, mas aos poucos, entanto, vamos entrando nos carris. Salientando que, pronto, em princípio, muitas dificuldades de ordem estrutural e principalmente a forma como às vezes nos tem sido imposta a concretização, tanto o cumprimento de determinadas normas, tem dificuldade também a nossa atividade.
1: O que é que vos tem sido imposto, por exemplo?
3: Efetivamente, olha, nessa altura devo dizer que um dos fenómenos que criou muita instabilidade nas empresas de segurança privada foi mesmo a troca das armas para as armas orgânicas agora. Tanto, nós sabemos que houve um tempo de tolerância, um tempo de carência em que as empresas têm que se regularizar, mas a situação econômica e financeira das empresas não era das melhores e a forma como foi tirado foi compulsiva e criou muitas dificuldades.
1: Compulsiva é quando vocês tiveram tempo de quando vocês tiveram tempo para se organizar, tempo de graça. Compulsiva como?
3: Sim, foi compulsiva, porque foi a medida compulsiva. A medida benevolente foi numa fase, a fase compulsiva. Então, essa fase compulsiva originou muitas lacunas. Muitas empresas perderam os postos em que os objetivos que seguravam. Muitas tiveram dificuldade de fazer esse asseguramento porque as armas foram retiradas, compraram, adquiriram novas armas nas lojas, não é? Mas levaram muito tempo para que essas armas fossem entregues. Existem empresas que têm hoje ainda há três meses as armas no depósito da Direção Nacional de Armas Explosivas que não conseguem retirar. Portanto, houve muita dificuldade, mas, como disse anteriormente, a comunicação hoje e a relação institucional entre as empresas privadas e a Direção de Segurança, ou seja, da DISPO, tem estado a melhorar e isso tem ajudado significativamente agora nessa atividade.
1: Ok. Manuel Kivuna, a questão da segurança pública é um grande desafio para as sociedades modernas e Angola não passa distante desse desafio.
4: É verdade que um dos nossos maiores desafios atualmente tem sido compreender o porquê que a questão da criminalidade tem vindo a apresentar esse desnível, ou seja, uma subida e descida naquilo que são as ocorrências que vão, na verdade, acontecendo nas diferentes artérias da cidade, não só de Luanda como no país todo. E aqui o intendente fez uma leitura sobre aquilo que é o relatório, na verdade, do crescimento das questões voltadas aos crimes, tanto em Benguela, tanto em Luanda, mas há aqui um elemento muito importante que o intendente disse, que eu tenho estado a debater com muita gente, tem a ver com aquilo que é aquelas ações que escapam o controle da Polícia Nacional, porque na verdade as informações que nos são passadas são aquelas que a Polícia Nacional tem acesso. E nós sabemos que existem zonas que o patrulhamento é muito, digamos que é fragilizado, ou então quase que não existe. Se nós fazermos um levantamento sobre as diferentes ocorrências nas zonas em que são denominadas as mais perigosas por questões ligadas à criminalidade, vamos perceber que vai haver uma contrariedade com aquilo que é o relatório que a Polícia Nacional passa em detrimento daquilo que ocorre nas zonas que são então denominadas as mais perigosas em questões de criminalidade. E isso, na verdade, afeta de forma direta o ambiente da segurança pública em Angola, particularmente Luanda.
1: Ok, muito obrigado. Paulo Forquilha, são muitos desafios a serem enfrentados devido a essa questão da segurança pública e também do funcionamento, da capacidade de funcionamento das empresas e de segurança.
5: Obrigado, João Manuel. Sim, tenho estado a acompanhar várias vezes os porta-vozes da Polícia Nacional e dos órgãos de defesa e segurança de maneira geral e aquilo que se passa é que, de facto, do ponto de vista institucional, a situação é estável, não é? Portanto, e é estável, se bem que continua a pairar na mente dos cidadãos um elevado clima de insegurança pública, devido também à expansão das redes sociais, aquilo que se publica. Hoje qualquer crime que ocorre a nível do nosso país, há sempre um vídeo, há sempre uma postagem, programas televisivos dedicados pura e simplesmente à questão da criminalidade, os relatórios da Polícia Nacional, no fundo, acabam por transmitir também esse clima de insegurança aos cidadãos. Mas é preciso dizer que temos que acreditar nas instituições, não é? A Polícia Nacional diz que a situação é estável, há livre circulação de pessoas e bens, e dizer que não existem sociedades sem crimes, não é? Não existem. Os crimes, infelizmente, existem em qualquer parte do mundo, até naqueles países que nós consideramos os mais seguros do mundo. Mas, de todo modo, a Polícia Nacional tem muitos desafios, desde já a questão da força de trabalho, razão pela qual abriu-se agora um amplo concurso público com muito enfoque para o interior do país, portanto, grande parte da força de trabalho que vai ser recrutada vai ser alocada ao interior do país. A polícia tem desafios do ponto de vista da própria substituição da força de trabalho. Muitos efetivos vão entrando para a reforma e naquilo que vejo tem estado a se modernizar de alguma forma, mas há desafios, e um dos desafios tem a ver com a própria supervisão das empresas de segurança privada, João Manuel. Não é bom, portanto, aquilo que se vive, não é? Portanto, quando nós avaliamos as condições de trabalho dos nossos operativos, não é? Dos operativos, como são chamados, não é bom. Portanto, eu me pergunto qual é a supervisão efetivamente que a Polícia Nacional faz, porque nós temos seguranças privadas ou operativos, não é? Como é chamado no dia a dia, que fazem 48 horas, 72 horas nos postos de trabalho, alimentação completamente degradada, mal acondicionada, serem transportados em motorizadas ao sol, salários abaixo de 40 mil kwanza, grande parte deles, atrasos salariais recorrentes, postos de trabalho onde o próprio operacional não tem nenhuma casa de banho para as necessidades fisiológicas, não tem equipamento, não tem uma farda condigna, não tem uma bota condigna. Portanto, se chover, em muitos casos está ali ao relento a chuva, portanto é uma série de irregularidades que se observa, e eu fico a me perguntar no fim do dia quem é que efetivamente defende esses operacionais, porque está ali a mão de semear. Nós temos,
1: mas também, e também Paulo Forquilha, há o risco desses mesmos operacionais contribuírem para a criminalidade.
5: Eu já ia para aí, porque efetivamente, João Manuel, ninguém vai investir num país inseguro. Ninguém vai investir num país inseguro. E as empresas de segurança privada acabam por ser uma extensão. Eles não conflituam com aquilo que é a atividade da Polícia Nacional. Eles são a extensão da atividade da Polícia Nacional. Eles estão ali para cooperar com a Polícia Nacional. E é preciso que eles tenham efetivamente condições de trabalho. Mas eu entendo também que as condições sociais e econômicas do nosso país leva a que muitas empresas também não consigam pagar serviços de segurança para além daquilo que seria o justo valor e que podia contribuir de alguma forma para a melhoria da condição social do próprio operativo. João Manuel, que segurança é que nós queremos se à frente do nosso empreendimento tem um indivíduo que come mal, que dorme mal, que tem salários em atraso, que ganha abaixo do nível do salário mínimo nacional? Que segurança é que nós queremos? Então nós temos que refletir e procurar estender a capacidade de fiscalização da Polícia Nacional a esses atos também, porque se nós fazermos uma radiografia séria, sem qualquer flores, muitas empresas de segurança não pagam segurança social, não pagam IRT, não tem seguro, não tem nenhum tipo de providência para o cidadão que ali está à frente. Então é preciso melhorarmos também essa componente, vermos qual é a possibilidade, porque em muitos casos, o que é que acontece? Hoje, a tecnologia, João Manuel, está a substituir também o modelo de segurança tradicional que nós temos aqui. Por exemplo, a 100 metros ou a 50 metros de uma esquadra policial, faz sentido nós termos um operativo de segurança? Provavelmente teríamos que ter um equipamento que em qualquer caso de assalto possamos acionar diretamente o posto policial ou a esquadra, não é? Mas se nós olharmos bem, os assaltos estão a ocorrer a 100 metros das unidades policiais. Por quê? Porque
6: os efetivos de segurança que ali estão não têm condições nem física. Muitos deles têm acima de 60 anos, são velhos, em muitos casos. E são os únicos operacionais que efetivamente essas empresas de segurança conseguem reter. Vê só, João Manuel, a capacidade de rotação dessas empresas, não é? Nós temos, para aqueles que beneficiam de serviço de segurança, vão testemunhar que há sempre segurança a entrar e a sair das empresas de segurança. Um segurança não consegue permanecer um ano completo na mesma empresa. Por quê? Porque ou há atraso salarial, ou a comida falhou, ou a capacidade física dela não é suficiente. Então, há aqui um binômio. De um lado, a capacidade das empresas de melhorarem a condição de pagamento às empresas de segurança privada. A Polícia Nacional, que deve garantir uma supervisão efetiva e não apenas as licenças e as vendas de arma. E do outro lado também as empresas de segurança, que devem ser um pouco mais justas naquilo que é o cumprimento das suas obrigações.
1: Oswaldo Oliveira.
3: Viva. Enumerou várias questões e na verdade, nós temos que olhar e falar, olhar com objetividade na questão da segurança pública. E a questão da segurança pública incide sobre vários fatores. Entanto, concorrem para o problema da segurança pública hoje fatores sociais, fatores econômicos, fatores culturais, muitas questões. Quando o representante da DISPO, do Ministério do Interior, aqui fez a sua introdução, falou sobre a temática da segurança pública e os focos delituosos a nível nacional, falou efetivamente de Benguela, Luanda, né, com fomento populacional muito grande e incidência de crimes. Portanto, nós hoje começamos a conhecer crimes na forma que eles estão, principalmente por causa das redes sociais, e a informação chega muito cedo e tudo mais. Mas os crimes sempre aconteceram. E olhando para o universo daquilo que é, como disse anteriormente, em todo mundo existe crime, olhando para o universo da população que temos, o número de superfícies comerciais, o número de operadores econômicos e esses eventos que ocorreram recentemente, apesar de ter impacto, ou tem impacto que teve, mas não estamos a falar de um aumento exponencial da criminalidade, como se tivéssemos a ver um abismo, uma insegurança total. Não é essa a questão. Mas, quando disse inicialmente, olhamos com alguma objetividade na questão da segurança privada, nós temos que entender uma questão muito preocupante. Todos os últimos eventos que ocorreram, estamos a falar dos últimos 4 anos, efetivamente, para não voltarmos mais atrás, crimes graves, crimes violentos, ataques ao patrimônio, sempre tiveram, direta e indiretamente, envolvido efetivos do Ministério do Interior e da Polícia Nacional. Se não foram a vender armas, foram as polícias, são polícias envolvidas nisso. Nós temos isso. Agora, efetivamente, esses últimos 2 crimes que aconteceram foram o mesmo caso. O chefe não se deu conta que vendeu a arma, o outro que foi da PIRI, outro não foi do Ministério do Interior. Então, temos que olhar também para essa questão. É verdade, e nós não temos que aqui estar tapar o sol com a peneira. É preocupante, e eu sou uma das pessoas que toco muito nessa tecla. A Liga das Seguranças Privadas tem estado a participar e a cooperar com o Ministério do Interior, efetivamente.
1: Que exigência que a Liga tem feito às empresas de segurança, no sentido que cumpram a lei? Pagar um salário abaixo do salário mínimo nacional é violação à lei. Não alimentar o efetivo que tem arma durante 48 horas também é uma violação dos direitos desse indivíduo uma violação da lei. O que é que a Liga tem feito
3: nós temos
1: para regulamentar essa situação, para meter ordem na casa?
3: Exatamente. Nós temos muitas diretivas nesse sentido. E aqui a DISP, representante da Liga de Segurança Privada, não nos deixa mentir, que todas as reuniões que temos às quartas-feiras com as empresas de segurança privada, nós efetivamente passamos essa informação e fiscalizamos. Nós afastamos os associados que não cumprem a lei, que efetivamente não fazem o cumprimento do pagamento do salário, o salário mínimo.
1: Afastar significa o quê? Não. Se essas empresas continuam aí a atuar no mercado.
3: Exatamente. Nós fizemos a denúncia junto da DISPO. Nós participamos junto à DISPO, porque a empresa XB está a praticar salários baixos, salário mínimo. Essa empresa não dá as condições mínimas aos trabalhadores. Nós temos estado a colaborar. Nós, inclusive, temos ofício dirigido ao Ministério do Interior, ao comandante-geral, onde informamos zonas em que aparecem empresas a a exercer atividade e que essas empresas efetivamente nem sequer têm licença. Nós temos as questões de denúncias diretas em que efetivos do Ministério do Interior colocam indivíduos com camisola preta, caenches, com arma de fogo e que não são empresas de segurança privada.
1: Nessa altura, quantas empresas de segurança privada vocês controlam?
3: Nós temos aproximado aí 6 mil, 4 mil empresas de segurança privada, desde as de alguma, a maior parte com licenças e outras que estão na fase de licenciamento, então.
1: Ok. Intendente Salaquiaco, a situação não é fácil.
2: Pronto, não é fácil gerir as empresas de segurança privada e as próprias condições para o asseguramento das infraestruturas que são contratam as empresas de segurança privada. Mas é importante primeiro, antes de se calhar de tocar aqui no ponto que eu estava aqui a preparar para a minha abordagem, era de referir que o meu colega Oswaldo, né? Exato. Meu colega de painel, Oswaldo, que está aqui a representar as empresas de segurança privada, os seus associados, né? Que foi convidado à liga. Pronto, é importante deixar aqui claro que o órgão regulador da atividade de segurança privada, que tem a competência não apenas do seu licenciamento, como da fiscalização e a responsabilização administrativa, é a Polícia Nacional. A Polícia Nacional controla, fiscaliza, regula. No entanto, o colega Oswaldo, se calhar, pronto, representa uma instituição que está formalmente criada, que é designada de Liga das Empresas de Segurança Privada.
1: Vossa parceira?
2: Não. A princípio, a Liga de Segurança Privada não é parceira da Polícia Nacional no tocante ao controlo e regularização da atividade de segurança privada. A Liga Nacional é uma iniciativa individual, privada ou coletiva de um conjunto de cidadãos que têm alguma experiência na atividade de segurança privada e que entenderam então organizar-se para discutir os principais problemas que os aflige. Por essa razão, senti que o nosso, como pode ver, o nosso colega Oswaldo, quando foi questionado sobre responsabilização, fez menção que é informada a Polícia Nacional, apesar de ter feito alguma confusão entre a Polícia Nacional e o Ministério do Interior. A entidade que regula a atividade é a Polícia Nacional. E a Polícia Nacional é uma instituição, é um órgão do Ministério do Interior.
3: Efetivamente, não fizemos nenhuma confusão. Tem que perceber. Existem questões relacionadas à conduta de efetivos do Ministério do Interior. Perceba que nós fizemos questão de informar o Ministro do Interior. Nós estamos falando assim, existem questões particulares que fizemos questão de informar.
2: Se o Ministro do Interior não tem competência de gestão e regularização da atividade de segurança privada.
3: Nós não falamos.
2: Vou dar aqui um exemplo. Eu estou com um problema de sinistro. Devo dirigir o meu ofício à Arceg e não ao Ministro das Finanças. É claro.
3: Não, okay? Mas quando falei efetivamente sobre a informação.
2: Se pretende comunicar alguma situação relacionada à segurança privada, deve dirigir o ofício diretamente ao Comandante-Geral ou ao Diretor de Segurança Pública e Operações. Portanto, quem é filho deve saber o seu pai, a quem dirigir as suas preocupações, não necessariamente ao Ministro do Interior.
1: Okay, mas
2: era só para alinhar
1: vamos,
2: isso.
1: Vamos voltar ao debate.
3: Eu acho que percebeu mal.
1: Oswaldo, vamos voltar ao debate que esta questão depois pode ser esclarecida entre as duas entidades. Vamos nas preocupações, já que é a Polícia Nacional quem deve garantir o funcionamento dessas empresas de segurança. Vamos às preocupações levantadas aqui pelo Paulo Forquilha e também por outros elementos do painel em relação ao funcionamento dessas empresas. Não pagam salário mínimo nacional, não uniformizam os seus efetivos, não alimentam os seus efetivos. Que tipo de fiscalização é que a vossa direção, não é a Polícia Nacional, Comando-Geral, tem feito para que essas empresas respeitem a lei?
2: Pronto, a Polícia Nacional, por intermédio da Direção de Segurança Pública e Operações, que possui o Departamento de Segurança Privada. Ela tem na sua estrutura um corpo de fiscalização. Esse corpo de fiscalização, como bem referiu-se a princípio, a exiguidade de efetivo, a exiguidade de meio, que a tempos tem sido, que o objetivo é cada vez melhorar a questão de meios, ela tem focado primeiro na responsabilização, ou seja, as empresas que incumprem estes quesitos aqui levantados, de salário, de uniformização, de alimentação, elas são notificadas e respondem a um processo de contraordenação. Temos tido empresas que, em efetivo da segurança privada, no caso os vigilantes, que denunciam a Polícia Nacional, porque essa relação deve ser dual. A Polícia Nacional pode identificar irregularidades na empresa por via da fiscalização ordinária ou por via também da obtenção de denúncia. Nós temos um canal instituído de denúncia telefónica, que pode ser também anónima, né? Pode ser anónima, e que, recebendo essas denúncias, tanto das empresas quanto dos vigilantes, nós instauramos processos de contraordenação. Essas empresas são chamadas, são notificadas, respondem ao processo e, no final, são responsabilizadas.
1: Quantas empresas já foram responsabilizadas em relação a essas violações?
2: Bem, nós temos uma estatística de 25 empresas responsabilizadas no primeiro trimestre deste ano de 2025, que me refiro, assim como também temos realizado operações de fiscalização contínua. Há bem pouco tempo vai sair uma operação Legalize, que é uma operação voltada para a fiscalização da uniformização, porque a empresa de segurança privada, não obstante obter a licença, deve possuir uma autorização para o uso de uniforme. Então, esta operação que se vai realizar, Legaliza, tem que ver com a fiscalização da qualidade, do tipo e da uniformização do próprio vigilante, desde a bota, o cacetete, a arma de defesa, o uniforme, o cinturão e o equipamento de comunicação.
1: Falou-se aqui que as armas foram recolhidas compulsivamente, não é? As empresas clamam isso e isso prejudicou grandemente as empresas, e também de que há armas ainda, há empresas que têm armas por recolher até agora, passados 3 meses ou mais, desde o período em que eles solicitaram esses equipamentos.
2: Bem, vou responder essa questão em 2 momentos. Primeiro momento, é importante referir que nenhuma empresa deve levantar a questão de que as armas foram recolhidas de forma surpreendente ou surpresa. Porque desde 2008, desde a aprovação da Resolução 447/8, que é a resolução sobre o desarmamento da população civil, que as empresas tomaram conhecimento do processo da retirada ou da conformidade em relação ao uso de armas com calibres autorizados ou autorizados à atividade civil. Pronto, de 2008 que há o anúncio da retirada das armas de defesa. De 2008 para aqui foram realizadas em 2021 um pré-anúncio. Na altura recolheu-se a primeira fase das armas, aqui na unidade operativa de Luanda foi apresentada à comunicação social, e depois houve um momento de 2021 até 2023, um interregno em que as empresas de segurança privada tinham a responsabilidade de voluntariamente depositar as armas da Polícia Nacional e não o fizeram. 2023 sai, por orientação do Comandante-Geral, a

0: no asseguramento das instituições que estavam ao cargo das empresas de segurança privada, quanto na dificuldade econômica das empresas. Por essa razão, a Polícia Nacional licenciou um conjunto de instituições para autorizadas para importação e comercialização interna a nível local do país dessas armas e as respectivas munições. Após esta autorização, a Polícia Nacional autorizou inclusive centros de formação que pudessem permitir que as empresas, após a adquisição das novas armas, pudessem enviar os seus efetivos, os seus vigilantes, para o curso de uso e manuseio destas novas armas de defesa. Depois desse período de interregno ter passado, a Polícia Nacional notificou que no prazo de um ano poderia avançar com a retirada coerciva das armas. As empresas que puderam retirar as armas no momento voluntário fizeram sem nenhum problema, mas as empresas que não cumpriram o prazo, lhes foi retirada de forma compulsiva, mas previamente avisados. Foi esse o processo dessa operação.
1: Neste momento já não temos armas de guerra nas empresas de segurança privada.
0: Das armas que a Polícia Nacional controlava, que eram 40.999 armas que estavam sob controle, que a Polícia Nacional controlava e que se encontravam em posse das empresas de segurança privada, foram retiradas todas. Se existir, portanto, a operação permitiu uma recolha a 100% das armas. Se existir uma empresa eventualmente que venha exibir uma arma de fogo ou que venha manifestar a posse dessa arma de fogo, primeiro é que ela está fora do limite voluntário de entrega, de manifestação, e fora do limite da recolha coerciva, e portanto a empresa deverá ser responsabilizada criminalmente nos termos do Código Penal, da legislação penal nacional.
1: Qual foi o efeito dessa operação de retirada das armas, as empresas de segurança, em termos de segurança pública?
0: Primeiro efeito foi mesmo a conformidade. Conformidade. E deixa-me aqui referir que o uso de armas adequada para a atividade de segurança privada não é uma informação nova. Ou seja, não deve surpreender a ninguém. Até porque a legislação ou o regulamento de armas e munições é um regulamento até hoje da época colonial. É de 68. O decreto legislativo 37.780/68. É um regulamento muito antigo que todo indivíduo que entende investir ou abordar questões de arma deve compreender a essência desse regulamento. O que o Estado angolano fez e a Polícia Nacional fez foi tão somente conformar as empresas de segurança privada ao tipo ou à tipologia de arma legalmente adequada neste regulamento, que também aqui em entrelinha avançar, que está a ser revisado já, provavelmente no próximo período teremos um regulamento mais contextualizado à nossa realidade. Mas ainda temos também a Lei da Segurança Privada, que é de 2014, e o seu regulamento, que é de 2017, que testificam o tipo de arma adequada a utilizar. Primeiro efeito, para dizer, foi a conformidade legal, conformou-se à legalidade. Havia muito receio do aumento de criminalidade, do uso em relação aos objetivos que essas empresas asseguram. Até agora não houve grande aumento da criminalidade ou de assalto registrado em relação aos patrimônios assegurados pelas empresas de segurança privada, salvo os três últimos casos registrados nos últimos dias, relacionado ao assalto a carro forte, que não se pode imputar aqui, a nosso entender, ao tipo de arma utilizado.
1: O debate está aberto.
0: Sim, está aberto. Ao tipo de arma utilizado, porque existiram outros indicadores que influenciaram a atração dos criminosos

0: estes carros fortes. Existem outros fatores, que o tipo de arma não é o primeiro fator, ou seja, não é o fator principal a ser colocado. Existem outros fatores relacionados à metodologia do planeamento operacional utilizado pelas empresas, ligado à própria capacidade que a empresa empregou para o asseguramento, e defende-se também muito a questão do acompanhamento policial. A questão do acompanhamento policial também é uma questão que a polícia, nos termos da lei e na prática, tem mostrado apoio às empresas quando solicita, no caso de avultar das somas. E no
1: as
0: caso,
1: empresas pagam?
0: Não, é gratuito.
1: E por que as apoio? Empresas não solicitam o apoio da polícia?
0: Pronto, essas empresas deverão manifestar por si, mas a Polícia Nacional deve manifestar que está aberta para o apoio. Mas é importante que seja.
1: Deixa só também fazer essa mesma questão ao Osvaldo.
0: Sim. Terminar essa ideia. É importante passar a ideia que o apoio à Polícia Nacional é um apoio subsidiário. Subsidiário. Porque a Polícia Nacional é um órgão que deve prestar o asseguramento genérico. A atividade de segurança privada é uma atividade remunerada entre a empresa e o proprietário, o seu solicitante, o cliente no caso, e a empresa é obrigada inclusive a reforçar a medida de segurança, por exemplo com um carro forte devidamente blindado, com as malas inclusive com código, as maletas devem ter codificação a questão de pintar os valores em caso de serem assaltadas, ser violada o selo de segurança, a questão do reforço. Se a empresa de segurança privada aceita o contrato de transporte de valor, deve necessariamente reforçar a sua equipa com segurança, medidas de inteligência, medidas de reforço de um carro de apoio, inclusive, porque vejamos, todos os três casos que foram referenciados, se verificar nas imagens, as empresas incumpriram o requisito da viatura de apoio ao carro forte.
1: Não existem critérios no que se relaciona em transporte de bens e outros bens financeiros e não só, ou todas as empresas desde que sejam de segurança podem transportar bens?
0: Não, as empresas, não obstante serem autorizadas para atividade de segurança privada, se pretenderem realizar uma atividade específica de especialidade como transporte de valor, segurança pessoal, segurança desportiva, estas devem solicitar à Polícia Nacional uma autorização para o exercício dessa atividade especializada. E essa autorização é passível, obviamente, de critérios e condições, como acabei de me referir, a existência de carro forte, a existência de uma central de videovigilância para acompanhamento da trajetória das viaturas, a necessidade da formação e da coesão do seu efetivo. Então, são esses requisitos que são exigidos às instituições que pretendem realizar transporte de valor.
1: Por que é que os associados da Liga, Osvaldo de Oliveira, não solicitam a Polícia Nacional para os acompanhar nessas operações de transporte de bens?
2: A questão não seria por que as empresas de segurança privada não solicitam a polícia. Seria por que, na maioria dos casos, a polícia não auxilia nessas atividades. Tanto é recorrente, tal como se vê. O diálogo entre a Polícia Nacional e as empresas de segurança privada e outros segmentos é muito difícil. É sempre dificuldade de cooperação e colaboração entre os órgãos.
1: Mas disse no início da sua participação que melhorou bastante.
2: Melhorou bastante. Nós estamos a caminhar para um bom porto, acredito. Estamos a caminhar para um bom porto. Mas entenda que, mesmo na abordagem do representante aqui da posição do Simba Salakiako, né, quando tocou a questão relativa à Liga Nacional da Segurança Privada, mostrou que pronto, não é uma instituição ligada ou próxima à Polícia Nacional. Portanto, às vezes alguma burocracia nesse sentido dificulta também o exercício da atividade das duas partes. Porque deve existir cooperação, deve existir colaboração e uma e um canal de comunicação fluente. Relativamente à questão do auxílio da Polícia Nacional sobre o transporte de valores e outros bens preciosos, nós estamos a falar que quando solicitamos, não é todos os casos, vamos dizer que não tem ocorrido, mas na maior parte das vezes a polícia nunca tem disponibilidade de meios ou de efetivos. Entanto, é nesse sentido que tem ocorrido. Isso não é novo. Tanto o que ocorre, mesmo que um cidadão vá até a esquadra solicitar apoio e auxílio da polícia, quase nunca tem viatura. Entanto, isso ocorre também conosco com as empresas, né?
0: Só permitir, desculpa, só para... É importante nós esclarecermos, um amigo, que a Polícia Nacional está aberta para dialogar com as instituições que tutela. A Polícia Nacional tutela as empresas de segurança privada e todos os dias, eu sou o chefe do Departamento de Segurança Privada, eu tenho contato com as empresas que tanto, exatamente, João Manuel, tanto por via escrita, telefônica, e a qualquer hora do dia nós estamos disponíveis para atender a segurança privada. Quando me referia, meu caro Osvaldo, em relação à Liga, eu me referia que a Liga, primeiro, não é o órgão que tutela as empresas de segurança privada. É sim uma organização de particulares experientes na atividade de segurança privada que entenderam juntar-se para discutir os problemas diários que convivem. E, enquanto organização, se pretenderem contactar a polícia por alguma questão, estejam completamente à vontade. Só que não é a Liga o Cristo das empresas de segurança privada, ou seja, não é a Liga o intermediário entre as empresas e a Polícia Nacional.
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1: Angola, boa noite, são 23 horas em todo o território nacional. É a hora de notícias com Joaquim Neto.

0: e do milho arranca com mais de 80 expositores do Moxico.
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0: Boa noite. Arrancou nesta quinta-feira a segunda edição da Feira do Milho e do Bombó no município do Lucuci, na província do Moxico. A promoção da produção local, dinamizar o agronegócio e criar oportunidades entre produtores e consumidores fazem parte dos objetivos. Todos os dados com o Narciso Samuel Luiz.
2: O certame reúne mais de 80 expositores com a previsão de arrecadar perto de 250 milhões de kwanzas. Para além do milho e bombó, como principais cartazes, na feira estão expostos outros variadíssimos produtos agrícolas. A vice-governadora para o setor político, econômico e social, Elizabeth Ayala, que cortou a fita do evento, enfatizou que o objetivo da feira é de promover a produção local, dinamizar o agronegócio e criar oportunidades de negócios entre produtores, investidores e consumidores.
3: Com a participação direta de mais de 80 expositores e uma previsão de movimentação de negócios superior a 250 milhões de kwanzas, esta feira visa afirmar-se como um verdadeiro centro de oportunidades, de inovação e de intercâmbio de experiências, reunindo produtores, empresários, investidores, instituições públicas e privadas, parceiros de desenvolvimento e visitantes.
2: Além da exposição e comercialização de produtos agrícolas, o evento reserva um programa de debates centrado em temas ligados ao desenvolvimento econômico da província. Moxico, Narciso Samuel Luiz, saudações.
0: Saudações, Feira do Milho e do Bombó reúne mais de 80 expositores no município do Lucuci, na província do Moxico. O governo provincial do Bengo está a priorizar a eletrificação nos municípios. Segundo a governadora, o objetivo é impulsionar o surgimento de grandes indústrias na província. Eduardo Mata.
4: Levar energia elétrica aos municípios de Bolatumba, Kibashi, Piri, Pangoloquém e Nambongongo constitui atualmente uma das prioridades do governo provincial do Bengo, com vista a impulsionar o surgimento de indústrias nestas regiões. De acordo com a governadora provincial do Bengo, Maria Antónia Nelumba, que falava nesta quinta-feira em Caxito, durante a terceira sessão do projeto Conheça a Administração Local, na voz do governador, uma iniciativa da INAP, existem bons indicadores para a concretização deste projeto.
5: Temos ainda alguns problemas por acertar, sobretudo a nível de um projeto muito estruturante, que é a eletrificação do Triângulo e Namangongo. Um projeto que estamos aqui a não vai, mas pensamos que este ano, segundo nos garantiu a senhora Ministra das Finanças, parece-me que as negociações foram finalizadas com o Banco Financiador e que vamos ter este grande projeto que vai iluminar o Triângulo e também Namangongo. A energia, como se sabe, é um fator de desenvolvimento. Não vai haver indústrias de grande capacidade instaladas lá se não resolvemos o problema da energia.
4: Maria Antónia Nelumba, governadora provincial do Bengo, durante a terceira sessão do projeto Conheça a Administração Local, na voz do governador, promovido pela ENAP. Reportagem Rádio Nacional de Angola. João Mendes, Vladimir Afonso e Eduardo Mota, no Bengo.
0: Governo Provincial do Bengo promove o surgimento de grandes indústrias na província. Lá fora, os Estados Unidos da América lançou hoje, pela quinta noite consecutiva, uma nova série de ataques contra o Irão, anunciou hoje o exército norte-americano. Os confrontos em Washington e Teherão começaram a 7 de julho, na sequência de ataques contra navios do Golfo Pérsico atribuídos ao Irão. Os ataques realizados desde então são sem precedentes, desde o cessar-fogo de abril, minando os esforços diplomáticos para pôr fim ao conflito de forma duradoura. Entretanto, a Casa Branca afirmou que o presidente norte-americano Donald Trump continua aberto à procura de uma solução diplomática com o Irão. Boa noite.
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6: 23 horas 5 minutos.
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hoje está bonito. 23 e 23. Já vamos a ouvir a Sortudo, Zona 5. Uma vez mais, boa noite. Votos renovados, boa noite. No seu Boa Noite Angola, referente a 16 de julho do ano de 2026, quinta-feira, assim, o penúltimo dia, será penúltimo? Sim, penúltimo dia da semana, porque, não, antepenúltimo, porque a sexta-feira é o penúltimo, sábado é o último e domingo começa a semana. A semana não termina ao domingo, ela começa ao domingo, por isso é que domingo é o dia do Senhor. Ó Décio, você costuma ir à igreja? No início da semana, para ter uma semana abençoada, é preciso ir ter com Deus, tá bom? Pronto. 23 e 24, mas agora vamos falar de ambiente. Proteção do ambiente. Áreas protegidas que devem continuar a ser protegidas para o futuro do nosso país. Vamos saber mais com o técnico Graça Catuti.

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2: Muito bem-vindos a mais uma edição da nossa rubrica A Voz da Natureza. No episódio anterior, falamos sobre os incêndios florestais, um dos maiores desafios ambientais que Angola enfrenta hoje. Continuamos a nossa viagem pelo património natural do nosso país para responder a uma pergunta fundamental: por que razão existem áreas protegidas e qual é a sua importância para o nosso futuro? À primeira vista, muitas pessoas imaginam que um parque nacional é apenas um espaço onde vivem animais selvagens. No entanto, as áreas protegidas são muito mais do que isso. Elas são verdadeiros refúgios da vida, locais onde a natureza continua a desempenhar funções essenciais para o equilíbrio do planeta e para o bem-estar das populações. Quando protegemos uma floresta, um rio, uma montanha ou uma savana, estamos a proteger também a água que bebemos, o ar que respiramos, os solos que produzem alimentos e os recursos naturais dos quais dependem milhões de pessoas. Hoje vamos descobrir por que motivo as áreas protegidas representam um investimento no futuro da Angola. O que são áreas protegidas? Antes de mais, é importante compreender o significado deste conceito. De acordo com a União Internacional para a Conservação da Natureza, uma área protegida é um espaço geográfico claramente definido, reconhecido e gerido com o objetivo de assegurar a conservação da natureza, da biodiversidade e dos serviços ecossistêmicos. Isto significa que estas áreas não existem apenas para proteger animais ou plantas, elas conservam ecossistemas completos, onde todos os seres vivos estão interligados. As áreas protegidas podem assumir diferentes categorias, entre elas, parques nacionais, reservas naturais, reservas parciais, monumentos naturais, paisagens protegidas, área de gestão sustentável dos recursos naturais. Cada categoria possui objetivos específicos, mas todas partilham a mesma missão: garantir que o patrimônio natural seja preservado para as gerações presentes e futuras. Então, a importância das áreas protegidas no mundo? Talvez muitos ouvintes não saibam que atualmente mais de 17% da superfície terrestre e cerca de 8% dos oceanos encontram-se oficialmente protegidos em diferentes países. A meta acordada no âmbito do Marco Global para a Biodiversidade de Camille-Montreal é proteger 30% das áreas terrestres e marinhas até 2030. Conhecida internacionalmente como a Meta 3030. Mas por que razão tantos países investem na criação de áreas protegidas? Porque elas protegem serviços essenciais à humanidade, os que produzem oxigênio, regulam o clima, protegem as nascentes dos rios, conservam as espécies ameaçadas, mantêm a fertilidade dos solos, favorecem a polinização das culturas agrícolas, reduzem os impactos das alterações climáticas, apoiam a investigação científica e promovem o turismo sustentável. Sem estas áreas, os custos ambientais, econômicos e sociais seriam muito superiores. Então, a história das áreas protegidas em Angola. Angola é um dos países africanos mais ricos em biodiversidade. A sua localização geográfica faz com que um território reúna uma impressionante diversidade de ecossistemas, desde florestas tropicais úmidas até desertos costeiros, passando por savanas, zonas úmidas e montanhas. Para proteger esse patrimônio, foram criadas diversas áreas protegidas, muitas ainda no período colonial, enquanto outras foram ampliadas ou reestruturadas após a independência. Entre as mais conhecidas destacam-se Parque Nacional da Kisama, um dos parques mais emblemáticos do país, conhecido pelos seus elefantes, girafas, antílopes e pela proximidade com a capital. Parque Nacional do Iona, o maior parque nacional da Angola, que alberga ecossistemas únicos do deserto e uma elevada diversidade de espécies adaptadas a ambientes áridos. Parque Nacional da Kangandaro, famoso por proteger a emblemática palanca negra gigante, símbolo nacional da Angola. Parque Nacional da Cameia, caracterizado por extensas planícies alegáveis que sustentam inúmeras aves, peixes e mamíferos. O Parque Nacional do Biquar e o Parque Nacional da Mavinga, fundamentais para a conservação da fauna e para a ligação ecológica com a região de Cavango Zambeze. Estas áreas representam uma riqueza que vai muito além da beleza das paisagens. Elas preservam processos ecológicos que sustentam a vida e contribuem para a resiliência ambiental do país. Depois de conhecermos o que são as áreas protegidas e a sua importância, surge uma questão muito interessante. Será que proteger a natureza significa impedir o desenvolvimento? Ou será precisamente o contrário? Proteger a natureza é garantir um desenvolvimento mais seguro e sustentável? Esta é uma questão de reflexão. Espero que tenham gostado e chegamos ao fim de mais uma rubrica da Voz da Natureza. Contou para vocês o engenheiro florestal Graça Catur e o mesmo teve apoio técnico da Fundação Kisama. Um até já.
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1: Sim, em voz da natureza, na voz de, do técnico Graça Catuti, da Fundação Kisama, é mais uma rubrica Voz da Natureza, hoje sobre a segurança dos espaços

Boa noite, Angola, edição de quinta-feira, 16 de julho do ano de 2026. Estamos a chegar ao final, mas ainda temos algum tempo para continuar a dar-lhe música. Até bem próximo da meia-noite. Portanto, o palco agora é do Erlanda Dance.

0: E são agora 23 horas e 53 minutos. Já dizia que estávamos a chegar ao fim. Agora chegamos mesmo ao fim. Chegamos mesmo ao fim porque vamos dizer bye-bye. E vamos agradecer naturalmente por ter estado aí do outro lado connosco nesta noite de quinta-feira, 16 de julho do ano 2026. Recebam, portanto, os abraços da Esmeralda Misa, do Erlander Dance e também do Silvio Capuepo. No dia em que olhamos para a segurança pública. No dia também em que fomos até a Cabinda para falar da nossa batata doce, da nossa mandioca, da nossa banana. Que em termos de ambiente, olhamos também para as áreas protegidas, portanto, mais uma vez, segurança. E claro, em antecipação, o workshop sobre as hepatites virais. Assinala-se no próximo dia 28, o dia das hepatites. E hoje, Luanda recebeu o workshop sobre as hepatites virais. Foi a Maria Lemos que nos trouxe toda a novidade sobre isso. Uma vez mais, boa noite. Agora sim é de vez. Ficando a promessa de voltarmos a estar juntos em próxima oportunidade. Não desligue o seu receptor, não mude de frequência, que à meia-noite o Joaquim Neto vai estar aqui para as notícias. E depois, porque nós dizemos boa noite, a Céu Marques vai dizer bom dia no novo dia. Um abraço e Deus nos abençoe.
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0: Angola, boa noite. João Lourenço propõe um programa global para a cultura de educação, a paz e cidadania. O governo do Bengo aposta na eletrificação dos municípios para impulsionar a industrialização da província. Mundial das Américas retoma amanhã com jogo para o terceiro e quarto classificados da prova. Departamento de Defesa dos Estados Unidos da América investe 10 mil milhões de dólares em novos projetos militares. Jornal da Meia-Noite, sexta-feira, 17 de julho de 2025, edição de Manuel Vicente, técnica de David Azevedo. O Joaquim Neto apresenta as notícias.
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0: Bom dia. Termina hoje, sexta-feira, aqui em Luanda, a terceira edição da iniciativa da Aliança das Civilizações das Nações Unidas. O evento de caráter internacional é dedicado à promoção da paz, diálogo e à convivência entre os povos. A iniciativa reúne líderes políticos, diplomatas, representantes de organizações internacionais e da sociedade civil, que reflete em torno dos desafios da paz num mundo marcado por guerras, crises humanitárias e crescentes tensões geopolíticas. Durante o discurso de abertura, o presidente da República, João Lourenço, sugeriu a criação de um programa global de cultura para a educação da paz e cidadania. Sani Fushi.
2: Angola defende a criação de um programa global de educação para a paz e a cidadania. O mecanismo deverá funcionar em colaboração com a Unesco e a Aliança das Civilizações e estará engajado na promoção do diálogo entre as gerações, a estabilidade global e o respeito mútuo entre as culturas. O anúncio foi feito pelo presidente João Lourenço na abertura da Cimeira pela Paz da Aliança das Civilizações.
3: Angola mantém o seu compromisso com a mediação e a promoção de soluções africanas para desafios africanos, em cooperação com os parceiros internacionais, procurando contribuir para o fortalecimento da arquitetura africana de paz e segurança e dos mecanismos de prevenção, gestão e resolução de conflitos. É neste quadro que continuaremos a promover a Bienal de Luanda, Fórum Pan-Africano para a Cultura da Paz, cuja quarta edição realizaremos este ano, enquanto plataforma de diálogo e prevenção de crises. Defendemos o reforço da dimensão cultural e educativa nas estratégias internacionais de prevenção de conflitos. Propomos o desenvolvimento de um programa global de educação e cultura para a paz e cidadania, envolvendo estados e organizações internacionais, tais como a Aliança das Civilizações das Nações Unidas e a Unesco, o qual deve compreender, entre outros pilares, o diálogo entre gerações, a estabilidade global sustentável e o respeito mútuo entre culturas.
2: Durante a sua intervenção, o presidente deixou claro que os líderes mundiais devem se posicionar a favor da paz e em defesa dos princípios globais do direito internacional e unir esforços para ajudar a resolver os conflitos armados que ainda prevalecem no mundo.
3: As guerras que assolam diferentes regiões do planeta exigem contenção, responsabilidade e soluções negociadas. É por isso urgente que unamos esforços para ajudar a resolver os conflitos armados ainda prevalecentes em determinados pontos do globo, nomeadamente no leste da República Democrática do Congo, no Sudão, nos países da região do Sahel, na Somália, na Ucrânia, no Mianmar, no Médio Oriente, compreendendo a Palestina, o Líbano e o Golfo Pérsico. É também imperioso que combatamos sem tréguas o terrorismo, o crescente uso do mercenarismo para derrubar governos democraticamente eleitos, assim como as mudanças políticas feitas ao arrepio das normas do direito interno de cada Estado e do direito internacional. Não podemos permanecer indiferentes perante esta escalada de guerras, conflitos e tensões cujos efeitos afetam a segurança, a economia global e os princípios fundamentais das relações internacionais. Os Estados devem assumir posições firmes em defesa desses princípios. O sistema multilateral deve ser mais representativo, eficaz e inclusivo, capaz de responder aos desafios contemporâneos. Estamos perante um momento que exige ação, em que devemos privilegiar a diplomacia, a mediação e a prevenção como vias para alcançar a estabilidade duradoura.
2: O presidente João Lourenço disse que a estabilidade exige responsabilidade coletiva e que nenhuma solução duradoura será alcançada através da força. João Lourenço reafirmou o seu compromisso e a determinação para trabalhar com todos os parceiros e construir um futuro mais seguro, mais justo e mais inclusivo.
3: A estabilidade exige responsabilidade coletiva e a participação ativa de todos os atores institucionais e sociais, incluindo as lideranças religiosas, os jovens e as mulheres, não apenas como beneficiários, mas como protagonistas na construção de soluções. A resolução dos conflitos exige o respeito permanente e consistente das normas internacionais e a abordagem das suas causas profundas, incluindo a pobreza, a desigualdade e a fragilidade institucional. A crescente militarização das relações internacionais exige uma resposta centrada na diplomacia e na construção de consensos, porque estamos convictos de que nenhuma solução duradoura será alcançada através da força. Acreditamos que esta cimeira contribuirá para mobilizar governos e instituições na promoção de soluções pacíficas para os desafios atuais e reforçará a voz global a favor da cooperação e do entendimento entre os povos. Que a partir daqui, em Luanda, capital da República de Angola, possamos enviar para a comunidade internacional a mensagem de que os conflitos são evitáveis, a paz mundial continua a ser possível e que o respeito pela dignidade da pessoa humana, pelo direito internacional, pelo multilateralismo, deve permanecer no centro dos nossos esforços coletivos.
2: Presidente João Lourenço, esta quinta-feira, na abertura da terceira edição da Cimeira da Aliança das Civilizações, também designada por Cimeira da Paz.
0: Termina hoje, sexta-feira, aqui em Luanda, a terceira edição da Iniciativa da Aliança das Civilizações das Nações Unidas, dedicado à promoção da paz, diálogo e da convivência entre os povos. Meia-noite e 8 minutos, a eletrificação dos municípios do Bengo é uma das prioridades do governo local para impulsionar a industrialização da província. A garantia é da governadora do Bengo, Maria Antónia Nelumba, que aponta também avanços no setor das águas. Eduardo Mota.
4: Levar energia elétrica aos municípios de Bolatumba, Kibashi, Piri, Pangoluquém e Nambongongo constitui atualmente uma das prioridades do governo provincial do Bengo, com vista a impulsionar o surgimento de indústrias nestas regiões. De acordo com a governadora provincial do Bengo, Maria Antónia Nelumba, que falava nesta quinta-feira em Cachito, durante a terceira sessão do projeto Conheça a Administração Local, na voz do governador, uma iniciativa da INAP, existem bons indicadores para a concretização deste projeto.
5: Temos ainda alguns problemas por acertar, sobretudo a nível de um projeto muito estruturante, que é a eletrificação do Triângulo e Namangongo. Um projeto que estamos aqui a não vai, mas pensamos que este ano, segundo nos garantiu a senhora Ministra das Finanças, parece-me que as negociações foram finalizadas com o Banco Financiador e que vamos ter este grande projeto que vai iluminar o Triângulo e também Namangongo. A energia, como se sabe, é um fator de desenvolvimento. Não vai haver indústrias de grande capacidade instaladas lá se não resolvemos o problema da energia.
4: Maria Antónia Nelumba aponta igualmente avanços no setor das águas, com destaque para os municípios do Dande e Panguila, onde a densidade populacional tem registrado crescimento nos últimos tempos, facto que exige o reforço de verbas para a implementação de novos projetos.
5: Temos potencialidade, temos recursos hídricos, mas faltam-nos então as verbas para a implementação destes projetos aqui a nosso nível. Há um projeto que vai ser desenvolvido pelo Ministério da Energia e Águas, que está relacionado com a ampliação da estação de captação, aqui mesmo para melhorar e alargar a distribuição de água a nível daqui do Dande, e também obras de melhorias têm estado a ser feitas a nível do município do Panguila.
4: Maria Antónia Nelumba, governadora provincial do Bengo, reportagem Rádio Nacional de Angola. João Mendes, Vladimir Afonso e Eduardo Mota, no Bengo.
0: Governo da província do Bengo aposta na eletrificação dos municípios para impulsionar a industrialização da província. O Planalto de Camabatela, no Coisa Norte, deve assumir o papel de destaque na pecuária nacional. O desafio foi lançado pelo vice-governador do Coisa Norte, Marcos Alexandre Garcia, André Garcia, na abertura da feira de comercialização e leilão de gado. Daniel António.
6: A região que compreende o famoso Planalto de Camabatela reúne condições para assumir um papel de destaque na pecuária nacional, a julgar pelas condições edafoclimáticas que apresenta, bem como a resiliência dos seus criadores. As palavras são do vice-governador do Coisa Norte para o setor político, social e económico, Marcos André Garcia, quando intervinha esta quinta-feira na cerimónia de abertura da primeira feira local de comercialização e leilão de gado.
7: Camabatela reúne condições extraordinárias para assumir um papel de destaque na pecuária nacional, pois a riqueza das suas pastagens, as condições climáticas favoráveis, a tradição dos seus criadores e a localização estratégica fazem desta região um espaço privilegiado para impulsionar a produção pecuária e abastecer os mercados a nível nacional.
6: Por sua vez, Luís Sampaio, vice-presidente da FENACOP, Federação Nacional das Cooperativas Pecuárias de Angola, reconheceu o empenho da COPLACA na promoção de eventos do género e disse que a região do Planalto de Camabatela poderá em breve transformar-se na locomotiva para o desenvolvimento pecuário do país.
8: A FENACOP entende que, por causa das potencialidades que tem esta região, deve ser então esta região a locomotiva para o fomento da pecuária a nível do país. Deve ser um elemento que devemos ter em conta para começarmos a nos engajar para fomentar.
6: Em nome da COPLACA, Joana Lina, presidente de direção, disse que a feira vai ser uma oportunidade para a demonstração do potencial agropecuário da região do Planalto de Camabatela.
9: São os criadores, são os produtores que impulsionam o desenvolvimento. Então, sem a força deles, sem a presença, sem a vontade de fazer, dificilmente nós conseguiremos melhorar a qualidade da alimentação para as nossas famílias.
6: Aberta a feira de comercialização e leilão de gado, numa promoção da Cooperativa Pecuária do Planalto de Camabatela. Daniel António, a Rádio Nacional, a partir de Camabatela.
0: Vice-governador do Coisa Norte para o setor social e económico, Marcos André Garcia, desafia criadores de gado do Planalto de Camabatela a assumir o papel de destaque na pecuária nacional. O mercado literário angolano ganha hoje a obra intitulada Nas Asas da Alma. O lançamento do livro de poesia da autoria da professora e engenheira química Milfeme Carlos acontece na Biblioteca Municipal do Governo Provincial de Luanda. Milfeme Carlos, conhecida como eterna professora e diretora, diz que o livro Nas Asas da Alma é um hino do que o mais belo do mundo, a paz e a vida oferecem ao homem e à humanidade.
10: Ser poeta não é a minha decisão, mas é uma forma que eu encontrei de falar de amor, de falar de coisas boas que o mundo precisa, de sonhar, porque o poeta sonha, de sonhar e de fazer as pessoas, andamos todos numa corrida, se calhar
11: bastante,
10: num momento de relaxo, nem que for um trecho do poema, de um dos poemas, e dizer: não, a vida é boa, estamos aqui,
11: vale
10: a pena ser vivida, vale a pena sonhar, vale a pena olhar para o oceano, para o céu, descobrir que afinal ainda há estrelas, que temos uma lua que é 4 crescendo, que
11: às vezes é minguante.
10: Então é este o objetivo, e acredito que quem tiver a oportunidade de ler o livro
11: vai
10: mergulhar nisso.
0: mercado literário angolano ganha hoje obra intitulada Nas Asas da Alma, que será lançada na Biblioteca Municipal do Governo Provincial de Luanda.
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0: Meia-noite e 15 minutos, agora o Desporto com a Rádio 5, na voz do Bruce de Oliveira.
13: Bom dia. Mundial FIFA 2026 registra hoje a última pausa geral. A prova reata amanhã com a disputa do terceiro lugar entre as seleções da França e Inglaterra às 22 horas. A final inédita está marcada para domingo às 20 horas entre as seleções da Argentina e da Espanha. Polidesportivo encerra hoje em Luanda a terceira edição da Aliança das Civilizações das Nações Unidas, numa organização conjunta com o Ministério da Juventude e Desportos. Para hoje estão previstas várias atividades esportivas às 18 horas no pavilhão principal da Cidadela. Por outro lado, arranca hoje a terceira edição das Jornadas da Medicina Desportiva na Academia Kikuchi Villas Club, sob o lema Os Novos Desafios da Medicina Desportiva. No futebol, Liga Unitel de Girabola já tem data de arranque. A Associação Nacional de Clubes de Angola, ANCAF, organizadora do campeonato, definiu para 15 de agosto o início da temporada com a disputa da supertaça entre o campeão em título Petro e o Ilhete de Benguela. O arranque do campeonato nacional está previsto para o dia 22 de agosto. Bom dia.
0: Bom dia. E lá fora, o Departamento de Guerra norte-americano confirma um investimento de 10 mil milhões de dólares em novos projetos militares. O Pentágono detalhou que o pacote inclui cerca de 30 projetos para a produção de navios e submarinos e o fabrico de munições no estado da Pensilvânia, um importante polo industrial de defesa dos Estados Unidos que obriga instalações de empresas como a Lockheed Martin e a General Dynamics. Donald Trump já tinha anunciado o investimento numa conferência sobre a defesa e inovação realizada na Pensilvânia, na qual afirmou que produtos, ou melhor, projetos, poderiam gerar mais de 4 mil empregos. Agora voltamos a destacar, o Presidente da República João Lourenço propõe um programa global para a cultura de educação, a paz e cidadania. O Governo do Bengo aposta na eletrificação dos municípios para impulsionar a industrialização da província. O Mundial das Américas retoma amanhã com jogo para o terceiro e quarto classificados da prova. O Departamento de Defesa dos Estados Unidos da América investe 10 mil milhões de dólares em novos projetos militares. Jornal da Meia-Noite, sexta-feira, 17 de julho de 2025, editou o Manuel Vicente, técnica de David Azevedo, apresentou as notícias o Joaquim Neto. Bom dia.

0: meia-noite, 18 minutos.
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1: Há uma hora do dia em que o mundo parece falar mais baixo. A madrugada tem esse poder. Abranda o ritmo, silencia o excesso e convida-nos a ouvir aquilo que durante o dia tantas vezes ignoramos. É nesse encontro discreto que surge uma pergunta simples, mas importante. Como está a nossa relação connosco mesmos? Vivemos rodeados de exigências, comparações e pressa. Procuramos corresponder às expectativas dos outros, cumprir metas, resolver problemas e seguir em frente. No meio de tudo isso, esquecemos-nos, por vezes, de cuidar da pessoa que nos acompanha em todos os momentos, nós próprios. Estar bem connosco mesmo não significa ter uma vida perfeita, nem viver sem dificuldades. Significa aceitar que somos feitos de conquistas e de falhas, de dias luminosos e de dias cinzentos. É reconhecer o nosso valor sem depender da aprovação constante de quem nos rodeia. É aprender a respeitar o nosso tempo, ouvir o nosso corpo, a dar espaço às emoções e a celebrar as pequenas vitórias que muitas vezes passam despercebidas. Quando fazemos as pazes com quem somos, enfrentamos os desafios com mais serenidade. Descobrimos que a verdadeira força não está em nunca cair, mas em encontrar motivos para nos levantarmos sempre que a vida nos coloca à prova. Nesta madrugada, enquanto um novo dia desperta, talvez seja um bom tempo para renovar esse compromisso consigo mesmo. Agradeça pelo caminho já percorrido. Perdoe-se pelos erros que ficaram para trás e permita-se acreditar que cada amanhecer traz uma nova oportunidade de recomeçar. Que este seja um dia em que a gentileza comece dentro de si, porque quem aprende a estar bem consigo mesmo encontra mais equilíbrio para viver, mais coragem para sonhar e mais generosidade para partilhar. Que neste novo dia, que este novo dia lhe traga paz, esperança e a certeza de que cuidar de si também é uma forma de cuidar do mundo. Bom dia.
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deixar correr o rio da esperança com a qual a emoção estabelece uma aliança. Sonhar é deixar à solta, quer de noite, quer de dia, a ternura e a magia que há à nossa volta. Cantar, cantar é a arte de dizer a letra de uma canção com ritmo e harmonia, com tristeza ou alegria. Cantar é soltar a voz no curso da melodia, é poder improvisar o que o coração ditar. Sonha e canta os teus anseios, os teus devaneios, as tuas emoções, as tuas preocupações. Faz do teu sonho e do teu canto a razão de ser do teu sorriso. Sonhar, cantar, sorrir.

0: O novo dia já vai com 38 minutos. Muitos acontecimentos fazem parte da história de hoje. Factos que vão ser apresentados ainda nestes primeiros minutos deste dia. Teremos o espaço Informação e Cidadania. Num tempo em que a correria e as telas nos afastam do convívio, o programa propõe olhar para o turismo interno como um altar de reencontro. O reencontro da família consigo mesma, com a sua história e com a beleza de Angola. Vamos abordar a família e o turismo interno, não apenas como lazer, mas como escola de valores, terapia para a alma e ferramenta de cidadania. O turismo deixa de ser privilégio e passa a ser direito e oportunidade de fortalecer laços, educar os filhos no amor à pátria e movimentar a economia local. É descobrir que Angola cabe no nosso bolso e no nosso coração. De que forma o turismo interno pode fortalecer os vínculos familiares e a transmissão de valores entre pais e filhos? Quais são os principais destinos em Angola que oferecem segurança, acessibilidade e condições para receber famílias com crianças e idosos? Como equilibrar o orçamento familiar para tornar o turismo uma prática regular e não apenas um luxo de férias? Qual o papel da família na preservação do património cultural e ambiental dos locais que visita? Que políticas públicas e parcerias público-privadas são necessárias para fomentar o turismo familiar em todo o território nacional? A família e o turismo interno é para daqui a pouco em contacto direto com os ouvintes na rubrica de Olho Aberto. Na rubrica Volta ao Mundo, vamos viajar e conhecer a história e a cultura dos povos da cidade de Lilongwe, capital do Malawi. A rubrica Madrugada Saudável traz hoje a temática sobre a importância da alimentação saudável e diversificada com a doutora Evalina Candumba. Hoje na rubrica Ouvir de Novo vamos conhecer a Baía dos Elefantes na província de Benguela. Em Roda Viária, o superintendente Adriano do Rosário vai falar sobre a música alta nos veículos e as suas consequências. Estes são os tópicos que trazemos para esta edição de sexta-feira, 17 de julho de 2026. O Sonico de Madalena Chifunga responde pela coordenação, edição e realização. Na técnica final está o Salif Batista e na apresentação Céu Marques.
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0: Meia-noite, 50 minutos, é dia novo na Rádio Nacional de Angola. E na calma da madrugada desta sexta-feira, o silêncio conversa com a alma e prepara o coração para um novo amanhecer. Esperamos que esta madrugada de sexta seja o ponto de partida para sonhos mais altos e dias mais leves. Que o descanso seja doce e o amanhã traga sorrisos que durem o dia inteiro. Boa madrugada.
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1: Quem deve atualizar os dados?
2: O registro eleitoral tem natureza de prova de vida, assim deve atualizar os seus dados o cidadão angolano maior de 18 anos, residente em território nacional ou no exterior do país.
1: Como será feita a atualização no exterior do país?
2: No exterior do país, a atualização de dados do registro eleitoral será feita de forma presencial nas missões diplomáticas e consulares.
1: Qual é o papel da CNE e dos partidos políticos neste processo?
2: A Comissão Nacional Eleitoral supervisiona todos os processos de atualização de dados dos cidadãos, acompanha o funcionamento dos BUAP e analisa trimestralmente o relatório enviado pela Administração Central. Os partidos políticos, coligação dos partidos, a semelhança dos outros, esforços vivos da sociedade, têm o papel de sensibilizar e mobilizar os cidadãos para aderir o processo de atualização de dados, provendo a participação cívica e democrática.
1: Que documento deve apresentar o cidadão no exterior?
2: O cidadão angolano residente fora do país deve possuir passaporte e ou bilhete de identidade, mesmo que esteja caducado.